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0: com vocês o Nil Araújo.
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A Radioatividade leva até vocês mais um programa da série a série. Dedique uma canção a quem você ama. Eu tenho aqui em minhas mãos uma carta. Uma carta de um ouvinte que nos escreve e assina com um singelo pseudônimo de Mariposa

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0: meia-noite 16.
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0: meia-noite e 32.
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1: 1:32.
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0: 1h45.
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0: 2:18.
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0: 2h47.
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0: 3 horas.
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0: 3 e 18.
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0: 3:47.
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2: Todo mundo canta comigo essa daqui, ó. Essa é pra valer, vai. Solta a voz.

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Olá, minha gente, tudo na Santa Paz? Muito trabalho por aí? Nós vamos pedindo licença para começar nossa conversa de todos os dias. É o programa O Homem e a Terra que está de volta. Aqui na apresentação, eu, Roberto Monteiro, e na sonoplastia, Oswaldo Hagemeyer. Vamos ao programa de hoje, segunda-feira, dia 24 de agosto de 2026, dia de Santa Joana Turê, Santa Emília de Vialar e de São Bartolomeu, dia da infância e dia dos artistas. Lua crescente segundo o meu calendário. Olha só, extensionistas do IDR Paraná estão fazendo um amplo levantamento para traçar o perfil socioeconômico e tecnológico dos estabelecimentos leiteiros do Paraná. A partir dessa pesquisa, vai ser possível saber que ações públicas e privadas são necessárias para apoiar o setor leiteiro. No total, 1.517 propriedades rurais serão visitadas em todo o Paraná. É mais ou menos 5% dos estabelecimentos paranaenses que têm atividade leiteira como atividade principal. Na região de Campo Mourão, por exemplo, 55 propriedades foram sorteadas e serão visitadas pelos extensionistas. Eles vão levantar informações sobre a infraestrutura da propriedade, tamanho do rebanho, tecnologia aplicada e se o produtor tem acesso a cursos de capacitação. Os resultados dessa pesquisa devem ser conhecidos até o fim deste ano. As informações estarão disponíveis para cooperativas, indústrias, órgãos governamentais e outros elos da cadeia produtiva do leite no Paraná. Então, se você foi sorteado, colabore com essa pesquisa. Grande parte da atividade agrícola ainda depende do uso de agrotóxicos. Se, por um lado, esses produtos facilitam a vida do produtor, por outro, eles criam um problema, já que as embalagens podem contaminar o ambiente e as pessoas quando não têm um destino adequado. Felizmente, a sociedade compreendeu a gravidade desse problema e hoje existe uma iniciativa para coletar e reciclar esse material. É o sistema Campo Limpo, ação coordenada pelo INPEV, Instituto Nacional de Processamento de Embalagens Vazias. E esse trabalho tem dado muito certo. No Brasil, cerca de 90% das embalagens de agrotóxicos têm destino adequado. E isso é o resultado de um trabalho iniciado 25 anos atrás e que vem mobilizando produtores rurais, indústria, cooperativas, entidades do setor e poder público. No Paraná, são coletadas 6 mil toneladas de embalagens por ano. O estado conta com 12 centrais e 65 postos de recebimento. Nesses locais, o agricultor pode entregar as embalagens que passaram pela tríplice lavagem. E tem um detalhe, o agricultor pode entregar embalagens até um ano após a compra do produto. Então, quem ainda não participa desse trabalho, pode perguntar na revenda dos insumos ou na cooperativa onde tem um posto de coleta de embalagens aí na sua região. No município de Corumbataí do Sul, pelo menos 20 produtores se dedicam ao plantio de maracujá. Na média, esses agricultores têm até 100 plantas. São pequenos plantios que podem ser tocados por uma ou até duas pessoas. E agora o pessoal está se preparando para fazer novos plantios. O Adriano de Paula, técnico agrícola do IDR Paraná, me informou que o plantio deve ser feito mais tarde, quando as chuvas forem mais frequentes. O prazo para o plantio no município vai até 15 de setembro.
O Adriano me deu algumas dicas para o plantio que eu vou repassar para vocês. A cova deve ter 40 centímetros de comprimento, 40 centímetros de largura e 40 centímetros de profundidade. Um mês antes, é preciso colocar uns 80 gramas de calcário por cova. Quando chegar próximo do plantio, a cova deve ser preparada e, para isso, o produtor pode colocar 12 quilos de esterco bovino curtido e uns 300 gramas de adubo super simples por cova. Aí é só completar com terra, que pode ser a terra mais superficial ali da região onde está sendo feito o plantio de maracujá, que é uma terra que tem mais nutrientes. E se por acaso não chover ou tiver um veranico, esquentar muito, é preciso molhar as mudas a cada 3 ou 4 dias. Uns 2 litros de água por planta já são o suficiente. Ficam aí as orientações do Adriano para os produtores de maracujá de Corumbataí do Sul e região.

0: Muita gente está se preparando para fazer o plantio de silagem e assim ter alimento para os animais. E sempre é bom lembrar alguns cuidados na hora de fazer a silagem. Bom, hoje nós temos a participação da Delma Fabiola da Silva, que é zootecnista do IDR Paraná de São José dos Pinhais. Ela fala para a gente de alguns cuidados que o produtor deve ter. Vamos ouvir.
1: Primeiro ponto aí, que é sempre discussão nas visitas aí com os produtores, é a questão do híbrido de milho, né, a ser escolhido para a sua propriedade, para a sua região. Então é importante sempre lembrar, né, que híbridos de alta tecnologia também necessitam de alta tecnologia do solo. Solos bem corrigidos, solos com matéria orgânica, solos com todos os nutrientes disponíveis para aquele milho expressar todo o seu potencial genético. Se há alguma dúvida em relação a isso, o ideal é então escolher aí milhos de média tecnologia, né, de acordo com o solo. Né, o solo é que vai determinar aí que o milho expresse todo o seu potencial.
0: O solo merece uma atenção especial na hora de plantar a silagem. A Delma explica para a gente.
1: Outros pontos importantes, né, é fazer sempre análise de solo, correção, se for necessário, e escolher um bom adubo aí de acordo com a análise de solo. Por isso que é sempre bom ter aí algum ponto de apoio, algum técnico para apoiar nesse momento.
0: Para que a silagem tenha qualidade, é preciso fazer o corte no momento certo. Ouçam a dica da Delma.
1: Ponto de corte é sempre importante, né, colher no estágio adequado, buscando equilíbrio entre a matéria seca e o valor nutritivo da produção. Então, a gente sempre escolhe aí de acordo com a linha do leite, né, então tá sempre atento à produção no momento do corte. Teor de matéria seca também é sempre importante, a gente sempre comenta, né, entre trabalhar entre 30% e 35% de matéria seca para facilitar a compactação, né, e reduzir as perdas por efluentes.
0: Um detalhe importante é como a silagem deve ser triturada, quer dizer, qual deve ser o tamanho das partículas. Ouçam aí.
1: Tamanho das partículas também é sempre importante, uma coisa que às vezes é confundido, né? Que quanto menor a partícula, melhor. E nem sempre é assim, né? O corte uniforme, em torno de 1 a 2 centímetros, né? Que vai favorecer a compactação, mas que vai favorecer também a ruminação. Lembrando que nós estamos trabalhando aí com animais ruminantes que irão consumir esse alimento depois.
0: E a Delma reforça ainda o cuidado com a compactação da silagem. Um detalhe importante. Ouçam só.
1: Compactação, ela é muito importante para retirar aí o máximo do oxigênio possível, evitando as fermentações indesejáveis, porque a silagem, a fermentação dela é anaeróbica. Ela não necessita, ela não precisa, ela não deseja o oxigênio para as bactérias fazerem a fermentação adequadamente. Por isso que é tão importante a compactação.
0: Como vocês puderam perceber, a silagem exige muito cuidado do produtor. Tem outros detalhes que nós trataremos outro dia. Então vamos agradecendo a participação da Delma Fabiola da Silva, zootecnista do IDR Paraná. Bem, minha gente, nós vamos terminando a nossa conversa de hoje. Eu deixo um forte abraço a todos vocês que nos acompanharam até agora e amanhã estaremos de volta com mais um programa O Homem e a Terra. Até lá, se Deus quiser. Tchau!

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0: Olha, 5 horas e 2 minutos, 5 e 2. Bom dia, bom dia, bom dia. Amanhã de segunda-feira, 24 de agosto, inverno brasileiro, a lua é crescente, temperatura na casa dos 11 graus centígrados. Isso mesmo, 11 graus centígrados em São Miguel do Iguaçu. Está no ar o nosso Bom Dia 104 aqui na Rádio Jornal FM.
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0: Olha, aumenta o volume do rádio porque já está no ar o nosso Bom Dia 104. Daqui para frente é moda boa, sertanejo de primeira, informação, alegria e aquela prosa gostosa que faz companhia para você no começo de mais um dia, segunda-feira, começo da semana. Mas aqui não tem tempo ruim, não. Aqui tem moda sertaneja de primeira, música boa, informação, notícia, prestação de serviço, participação do ouvinte, claro, aquela prosa amiga que entra pela cozinha, chega na sala e acompanha você até no trabalho através do nosso Bom Dia 104.
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0: Olha, então já sabe, né? Pode passar aquele santo e abençoado cafezinho de todas as madrugadas, preparar o seu chimarrão, ajeitar a cadeira e aumentar o volume do rádio, porque o dia está começando na Jornal FM e a nossa companhia neste início de semana, nesta segunda-feira, vai ser das boas para você.
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0: Olha, como diz o ditado, Deus ajuda quem cedo madruga. 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
0: Olha, segunda-feira é dia de pegar no batente, mas também é dia de sorrir, cantar e ouvir moda boa. Daqui pra frente, sertanejo de primeira, modão pra você, informação e muita alegria. Está no ar o nosso Bom Dia 104 na Rádio Jornal FM, a rádio que faz amigos. Olha, dose dupla agora pra você no início da semana, nesta segunda-feira, com Tião Carreiro e Pardinho. Mundo Velho, bom dia.

0: Olha, às 5 horas e 12 minutos, 5 e 12, dose dupla no nosso Bom Dia 104, com os Reis do Pagode, né? Tião Carreiro e Pardinho, muito velho, e depois Mão do Tempo, bom dia.
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0: Olha, 5 horas e 14 minutos, 5 e 14, manhã de segunda-feira, 24 de agosto. Estamos no inverno brasileiro, a lua ainda é crescente, temperatura na casa dos 11 graus centígrados. Um friozinho, confesso, gostoso lá fora. Temperatura agradável, né? Pra quem madruga, está no ar o nosso Bom Dia 104 com o melhor da música sertaneja, informação, claro, e a sua companhia. A razão principal do nosso trabalho, você ouvir jornal através da nossa Rádio Jornal FM.
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0: Olha que dose dupla hoje de tirar pica-pau do toco, né? Começamos a semana aí com Tião Carreiro e Pardinho, Mundo Velho e Mão do Tempo, dois modão. É. Alô, seu Luiz! Roda um Tião Carreiro e Pardinho aí pra nós. Seu Luiz tá lá com o radinho ligado, acompanhando a Jornal FM, acompanhando o nosso amanhecer aqui no rádio, acompanhando o nosso Bom Dia 104. 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

104, pode ser? Combinado? Grande abraço, obrigado pela sintonia. 5h19, eu trago para cantar no nosso Bom Dia 104, Ronaldo Viola e João Carvalho. Viola sentida, alô, meu amigo Ademir Tacone. Bom dia, bom dia. Amanhã tem Liu e Léo em dose dupla, hein?

0: Ronaldo Viola e João Carvalho no Bom Dia 104, Viola Sentida, 5h22.
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4: Olha, 5 horas e 25 minutos, 5 e 25, segundo, hein? 24 de agosto, estamos no inverno brasileiro, a lua é crescente, temperatura na casa dos 11 graus centígrados. O cafezinho já tá passado aí e o mate já tá pronto. O dia já tá quase clareando, hein? E você conosco no Bom Dia 104, aqui na Rádio Jornal FM. Obrigado pela sua companhia, obrigado pela sua sintonia, razão principal do nosso trabalho, você, ouvinte jornal.
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4: 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Aqui na Jornal do nosso Bom Dia 104.
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0: Olha, o Tacone já sinalizou positivamente aqui. Amanhã vai estar ligado com a gente, vai curtir Liu e Léo em dose dupla aqui. É, na Jornal FM, Zanoni da Lanchonete também. Um grande abraço, bom dia. Inácio Mainers. Alô você, em Tocantins. Ligado na Jornal, ligado no nosso Bom Dia 104. Grande abraço, Inácio. Obrigado pela companhia. Claudete Amaral também, sintonizada conosco, desejando uma semana abençoada por Deus para todos nós. Vital Bumagi também, acompanhando o nosso Bom Dia 104. Obrigado pela companhia, claro. 5 horas e 29 minutos, 5 e 29, Dele e Dorivan cantam Visita do Tião Carlos.
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Eu tô sentindo, Padre. Mande um abraço aí a todos os radialistas e aos fãs do Brasil inteiro. Esse povo não me esquece. Compra meus discos até hoje, mas a saudade continua.

0: Danley Dorivan, visita do Tião Carreiro, modão aqui no nosso Bom Dia 104, 5h34 agora.
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0: Ô Papudo, bom dia. Esse galo que canta espichado assim é o galo do Assírio Severo. Eu só não sei por que batizaram ele de galo Papudo. Eita, trem que canta feio demais, né? Será que o Papudo é porque o seu Assírio gosta de contar umas histórias? Falar em Assírio Severo, tudo certo por aí, seu Assírio? Semana começou, hein? Dona Rosalina também é sintonizada conosco aqui no nosso Bom Dia 104. Ô, Topete, bom dia! Olha aí, seu Assírio, tá bem mais tratado aqui, né? Tá melhor zelado, cuidado, nosso Topetão aqui da Jornal, olha só. Caboclinho também, é, o nosso galo caboclo tá firme. Eita, caboclo, bom dia. E esse aqui não incomoda ninguém, é o galo frenético. Canta aí o Garnizé. Família do Galizé também. É a bicharada solta aqui no nosso Bom Dia 104. Olha a mimosa aí, ó. Galinhada no terreiro, porcada com fome. Oi, Tufão. Tá ditando as regras aí, ó. Hã? Essa é a bicharada aqui do nosso Bom Dia 104. E tem também o nosso Jegue Xodó, né? Olha o choro do xodózinho aí. Eita, nós, 5h35, bom dia.

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4: Olha, madrugada de segunda-feira, 24 de agosto, estamos no inverno brasileiro, a lua é crescente, 11 graus a temperatura. Aqui na área central, Ceifa Agrícola, Bárbara Joias e Ótica, Posto Pioneiro, Combate Max, Segura Agro, Corretora de Seguros, Casa da Lavoura, Sindicato dos Trabalhadores Rurais e Odontologia Vanoni, trazem para você a agenda da semana. Ontem, domingão, tivemos a tradicionalíssima festa em Santa Rosa do Cuí. É, em honra, padroeira Santa Rosa de Lima. Que festão, hein? Aquele delicioso costelão, aquele churrasco com saladas, enfim. Uma deliciosa maionese. É, são os detalhes, né? Os requintes aí de uma super festa também. Às 13 horas tivemos o leilão, graças a Deus, um sucesso absoluto. E depois tivemos banda Alma Latina. Rapaz, que show da banda Alma Latina naquela grande domingueira. Tivemos ainda o sorteio dos principais prêmios da rifa e coroamos com um sucesso absoluto mais uma edição da tradicional festa do distrito de Santa Rosa do Ocuí. Parabéns para o meu amigo Tony Roden, presidente da comunidade, a toda a sua diretoria, enfim, as pessoas que não mediram esforços, né, na realização deste grande evento, a tradicional festa em Santa Rosa, em honra à padroeira Santa Rosa de Lima. Parabéns, equipe da Copa. Parabéns, mulherada aí na equipe da cozinha. Parabéns também à equipe de churrasqueiros. O pessoal caprichou por lá e fez o evento festivo, uma data para entrar para a história, lotado, 25 de julho. Sucesso absoluto da grande festa do distrito de Santa Rosa do Cuí. Parabéns. Olha, sexta-feira, dia 28, tem bingo da Escola Vitorino Barbeiro. No domingo, dia 30 de agosto, tem o 5º Festival do Pastel Escola Henrique Gallery. Anote na agenda. Sábado, 5 de setembro, tem o grande bingo do Clube de Mães de São Jorge. No domingo, 6 de setembro, tem o 16º Encontro dos Colorados, Associação Coração Valente. Presença do Tinga, em Caracaço, Tinga, conosco neste grande evento. Sábado, 19 de setembro, tem o 11º Baile de Escolha da Rainha do Grêmio. A promoção é da Associação Avalanche Azul. O evento será no Salão Paroquial, a exemplo do 16º Encontro dos Colorados, né, que também será no Salão Paroquial, evento do Grêmio, animação da banda Anjos de Ouro. Anote aí, 11º Baile de Escolha da Rainha do Grêmio, promoção Avalanche Azul, 19 de setembro. Participe, você é o nosso convidado todo especial. 5h40 agora.
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4: Alô, meu amigo Claudinho Pereira, bom dia, Tilacão também, de pé na patrola já, acompanhando o nosso Bom Dia 104, Islanda Correia, minha amiga, é Mauritânia, é conosco, sintonizada. Ô, Islanda, bom dia, tudo bem?
5: Bom dia, Jonas.
4: Tudo certo.
5: Tudo bem, tudo certo.
4: Graças a Deus, minha amiga.
5: Eu queria a música Borboleta Azul.
4: Quem canta, produção?
5: Oferecer para todos os amigos ouvindo da Rádio Jornal.
4: Amado Batista? Ô, Islanda! A Islanda tá pedindo um Amadão do Brasil aqui, né, no nosso Bom Dia 104. Bora, eu vou abrir essa exceção aí para a Islanda, né? Até porque ela merece, sempre sintonizada conosco, acompanhando a nossa programação Jornal FM. Ô, minha amiga, hoje eu vou mandar essa pra ti aí, ó. Pessoal da Mauritânia, bom dia. Trio Parada Dura. O relógio da matriz. Alô, meu amigo João Correia. Bom dia, bom dia, bom

0: Parada Dura, o relógio da matriz na Jornal FM, no nosso Bom Dia 104.
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0: Olha, 5:46, 5:46, no fechamento da última sexta-feira, soja valia R$131 a saca de 60 quilos, milho R$58, trigo R$75. Mercado comprador, Lar Cooperativa. Boi gordo Nelore, R$343,20, arroba. Vaca gorda Nelore, R$321, arroba. Bezerro Nelore desmame, R$17,48 o quilo vivo. Frango, R$4,78 o quilo vivo. Suíno, R$4,67 o quilo vivo. Tilápia, R$8,67 o quilo. Leite, R$2,77 o litro. Para as informações e os preços, são do Centro de Estudos Avançados em Economia Aplicada, CPR. Mercado Agropecuário, próxima edição às 6:40, dentro do Jornal da Manhã, 5:47.
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0: Olha, segunda-feira, 24 de agosto, inverno brasileiro, lua crescente, temperatura na casa dos 11 graus centígrados, 5:47. Importante, né? Informação da hora para você, principalmente na madrugada, né? 5:47. Aquele santo e abençoado cafezinho de todos os dias já está passado aí, tá pronto. E o mate, de mão em mão? Aquele delicioso chimarrão de erva mate flor serrana, representante exclusivo aqui para nossa região, né? Rogério Arnold. É isso mesmo, atendendo aí os grandes atacados e supermercados da nossa região. Radinho ligado, e você na nossa companhia de sempre. Bom dia, seja bem-vindo ao nosso Bom Dia 104 aqui na Rádio Jornal FM, a rádio que faz amigos.
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0: Olha o Cido e a Fátima, família Armoa. Bom dia, Jones. Uma ótima segunda, meu nobre. Manda um modão aí para nós. Eita, família Armoa, bom dia. Célio Richter, bom dia, um grande abraço. Delfim Stanislau Brixner, olha o nome do cara. Stanislau Brixner, bom dia, compadre, tamo junto. O homem da costela uruguaia, eita, nós. Claudinho Pereira também, sintonizado aqui na nossa Jornal FM, sintonizado no nosso Bom Dia 104. Também a minha amiga Maria Odete Peron. Bom dia, Jones. Gostaria de homenagear minha filha Elizabeth, que hoje está completando 15 anos de vida. Produção, pega essa moda aí. Pega essa moda aí do Rick Renner, que é modão, né? A Maria Odete Peron. Grande abraço a toda a família Peron. Obrigado pela sintonia. Obrigado pela companhia. Esta homenagem é da sua mãe, Maria Odete Peron, do seu pai, Edivaldo, e suas irmãs, Isabel e Alessandra. Elizabeth, que Deus abençoe sempre a sua vida com muita saúde, paz, felicidade e muitos anos de vida. Parabéns pelos seus 15 anos e que Deus continue iluminando sempre o seu caminho. Olha que legal. Nós te amamos muito, sua mãe, Maria Odete Peron, seu pai, Edivaldo, e também suas irmãs, Isabel e Alessandra. Rick Renner! Filha, bom dia, parabéns!

0: Parabéns, Elizabeth. Felicidades para você. Muitos e muitos e muitos anos de vida. Uma linda homenagem através do nosso Bom Dia 104, da sua mãe, Maria Odete, também do seu pai, Edivaldo, e claro, suas irmãs, Isabel e Alessandra. Desejando para você, Elizabeth, toda a felicidade do mundo. Parabéns, parabéns. 5h56.
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0: Olha, a segunda-feira começa com bastante frio em boa parte do Paraná, principalmente no centro-sul e também no leste paranaense. Durante o dia, as nuvens aumentam e avançam pelo estado, começando pelo oeste. Entre a tarde e a noite, pode chover fraco e de forma passageira em algumas regiões. No centro-sul e no leste, o tempo fica mais fechado, principalmente pela manhã e à noite. Olha, 11 graus a temperatura. Eu tô rindo porque semana passada eu dizia que teríamos uma semana de tempo bom, né? Os próximos dias, lembra? De tempo bom. Gente, o cenário mudou, rapaz. A probabilidade é bem pequena, mas o cenário mudou. Olha, para hoje, por exemplo. Sol com muitas nuvens durante o dia e períodos de céu nublado. Tá dizendo aqui que teremos uma noite chuvosa, imagine você. 40% só de probabilidade. Com 2 milímetros de expectativa. Mas o detalhe é, quando começa assim, daqui a pouco chove mesmo, né? Para amanhã, terça-feira, sol com muitas nuvens durante o dia, períodos de céu nublado, noite com muitas nuvens, sem chuvas. Para quarta, nublado pela manhã, com possibilidade de garoa. À tarde, o sol aparece com poucas nuvens, noite estrelada. 1 milímetro com 39%. Será? Será que vai chover? Não, né? Olha, na quinta-feira, sol com algumas nuvens ao longo do dia, noite de céu limpo, sem chuvas, temperatura variando aí entre 20 e 29 graus. Sexta-feira, sol o dia todo, sem nuvens no céu, com aumento de nebulosidade à noite, também não chove. Mínima de 24 para aquela sexta-feira, com máxima de 33 graus. Olha, o assunto na semana aqui, tem essa fraca previsão aqui, que não passa dos 40%, em milímetros, chegando no máximo a 2, mas enfim, tá aí o tempo, né? Eu acredito que não chova durante essa semana. Vou continuar aqui com aquele pensamento positivo que teremos uma semana de tempo bom, né, para nós em São Miguel e também região. 5h59.
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0: Olha, abra o seu coração, fortaleça a sua fé e que Deus abençoe o seu amanhecer, a sua semana que está começando. No Bom Dia 104, a oração da manhã com o Padre Reginaldo Manzotti. Bom dia, Padre!
3: Bom dia, queridos filhos e filhas. Nesta sexta-feira, ninguém nos ama como Jesus. Toda sexta-feira, lembrando Jesus misericordioso. Então diga, Jesus misericordioso, eu confio em vós. Jesus misericordioso, eu espero em vós. Filhos e filhas, na misericórdia do Senhor, podemos confiar e é nela que nos salvaremos. Vamos rezar. Coração contrito, alma elevada. Em nome do Pai, do Filho e do Espírito Santo. Amém. Senhor Jesus, o dia começa, a labuta continua. E lembramos, Senhor, Mestre, que curaste corações, o homem todo e todo homem. E é por isso, Senhor, que nas primeiras horas deste dia, queremos pedir a cura interior. Na Tua presença, colocamos os corações aflitos. Peço, Senhor, cure as más lembranças que provocam tormento em meu coração. Peço, Senhor, que a Tua misericórdia e os raios curativos possam curar os meus traumas que me afetaram na infância e ao longo da vida. Senhor Jesus, Tu conheces os problemas e eu coloco todos os meus problemas, desafios do dia de hoje, no coração do bom pastor. Te peço, ó bom pastor, pelas chagas abertas em teu corpo, em teu coração, cure as feridas que estão no meu. Cura as feridas de minhas lembranças, a fim de que nenhuma delas me faça recordar com dor, angústia e preocupação. Cura-me, Senhor. E como fruto desta cura que eu consiga perdoar, e o perdão que me liberta, que eu consiga perdoar todas as pessoas que me ofenderam e me machucaram. Dai-me, Senhor, a cura interior como fruto do perdão. Senhor, curai os males físicos do corpo, as feridas abertas, essa dor que lateja, essa parte que a medicina não resolve, mas com fé, uma luz brilhará. Senhor, e eu te louvarei e exaltarei o teu nome. Senhor, no dia de hoje, eu me coloco na tua presença e peço: aceite-me, purifique-me e santifica-me, Senhor. Rezemos juntos. Pai nosso, que estais no céu, santificado seja o vosso nome. Venha a nós o vosso reino. Seja feita a vossa vontade, assim na terra como no céu. O pão nosso de cada dia nos dai hoje. Perdoai as nossas ofensas, assim como nós perdoamos a quem nos tenha ofendido. E não nos deixeis cair em tentação, mas livrai-nos do mal. Livrai-nos do mal. O Senhor esteja convosco. Ele está no meio de nós. Que a bênção de Deus nos livre do mal. Que a bênção de Deus recaia sobre nós. A água, a roupa dos enfermos, as fotos de família sobre este dia que começa. Em nome do Pai, do Filho e do Espírito Santo. Amém. Dai-nos, Senhor, a cura interior. Até amanhã.
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0: Na Jornal, temperatura na casa dos 11 graus centígrados.
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0: Olha, amanhã de segunda-feira, 24 de agosto, estamos no inverno brasileiro, a lua é crescente ainda, temperatura na casa dos 11 graus centígrados. O dia já está clareando, ganhando vida, o povo já está na luta, na lida. E a Rádio Jornal FM continua sempre ao seu lado, está no ar para mais uma semana juntos, aqui a segunda hora do nosso Bom Dia 104. O galo já cantou aí, o Topete? Esse canta grosso, né? Eita, galinha, a cara aqui do Bom Dia 104, né? E o Xodó chora aí, Xodó, chora. Eita, choro bonito do nosso jumento, né? O nosso jegue Xodózinho aqui do nosso Bom Dia 104. O café já tá na mesa, é, o chimarrão tá pronto. São os requintes, né? É do amanhecer aqui na Jornal FM. Tamo junto, bom dia, bom dia, bom dia!
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0: Rogério Arnold tá ligado lá, mandou um áudio pra gente aqui, produção. Bom dia, Arnold. Tudo certo por aí, Rogério?
14: Bom dia, ouvintes da Rádio Jornal. Belo programa, né, nas madrugadas. Eu geralmente tenho o hábito de levantar bem cedo e escutar a rádio, que por honra trabalhei por 10 anos nessa emissora. Show de bola, muito boa. E agora na FM, melhor ainda. E pega longe, né? Às vezes eu viajo, saio viajar bastante, eu vejo a potência boa que tem essa Rádio Jornal. Então, os ouvintes estão bem servidos nessa querida emissora. Valeu, Jonas. Você é um bom apresentador, um bom comunicador.
0: Um abraço, Rogério, para você. Obrigado pela sintonia conosco. Que legal, né? Os quatro cantos aí da nossa região também acompanhando, né, o nosso Bom Dia 104 aqui na Rádio Jornal FM. Iracema Maia, minha amiga, Nildo, homem do chapéu em Aurora do Iguaçu. Bom dia, Cido e Fátima, família Armoa. Um grande abraço, Célio Richter. Delmar Tenzen, meu amigo Delmar, ontem conversamos, né? na tradicional festa lá de Santa Rosa do Cuí. Aliás, uma bela festa, né? Como eu disse aqui na agenda da semana do nosso Bom Dia 104. 6:12, 6:12, Bob Robson. Toalha de banho no Bom Dia aqui, 104 da Jornal FM. É modão, hein? Bom dia, bom dia.

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1: Bob Robson, toalha de banho no Bom Dia 104.
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2: Olha, 6 horas e 19 minutos, 6 e 19, Seguragro Seguros para o campo e a cidade, protegendo o seu patrimônio, sua família e o seu futuro. 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

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Bom dia para minha amiga Iracema, também o Cido, Célio Richter, Delfim, Claudinho Pereira, pessoal sintonizado com a gente, né? Tilacão também, a Islanda, Claudete Amaral, Vital, o Vitelmo Maggi, todo mundo acompanhando o nosso Bom Dia 104, 6 horas e 20 minutos. 6 e 20 para vocês, eu trago o Chico Rei, Paraná. Um degrau na escada, é modão, é segunda-feira, é Jornal FM, é o nosso Bom Dia 104.

0: Chico Rei, Paraná, um degrau na escada no Bom Dia 104, 6h24 agora.
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0: Meu amigo Sinésio Adam, um grande abraço, bom dia, realmente foi um festão, né, Sinésio? Sinésio agradecendo aqui a todos que participaram do grande evento festivo, que foi um sucesso absoluto ontem. Santa Rosa do Ocuí comemorou em uma bela, bem estruturada e organizada festa a padroeira Santa Rosa de Lima. Parabéns mais uma vez a toda a diretoria, enfim, a todos que participaram deste grande evento festivo. Parabéns, Distrito de Santa Rosa do Cuí. Parabéns. 6h25.

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8: Guilherme Santiago, jogado na rua, pinchado na rua, né? Amo vocês. Eu volto daqui a pouquinho com o Jornal da Manhã. Bom dia.

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2: Em São Miguel do Iguaçu, 6:30.
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2: 24 de agosto, manhã de segunda-feira, estamos no inverno brasileiro, a lua é crescente. Temperatura neste momento, aqui no centro da cidade, na casa dos 11 graus centígrados. São 6:32, 6:32. Atenção para as manchetes da edição de hoje do Jornal da Manhã. Série Agromais, Hospital Veterinário Uniguaçu Escola, oferece atendimento 24 horas à comunidade, aproxima prática e formação acadêmica. Sanepar realiza manutenção em reservatórios e pode afetar abastecimento em 5 cidades da região. Sonho de uma moradia digna vira realidade para idosos de São Miguel do Iguaçu. Condomínio do idoso é inaugurado e promete mais conforto, segurança e qualidade de vida aos moradores. Comunidade de Santa Rosa do Cuí celebra a padroeira Santa Rosa de Lima. Agendamento para cirurgias odontológicas e endodontia terá alteração pontual em setembro. Correios passam a entregar no Brasil compras feitas em lojas do Paraguai. Cressol Conexão lança campanha Custeio de Vantagens com sorteio de 3 quadriciclos. No Jornal da Manhã, entrevista, Alessandro Cunhasque conversa com as gerentes agro, Maria Eduarda Bairros e Letícia Kerkoff. No giro policial, homem executado dentro de casa durante invasão. Receita Federal retém 3 ônibus com mercadorias avaliadas em R$1.500.000. Medicamentos emagrecedores são apreendidos nas pontes internacionais de Foz do Iguaçu. Homem de 35 anos é morto a tiros. Idosa quase perde R$150.000 ao acreditar em falso bilhete premiado de 19 milhões. E ainda na edição de hoje do Jornal da Manhã, esportes. Palmeiras goleia o Vasco por 4-1 e abre vantagem na ponta da tabela do Brasileirão. Cruzeiro marca nos acréscimos e vence de virado Flamengo no Mineirão em Belo Horizonte. Santos empata com o Mirassol e mantém Grêmio e Inter fora do Z4 do Brasileirão. Bragantino marca nos acréscimos e vence Grêmio por 1-0. Tricolor segue sem vencer. Uma vergonha, né? Fora de casa no Brasileirão. Inter só empata com o time reserva do Atlético Mineiro e amplia a sequência negativa. São Miguel Futsal inicia a semana de preparação para enfrentar o Umuarama no próximo sábado, na última rodada da Série Ouro. No Jornal da Manhã, loterias, confira os resultados da Loto Fácil, Quina, Loto Mania, Loteria Federal, Dupla Sena, Mega Sena e Mais Milionária. 6 horas 35 minutos, 6h35 são estas as manchetes da edição de hoje do nosso Jornal da Manhã. 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
2: Olha, para esta segunda-feira, o tempo começa com temperaturas baixas em boa parte do Paraná, especialmente nas regiões centro-sul e leste paranaense. No decorrer do dia, a nebulosidade aumenta em todas as regiões, inicialmente pelo oeste. A possibilidade de chuva fraca e ocasional entre a tarde e a noite. Cenário mudando aí, né? Nas áreas do centro-sul e leste, as nuvens baixas estarão mais presentes durante a manhã e também à noite. Olha, 11 graus a temperatura aqui na área central de São Miguel do Iguaçu neste momento. Vamos para a previsão do tempo para hoje, segunda-feira. Sol com muitas nuvens durante o dia e períodos de céu nublado. Noite está dizendo aqui com possibilidade de chuva, mas apenas 40% de probabilidade com um milímetro só. De expectativa, né? 23 graus, temperatura máxima para hoje, para amanhã, terça-feira, sol com muitas nuvens durante o dia, períodos de céu nublado, noite com possibilidade de chuva, são mais 42% de probabilidade com apenas 1 milímetro previsto também. Para quarta-feira, nublado pela manhã, com possibilidade de garoa, à tarde o sol aparece com poucas nuvens, noite estrelada, 1 milímetro previsto, probabilidade que cai para casa dos 39%. Olha, pela experiência que tenho e com relação a essas previsões aqui, não vai ter chuva, né, nesse início de semana, mas está aí mostrando uma mudança com relação ao mapa que na semana anterior, semana passada, mostrava tempo bom durante toda essa semana. Na quinta-feira, sol com algumas nuvens ao longo do dia, noite de céu limpo, sem chuvas, mínima de 20, máxima de 29 graus. Para sexta-feira, a previsão é de sol o dia todo, sem nuvens no céu, com um aumento de nebulosidade à noite, mas também não chove, mínima de 24, máxima de 33 graus. 6 horas 42 minutos.
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2: Ibovespa fechou a 171.031 pontos, alta de 1,85%. O dólar comercial fechou a R$ 5,14. Dólar paralelo em Foz do Iguaçu é comprado a R$ 4,82 e vendido a R$ 5,15. Peso argentino em Foz é comprado a R$ 305 e vendido a R$ 275. Guarani, com um real você compra 1.280 guaranis e 1.165 guaranis, equivalem a um real. Poupança rende 0,67% ao mês. 6 horas 42 minutos.
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2: Olha, no fechamento da última sexta-feira, soja valia R$ 131,00 a saca de 60 quilos, milho R$ 58,00, trigo R$ 75,00. Mercado comprador, Lar Cooperativa. Boi gordo Nelore, R$ 343,20. Arroba vaca gorda Nelore, R$ 321. Arroba bezerro Nelore desmame, R$ 17,48 o quilo vivo. Frango, R$ 4,78 o quilo vivo. Suíno, R$ 4,67 o quilo vivo. Tilápia, R$ 8,67 o quilo. Leite, R$ 2,77 o litro. Quais as informações e os preços? São do Centro de Estudos Avançados em Economia Aplicada, CPEA. Mercado Agropecuário, próxima edição você ouve às 11 horas e 40 minutos. 6h44.
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2: A colheita do milho segunda safra 2026-2027 chegou a 84% da área plantada no Brasil, um avanço de mais de 10 pontos percentuais na última semana. Mesmo assim, o ritmo está abaixo do registrado no ano passado e também da média histórica. No Paraná, segundo o maior produtor do país, os trabalhos seguem próximos da média dos últimos 5 anos, mas mais lentos que em 2025 e 2024. A consultoria Pátria Agronegócios mantém a expectativa de redução de cerca de 7 milhões de toneladas na produção total. Notícias Agrícolas, próxima edição às 9 horas e 40 minutos, 6 e 45.
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2: Loteria Federal, concurso 6.094, vamos ao resultado. Quinto prêmio 87.095, quarto prêmio 91.203, terceiro prêmio 82.213, segundo prêmio 9.559 e primeiro prêmio 13.000. Fato Fácil, concurso 3.769, vamos ao resultado. 01, 02, 03, 04, 05, 09, 10, 11, 15, 16, 17, 21. 23, 24 e 25. 15 acertos. Não houve acertadores. Estimativa de prêmio agora do próximo concurso, a ser realizado hoje, é de 12 milhões de reais. Quina concurso 7.099. Vamos ao resultado. 27, 33, 35, 42 e 59. Premiação 5 acertos também. Não houve ganhadores. Estimativa de prêmio agora do próximo concurso, a ser realizado também hoje, é de R$1.500.000. Lotomania, concurso 2.966. Vamos ao resultado. 14, 17, 20, 23, 26, 31, 34, 36, 38, 46, 53, 59, 60, 63, 71, 73, 77, 84, 95 e 97. Premiação 20 acertos, não houve acertadores, 0 acertos também não, portanto a estimativa de prêmio agora do próximo concurso, a ser realizado também hoje, é de 17.500.000 reais. Dupla Sena, concurso 2.999, vamos ao resultado do primeiro sorteio. 01, 10, 12, repetindo, 37, 39, 44. Primeiro sorteio 6 acertos, não houve ganhadores. Segundo sorteio, vamos ao resultado, 10, 15, 18, 19, 46 e 49. Premiação, segundo sorteio, 6 acertos, não houve ganhadores, portanto a estimativa de prêmio agora do próximo concurso, a ser realizado também hoje, é de 2 milhões de reais. Mega Sena, concurso 3.048, vamos ao resultado, 02, 06, 27, 39, 44 e 50. 6 acertos. Uma única aposta ganhadora de Blumenau, Santa e Bela Catarina, levou para casa R$57.261.598.10. A estimativa de prêmio agora, para o próximo concurso, a ser realizado amanhã, terça-feira, é de R$3.500.000. Mais Milionária, concurso 383, vamos ao resultado. 03, 04, 16, 18, 39, 45, trevos 1 e 3. Premiação 6 acertos, mais 2 trevos, não houve acertadores. Estimativa de prêmio agora do próximo concurso, a ser realizado na quarta-feira, dia 26, é de R$87 milhões. 6 horas 49 minutos, 6 e 49. Esse é o nosso Jornal da Manhã, de segunda a sexta, ao vivo, das 6h30 às 8 horas da manhã. 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Siga-nos também no Instagram, arroba Rádio Jornal São Miguel, e fique por dentro das notícias, vídeos, comunicados e recortes de entrevistas. 6:49 agora, 6:49, você ouve no Jornal da Manhã, depois do intervalo. Homem é executado dentro de casa durante invasão. Receita Federal retém 3 ônibus com mercadorias avaliadas em R$1,5 milhão. Idosa quase perde R$150 mil ao acreditar no impossível, né? Em falso bilhete premiado de R$19 milhões. 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

0: Olha, 6:55, 6:55, este é o nosso Jornal da Manhã, ao vivo pela Rádio Jornal, agora no FM 104.1. Eu sou o Jones de Souza, cumprimento os ouvintes que interagem pelo Facebook, no chat do YouTube ou no WhatsApp 3565-1033. Olha, deixe o seu comentário, curta e compartilhe a nossa live. Estamos juntos, né? Segunda a sexta, das 6h30 às 8h da manhã, com o nosso Jornal da Manhã. Daqui a pouco, às 7h30, tem Alessandro Cunhasque com o Jornal da Manhã Entrevista, e em seguida, o Jornal da Manhã Esportes. Olha, vamos agora com as informações do setor policial. 6:56.
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0: Olha, na região, a Receita Federal apreendeu 3 ônibus de turismo carregados com mercadorias estrangeiras irregulares aqui na nossa região. No sábado, 2 ônibus foram abordados. Um deles foi parado aqui em São Miguel do Iguaçu e seguia para São Paulo, capital. O outro foi fiscalizado na região do Portal da Foz com destino a Londrina. Nos veículos foram encontrados diversas mercadorias sem documentação que comprovasse a entrada regular no país. Entre os produtos estavam vinhos, medicamentos, anabolizantes e cigarros eletrônicos. Já no domingo, outro ônibus foi abordado na 277, na região de Cascavel. O veículo tinha 10 passageiros e também transportava mercadorias irregulares. Olha, os 3 ônibus foram retidos e encaminhados para os procedimentos fiscais. As mercadorias passarão pela análise da Receita Federal, conforme determina a legislação. As mercadorias estão avaliadas em aproximadamente R$1,5 milhão. R$1,500 mil. Em Foz do Iguaçu, mais medicamentos emagrecedores foram apreendidos durante fiscalizações nas pontes internacionais. Olha, na Ponte Internacional da Integração, foram encontrados 5 caixas de medicamentos na bagagem de uma passageira de um ônibus que seguia do Paraguai para Santa Catarina. Foi a primeira apreensão desse tipo registrada no local. Já na Ponte Internacional da Amizade, os agentes encontraram 600 ampolas escondidas em embalagens de perfume dentro de uma van. O responsável pelo transporte foi preso em flagrante e encaminhado à Polícia Federal. Olha, um homem de 38 anos foi morto a tiros dentro de casa durante uma invasão no bairro Bubas, na madrugada de domingo em Foz. Segundo as informações, 3 homens encapuzados armados invadiram a casa onde estava uma família, incluindo crianças. Os suspeitos teriam se identificado como policiais e perguntado sobre drogas. A família foi rendida e colocada em outro cômodo da casa. Na sequência, os criminosos atiraram contra um dos moradores, identificado como Alexandro da Silva Santos, 38 anos. Os suspeitos fugiram em um veículo prata. A vítima morreu no local. A BIFCA, o IML e a Delegacia de Homicídios foram acionados. O caso será investigado para identificar os autores e descobrir a motivação do crime. Olha, outro homem de 35 anos foi morto a tiros no Jardim, Califórnia. A vítima, identificada como Antonione Alípio de Souza, foi encontrado já sem vida em uma rua do bairro. Ele foi atingido por disparos na cabeça e no tórax. No local, a polícia encontrou 16 estojos de munição calibre 9mm. O atirador teria chegado de moto e fugido depois do crime. A Polícia Científica e a Delegacia de Homicídios estiveram no local. O caso está sendo investigado pela Delegacia de Homicídios, que busca identificar o autor e esclarecer a motivação do crime. Olha, em Toledo, uma idosa de 77 anos quase perdeu R$150 mil em um golpe do bilhete premiado aqui no oeste do Paraná. Olha, ela foi convencida de que poderia participar de um negócio envolvendo um falso bilhete de loteria de R$19 milhões. Os golpistas disseram que precisavam de R$400 mil para supostos custos de documentação e convenceram a vítima a entrar no negócio. A idosa estava em uma agência bancária prestes a fazer transferências quando a Polícia Civil interveio e impediu o golpe. Um homem de 54 anos foi preso suspeito de participar da fraude. Com ele, a polícia encontrou cartões de outras pessoas, bilhetes de loteria, máquinas de cartão e maços de dinheiro falsos, feitos com caixas de cigarro. Olha, uma mulher apontada como comparsa não foi localizada. A Polícia Civil investiga o caso. e a possível participação da dupla em outros golpes, inclusive no estado e também aqui na nossa região. Olha, quando a oferta é demais, né? Até o santo desconfia, tem que ter cuidado, principalmente você da melhor idade, cuidado com falsas promessas, né? Em São Miguel do Iguaçu, pontualmente 7 horas, 11 graus a temperatura, no centro da cidade, nas ruas Farroupilha e Alfredo Chaves, movimento tranquilo, BR-277, trânsito fluindo normalmente aqui na nossa região, Ponte Internacional da Amizade, movimento tranquilo nos dois sentidos, na Aduana Brasileira não há filas. Participe você também com informações do trânsito. 7 horas 1 minuto, 7:01, você ouve no Jornal da Manhã depois do intervalo. Série AgroMais, Hospital Veterinário Uniguaçu Escola oferece atendimento 24 horas. A comunidade aproxima prática e formação acadêmica. Sanepar realiza manutenção em reservatórios e pode afetar abastecimento em 5 cidades da região. Sonho de uma moradia digna vira realidade para idosos de São Miguel do Iguaçu. Condomínio do idoso é inaugurado e promete mais conforto, segurança e qualidade de vida aos moradores. 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
0: Olha, 7:07, 7:07, esse é o nosso Jornal da Manhã, das 6h30 às 8h. Muito bom dia, eu sou o Jones de Souza e junto com a minha equipe trago as principais notícias para você começar o seu dia sempre muito bem informado. Nesta meia hora, destaque para os fatos de São Miguel do Iguaçu e região oeste do Paraná. Ali, quando o assunto é cuidar dos animais, a comunidade também conta com atendimento especializado e 24 horas. O Hospital Veterinário Uniguaçu Escola oferece serviços à população e, ao mesmo tempo, proporciona aos acadêmicos a oportunidade de colocar em prática o que aprendem em sala de aula. Confira a reportagem da série Agromais de hoje no oferecimento de Sicredi.
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15: A série Agromais foi convidada para conhecer de perto o Hospital Veterinário Uniguaçu Escola. É aqui que muitos profissionais que vão atuar no agronegócio brasileiro começam a ser preparados. A estrutura foi pensada para ir além da formação dos acadêmicos. O hospital também atende a comunidade e oferece suporte às necessidades da região. E há um diferencial importante: o atendimento funciona 24 horas para os casos de urgência e emergência. Aqui eu estou dentro do Hospital Veterinário. Não, eu não estou louco, é uma sala de aula, mas é dentro do Hospital Veterinário da Faculdade de Uniguaçu, O Nailson, que é o supervisor, está me explicando aqui. Gente, o tamanho dessa estrutura é algo impressionante. É muita coisa, né, Nailson?
16: Exatamente. São mais de 1.500 metros quadrados para atender a nossa comunidade, para atender principalmente o nosso aluno dentro do hospital veterinário. Hoje ele está na sala de aula dentro do hospital.
15: E daqui a pouco essa sala vai estar cheia. Mas hoje a gente não vai mostrar isso. Eu quero mostrar, junto com o Nailson aqui, a estrutura. Ó, professora Gisele, coordenadora do curso, tá? E ela vai falar um pouquinho também de como é feito o trabalho. A gente vai ver muita coisa aqui. E ó, sai da sala de aula. Nailson, a gente saiu da sala de aula para o setor, tem equinos aqui, cavalos ali. Explica para a gente o que é tudo isso.
16: Aqui nós estamos do lado do setor de grandes animais, né? Então o aluno está em sala de aula, ele sai, ele já está em prática. Então ele já está vendo o que está acontecendo, se tem profissionais trabalhando, se ele está com alguma curiosidade de saber o que está acontecendo, ele está com a oportunidade na mão para já poder saber.
15: Além das avaliações clínicas e cirúrgicas, o hospital conta com uma equipe preparada para diferentes tipos de atendimento. É o que explica Gisele Barcelos Seberino, coordenadora do curso de Medicina Veterinária e responsável técnica pelo hospital.
17: A grande diferença é que o nosso hospital ele atende 24 horas, então ele está aberto para a comunidade também. Ele não é apenas para a vivência dos alunos. Quem precisar de atendimento em qualquer horário do dia, final de semana, madrugada, nós estamos aqui disponíveis para atendimento da comunidade, então pode entrar em contato conosco ou vir até o hospital, que ele é aberto 24 horas.
15: A proposta é aproximar o estudante da realidade que vai encontrar no mercado de trabalho, permitindo contato direto com situações práticas.
17: Esse é um grande diferencial do nosso curso também, é essa proximidade do aluno com a prática do médico veterinário. Então, eles conseguem vivenciar a profissão, vivenciar a vida do médico veterinário dentro de um hospital que atende cães e gatos, que atende grandes animais também, equinos, bovinos, pequenos ruminantes.
15: É o caso de Tiago, que no sexto período do curso já faz estágio no hospital veterinário.
18: Bom, a vantagem é que, como a gente tem essa rotina de estar aqui dentro do hospital, tendo aula, aí praticamente o que a gente aprende de noite em sala de aula, a gente consegue botar em prática no dia seguinte já no aqui. A gente bota a mão na massa com um conteúdo fresco, vamos dizer assim, né?
15: Essa formação prática acontece em uma região onde o mercado para médicos veterinários é amplo. O oeste do Paraná é um dos principais polos de produção de proteína animal do país, com destaque para aves, suínos, peixes e leite. Tudo isso só confirma algo. O conhecimento é a força para transformar o futuro do agro.
0: Olha, esse material da série AgroMais você pode assistir pelo Facebook e Instagram da Rádio Jornal São Miguel. 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
0: 7h14, 7h14, a Sanepar está realizando desde domingo até quinta-feira a higienização de reservatórios de água tratada em 5 cidades da Costa Oeste. O trabalho de manutenção pode causar falta de água temporária. Os serviços começam às 7 horas da manhã, com previsão de normalização do abastecimento durante a noite de cada dia. Em São Miguel do Iguaçu, a manutenção será realizada amanhã, terça-feira. Para o cronograma também inclui Serranópolis do Iguaçu, hoje, segunda-feira, Santa Terezinha de Itaipu na quarta-feira, Itaipulândia na quinta-feira e Santa Helena, que foi realizado ontem. A Sanepar orienta os moradores a evitar desperdícios e priorizar a água para consumo e higiene pessoal. Quem tem caixa d'água em casa não deve ser afetado pela interrupção temporária. A companhia lembra que todo imóvel deve ter uma caixa d'água com capacidade mínima de 500 litros, o suficiente para o consumo diário. São Miguel do Iguaçu agora conta com um novo espaço voltado à população idosa. Foi inaugurado na última sexta-feira o condomínio do idoso Romilda Josefina Sartori Corbari, que conta com 40 unidades habitacionais e estrutura pensada para oferecer mais conforto, segurança e qualidade de vida aos moradores. Confira como foi a cerimônia de inauguração na reportagem de Tatiele Schunemann.
19: Um dia especial para São Miguel do Iguaçu, porque foi inaugurado o condomínio do idoso. Um sonho que sai do papel e se tornou realidade. Uma das famílias contempladas, como que é o nome da senhora?
20: Maria Helena.
19: E o do senhor?
20: Roberto Jäger.
19: O que significa para vocês esse momento aqui?
20: Ah, para nós é só emoção, não? Gratidão, que é a palavra-chave, né? Porque conseguimos, graças a Deus e o ratinho, né? E é só a gratidão mesmo, a palavra, né? Então...
19: E a filha, como que é seu nome?
21: É Kelly.
19: Kelly, hoje vendo seus pais aqui na porta da casa, literalmente, né? O que que representa para você ver o sonho deles se tornando realidade?
21: Olha, na verdade, me faltam palavras para agradecer, né? Isso aqui foi um projeto maravilhoso, agradecer o prefeito Mota, ao Ratinho Júnior e todos os envolvidos, a Coapar, né, para trazer mais dignidade para o idoso. E o meu coração está muito feliz, né, por eles terem conseguido, já sofreram muito na vida e hoje foram agraciados com esse condomínio, com essa casa.
20: Amém.
19: O projeto faz parte de uma iniciativa que busca oferecer moradia com segurança, acessibilidade e qualidade de vida para a melhor idade. Durante a inauguração, o governador Ratinho Júnior destacou a importância desse tipo de investimento.
22: É um projeto de habitação para a terceira idade. O Brasil como um todo tem envelhecido. Nós vamos ter nos próximos 4, 5 anos mais idoso do que criança até 14 anos. Então nós temos que preparar o nosso estado para a terceira idade, né? Para ter um envelhecimento, para mais envelhecimento com qualidade. E esse projeto é o maior programa habitacional do Brasil para a terceira idade, é do Paraná. E a gente fez esse projeto de condomínio de idosos, já é o 10º que nós estamos inaugurando, tem mais 10 sendo construído e a ideia é avançar ainda mais em outras cidades do Paraná, porque aqui a pessoa mora, ela vai poder conviver com outros idosos, porque nós estamos também trabalhando muito o combate à depressão. Muitas vezes o idoso acaba falecendo por depressão, por perder o convívio com a sociedade, não ter mais o convívio com os vizinhos, os filhos acabam arrumando emprego em outra cidade, vão embora e isso cria um problema de solidão. Então aqui não, aqui é um condomínio mesmo onde eles vão ter convívio com outros vizinhos, vão poder fazer academia ao ar livre, vão poder fazer hidroginástica, tem salão de festa para poder fazer eventos com eles. A prefeitura, na parceria, vai trazer médico uma vez por semana aqui para fazer exames de rotina. Vai ter enfermeiros duas vezes por semana também fazendo visita de rotina. Então é um projeto muito bem pensado, um sucesso. Tanto é que é um projeto que tem prêmios internacionais.
19: E para quem vai morar no condomínio, o dia é ainda mais especial. Dona Verônica Lourdes Valandro está entre as novas moradoras e não esconde a felicidade de receber hoje as chaves da sua nova casa.
23: É gratidão por tudo, aqueles que colaboraram para me chegar até aqui também. E nossa, não tem explicação de tão feliz. Ah, hoje é meu aniversário. E eu fui ganhar no dia do aniversário.
19: Para o município, a entrega das unidades representa uma conquista e também a realização de um projeto pensado para atender uma parcela importante da população. O prefeito de São Miguel do Iguaçu falou sobre a alegria de participar desse momento.
24: Fico muito feliz, porque quantas pessoas que atendem, né, um condomínio lindo desse aqui, é muito orgulhoso, eu estou muito feliz, porque eu sempre falo, quando a gente consegue atender as pessoas que precisa, para mim é um orgulho, eu fico feliz, meu coração parece que sorri, né, dizer para vocês que é um dia feliz da minha vida, né,
19: As 40 casas foram planejadas especialmente para os idosos, com espaços acessíveis, mobília completa e estrutura

0: e ter segurança. E aqui também eles vão ter atendimento de enfermagem, atendimento de educador físico, atendimento médico, né?
1: Mais do que uma nova moradia, o espaço representa uma oportunidade de viver essa nova fase da vida, com mais segurança, conforto e convivência.
2: Tá aí, portanto, o sonho, né, de uma moradia digna vira realidade para idosos de São Miguel do Iguaçu. Condomínio do Idoso é inaugurado e promete mais conforto, segurança e qualidade de vida aos moradores da melhor idade. 7 horas 21 minutos, 7h21, você ouve no Jornal da Manhã depois do intervalo. Comunidade de Santa Rosa do Cuí celebra Padroeira Santa Rosa de Lima. 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
6: Olha, 7:28, 7:28, a Secretaria de Saúde de São Miguel do Iguaçu informa que, excepcionalmente, em setembro, mês que vem, os agendamentos para cirurgias odontológicas e endodontias serão abertos no dia 2. As cirurgias começam às 7:30 na unidade central e a endodontia às 13 horas na UBS Paraguaçu. As vagas seguem até o preenchimento. Compras do Paraguai. Os Correios já entregam no Brasil compras feitas pela internet em lojas participantes do Paraguai, com encomendas de até 30 quilos e rastreamento. Porém, as compras continuam sujeitas à fiscalização e aos impostos. Por isso, é importante calcular produto, frete e possíveis tributos antes da compra. A comunidade de Santa Rosa do Cuí celebrou ontem, domingo, a padroeira Santa Rosa de Lima. O evento reuniu moradores e visitantes em um momento de fé e confraternização. A reportagem de Tatiele Schunemann conversou com o presidente, que falou sobre a importância da festa para a comunidade.
7: Presidente da comunidade, Antônio, cada ano a festa aqui de Santa Rosa maior. Qual é o sentimento para hoje? Salão lotado tanto aqui dentro quanto lá fora também.
8: É uma alegria enorme, recebo o público ali, nome da diretoria também, agradecer a cada um que veio, patrocinadores também, que ganhamos assim, bastante patrocínio, e que o povo se sente à vontade, né?
7: Bastante gente, demanda também bastante trabalho, né? Conta pra gente como que foi a preparação até o dia de hoje e o quanto de carne vocês prepararam também.
8: Olha, o trabalho a gente começa 2 meses antes, né? A correria, a diretoria, a comunidade em geral, né? Colaborando, né? E carne foi vendida 125 costelão de 4 quilos e 300 churrasco de 2,5 kg no momento. Ainda tá vendendo por enquanto.
7: Qual que é o segredo aqui do distrito para fazer todo ano uma festa grande assim?
8: Acho que o segredo é receber bem o público, né? Primeiro lugar, respeitando, né, cada um, né, e recebendo bem.
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0: 7:37, 7:37, muito bom dia para você. Eu sou Alessandro Cunhasque, chegando com o Jornal da Manhã Entrevista, nesse dia muito bonito de segunda-feira, hoje dia 24 de agosto, a temperatura que está surpreendendo, né? Batendo 10 graus nesta manhã, uma manhã gelada, bem fresquinho hoje nessa segunda-feira, um dia bonito, pelo menos, umidade relativa do ar em 78%. Estamos começando o Jornal da Manhã em entrevista e hoje estamos recebendo aqui nos estúdios a gerente agro da Cressol Conexão, a Maria Eduarda Bairros e Letícia Kerkoff. A Cressol Conexão lança a campanha Custeio de Vantagens e apoia o Dia D de Campo de Piscicultura. É o Dia D de Campo de Piscicultura aqui em São Miguel do Iguaçu, uma atividade que vem crescendo, vem se desenvolvendo. A gente, inclusive, viu recentemente já fazem mais de um ano, né? Talvez indo para dois anos que a LAR já se instalou aqui, né? Assumiu o frigorífico, que antes era da Frimapar, e promete fazer mais um até 2027 lá em Missal. Então isso tudo cria um fomento, uma expectativa muito grande nessa atividade. E todos esses eventos merecem atenção, porque São Miguel do Iguaçu é privilegiada, né? Água não falta nesse sentido, né? Então basta um pouco de adequação e é importante estar atento, porque tem muitas coisas que estão, principalmente no quesito ambiental, que tem que se adequar, mas é impressionante como pode-se ter mais uma fonte de renda, e uma fonte de renda especial que pode oferecer ao produtor aí a diversificar, mais uma diversificação na propriedade, e não precisa ser uma propriedade necessariamente grande. Mas antes, a gente vai começar aqui falando da campanha Custeio de Vantagens, e quem vai explicar o que é esta campanha, o que ela está oferecendo, é a Maria e a Letícia. Muito bom dia para vocês, meninas. Muito obrigado aqui pela presença. Bom, e Custeio de Vantagens, a gente pode começar como?
1: Bom dia, Cunhasque. Bom dia aos ouvintes da Rádio Jornal e aos cooperados da Cressol. Bom, Cunhasque, o Custeio de Vantagens nada mais é uma forma de valorização aos nossos cooperados. Porque quem já faz o custeio conosco também vai estar concorrendo a 3 quadriciclos. Por que 3 quadriciclos, né? A Cressol Conexão está atuando de momento agora em 3 regiões. Então, aqui no Oeste, né, que a gente pertence, e também no Noroeste e no Tocantins. Então, um cooperado de cada região onde a Cressol Conexão atua vai estar concorrendo a esse drone. E, além disso, Cunhasque, as Astecs, que são os nossos grandes parceiros, né, que realizam os projetos para daí sim esse custeio ser realizado, vão estar concorrendo a um mini drone.
0: Que legal, gente. Então, vamos ter aí 2 drones nesse...
1: Exatamente.
0: Nesta campanha. Uhum. E o que proporciona na questão do... É um custeio normal? O que tem que fazer? O que precisa ser feito?
1: É qualquer tipo de custeio, Cunhasco. Tipo, exato. Tanto para lavoura, o soja e o milho, que já é o tradicional, né? Quanto um cooperado que tem ali da piscicultura, que faz o custeio também. É, a questão de hortaliças, a gente sempre frisa, né? Que a questão de quem faz ali um brócolis, batata doce, tudo isso tem a disponibilidade de custeio. Então também pode estar concorrendo a esse quadriciclo.
0: Então é do pequeno ao grande produtor. Quem quiser participar pode estar ingressando aí.
1: Exatamente. Quem tem também gado de corte, gado de leite, também está concorrendo, tá? Porque tem o custeio disponível.
0: Então quem fizer custeio agora, prestar atenção, já entra automático?
1: Tem automático, que... isso e sim, a campanha começou dia 12 de agosto, né? Uhum. Então todos os custeios realizados a partir dessa data já vão estar concorrendo.
0: Tá. E tem um término? Tem até uma data final?
1: É, até final desse ano. No caso, no final do ano, em dezembro, a gente vai fazer o sorteio daí.
0: Então lá em dezembro a gente tem o sorteio desses prêmios, né? São 2 drones, um pouquinho maior, o outro um pouquinho menor.
1: Isso. Uhum, são 2 modelos, né? No caso esse, a gente pensou realmente para as Astecs, para eles estarem utilizando no dia a dia, né? A gente sabe que é necessário, né? Muitas vezes eles fazem até um mapa do georreferenciamento, enfim, a gente sabe que a nossa Astec presta vários tipos de consultoria para os nossos agricultores, né? Então, pensando também para a utilização deles.
0: Cara, se você parar para pensar, o drone pequenininho mesmo, você pensa, é um brinquedo e tal... eu sei porque a gente faz imagens, às vezes, assim, para ter perspectiva de lavoura, né? Uhum. Que é uma imensidão. E às vezes quando você faz a imagem um pouquinho mais baixo, você percebe falhas, você percebe manchas, você percebe uma área mais verde do que a outra, porque quando você sobe, você consegue ter, através das cores, você consegue ter uma prestar atenção em alguns detalhes. Monitoramento da lavoura, porque eu posso falar que eu tenho o de entrada, né? Aquele drone mais simples, tá? Pouquíssima tecnologia assim, mas o básico. E a gente consegue 1 quilômetro, por exemplo, de monitoramento, né, que você pode fazer. Então, se o produtor souber utilizar, ele ganha um tempo enorme, consegue aproveitar bastante nesse quesito. É um brinquedo bem útil, na verdade, para falar bem a verdade, né? Gente, e esse evento agora que vai acontecer começo de setembro, a gente vai ter um evento de piscicultura e um evento assim que vai chamar atenção, né?
1: Bom dia, Cunhasco.
0: Bom dia.
1: Bom dia aos ouvintes da Rádio Jornal. Sim, em parceria, na verdade, a Cresol está apoiando, né? Foi desenvolvido pelo IDR. Então, a atividade de piscicultura aqui na região, ela vem crescendo, né? Vem se desenvolvendo. E gera muita curiosidade nos produtores, né? Quem ainda não produz. E para quem produz, para quem está na atividade, vai ter muita novidade. Vai ter muita novidade sobre tecnologia. Vai ter palestras, né? Relacionadas a isso, as últimas tendências da piscicultura. A questão do crédito rural também. Então, vai ser o dia todo, no dia 1º de setembro. Então, na parte da manhã, vai ser mais destinado aos estudantes, né? Então, a gente fez aí um trabalho forte de divulgação, principalmente ali na faculdade, né? Com os estudantes de agrárias. E na parte da tarde, relacionado aos produtores rurais daí. Então, vai ter as palestras, vai ter realmente um circuito, né? O pessoal vai passando e vai ouvindo as palestras.
0: Oh, que legal. E dizer, né, que a piscicultura realmente ela chama muita atenção, porque ela não impede que você tenha outras atividades. Eu já fui em propriedades que tem suinocultura, tem avicultura e tem a piscicultura. Pode ter produção de leite também, né? Pecuária, e aí você pode aproveitar uma área que normalmente essas áreas elas não são aproveitadas, né? E aí você falou uma coisa importante, que para entrar em qualquer negócio você tem que ter uma base, tem que buscar informações, e possibilitando informações desde das técnicas, né? São muitas técnicas, né? E tecnologia para se cultivar hoje, vamos colocar dessa forma, né? Lembra muito, fazendo analogia aqui com a avicultura, né? Que a gente conhecia de criar uma galinha em campo e hoje ver como que é produzido. O peixe é a mesma coisa, a densidade por metro quadrado de animais é uma coisa assim impressionante, e para isso tem que saber desde que tipo de aeração, energia, então tem uma série de detalhes, isso tudo. E claro, quem precisar de investimento, e normalmente o produtor precisa, vai estar tudo englobado num lugar só. Apoio técnico, experiência, prática, até porque a propriedade que vai estar disponível é uma propriedade já que trabalha com isso, né?
1: Isso mesmo. Quem a gente vai realizar, né? O evento será realizado na propriedade do nosso presidente, né? Do Denilson Anelato, que ele já mexe com piscicultura. Então, vai englobar tudo o que o produtor precisa para continuar a atividade, para trazer de novidade, e quem não é produtor, para decidir, né, para implantar a cultura, né? Então, é de extrema importância, né, esse evento, por isso que a Cresol entrou em parceria com o IDR, né? O IDR, então, é um órgão público, mas de grande importância aqui pro estado, pro país. E vai ter, igual eu falei para você, Cunhasco, vai ter diversas novidades. Até a gente foi nos passado informação que vai ter a questão de doenças, né, do peixe, que às vezes é muito interessante até para acadêmicos e para os produtores, né, o que mais acomete, né, a produção em questão de doença, o pessoal vai estar falando lá, então é bem completo mesmo.
0: Ah, sem dúvida, você só entendeu que pH da água utilizar, né, qual é o melhor pH, que tipo de densidade de animais, que tipo de aeração, qual fica melhor para a tua região, que tipo de água você tem, que tipo de solo você tem. Tudo isso é uma soma de fatores que vai fazer você ter sucesso ou não na atividade. Ter esse conhecimento disponível, e é gratuito.
2: Sim, a gente vai estar... Tem as inscrições, né? A gente está com um folhetinho com um QR Code para fazer a inscrição. Mas, qualquer coisa, entre em contato com nós ali na agência, nos procure, né? Quem é cooperado e quem não é cooperado, né? O convite está estendido até para os estudantes. A gente está disponível ali, nos procure para fazer a inscrição. É bem tranquilo, a gente tem a localização certinha, que é da propriedade, né? Para chegar até lá, para não acontecer de se perder, né? Então, nos procure que a gente tem todas as informações.
0: Perfeito. E eu vou dizer, ó, tecnologia embarcada nessa atividade é uma coisa de louco. A gente sofre ainda com muitas quedas de energia, infelizmente, né? Tem que trabalhar o gerador, mas nem sempre o gerador dá conta por si. E eu visitando uma propriedade, eu brinquei com o produtor, porque o produtor passou a seguinte informação, o seguinte produto que ele utiliza. Agora eu vou abrir um parênteses. Primeiro emprego que eu tive na minha vida, o primeiro trote, quando você trabalha em firma, os caras te fazem fazer coisas que não existem. O primeiro trote que eu tomei foi buscar oxigênio em pó, certo? Na piscicultura isso não é mais possível, porque existe oxigênio em pó no processo ali, se você tem garante, pelo menos segura pelo menos uma hora, e o produtor tem isso lá, umas pequenas bolinhas, é uma coisa... que você não acredita que existe, mas é real, gente, é real, oxigênio em pó, para conseguir salvar a atividade. Imagina você com um lote pronto para entregar, ou com um lote em desenvolvimento, já tem um investimento, chega lá. Então, esse tipo de evento proporciona que a gente tenha uma primeira noção do que é a piscicultura, vai te colocar a par principalmente do mercado, e existe um mercado enorme, pouca gente sabe, mas o Paraná é o maior produtor do país, de peixe, tilápia principalmente. E aí você olha Toledo, que foi o primeiro que investiu pesado nesse sentido. Toledo tem gente produzindo sem ter uma gota de água, né, nas suas propriedades, simplesmente com tanque artificial, porque a coisa é muito rentável, ela é muito boa para se investir. Então, quando você pega esse somatório com o potencial que a gente tem hídrico aqui, é uma chance de alavancar e cada vez mais a nossa região se tornar a potência que já é na proteína animal. A gente tem frango, tem suíno, mas e por que não peixe em larga escala? Legal, cara, ter só a conexão à frente disso, trazendo essa oportunidade. Vamos só reforçar a data do evento de piscicultura?
2: Sim, no dia 1º de setembro, então é o dia todo na propriedade do Edenilson, né? Na linha Cacique. E na parte da manhã é mais destinado aos estudantes e na parte da tarde para os produtores rurais.
0: Muito bem, para reforçar, custeio de vantagens também, Maria, para quem quiser aproveitar os prêmios, também aproveitar as vantagens através do custeio, já vai ter que fazer o custeio, né? Vamos lá, né? Já deixa ali o nomezinho.
1: Com certeza, até ligando, né, com esse evento, o custeio para piscicultores é 2% ao ano, para custear ali alevinos e a ração, né, necessária. Então, aproveitando esse evento, né, a gente também vai estar aí divulgando a nossa campanha. Qualquer custeio realizado a partir do dia 12 de agosto está concorrendo ali conosco 3 quadriciclos e 2 drones daí para as Astecs.
0: Muito bem, agradecer aqui a Maria, a Letícia, parabéns pelo trabalho. E quando precisar, o espaço, o microfone da Rádio Jornal está disponível.
1: Obrigada, Cunhasque. A gente agradece a parceria da Rádio Jornal. E a gente se vê no evento agora, dia 1º, né?
0: Perfeito, vamos estar lá.
2: Nós que agradecemos pela oportunidade, né? A Rádio Jornal é um grande parceiro da cooperativa. E nos vemos no evento dia 1º de setembro. Esperamos todos lá, nos procurem, né? Quem tem interesse de participar. Para mais informações, para se inscrever, a gente fica à disposição, passe na agência e converse com a gente.
0: E olha, depois do intervalo a gente vai falar de Brasileirão, final de semana agitado, dupla Grenal, segurou no terço, né, para não entrar na zona de rebaixamento, os resultados ajudaram, mas tá no limite. Já o Palmeiras aproveitou para disparar, novamente abrir vantagem sobre a equipe do Flamengo na liderança do campeonato.
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0: Antes de falar de Campeonato Brasileiro, só destacar que o São Miguel Futsal já abriu a preparação para o jogo, o último jogo da primeira fase. Vai abrir hoje, né? A preparação para a última rodada do Campeonato Paranaense de Futsal Série Ouro, tá? O jogo acontece no próximo sábado, né? Próximo sábado, o São Miguel enfrenta a equipe do Moarama pela última rodada da Série Ouro. Então começa a preparação hoje, tá? Toda a expectativa aí pro Amarelinho do Oeste. Bom, dito isso, a gente vira a página. Vamos falar de Campeonato Brasileiro. A rodada do final de semana, ela foi muito boa para o Palmeiras e de alívio para a dupla Grenal. Por quê? O Cruzeiro bateu a equipe do Flamengo pelo placar de 2-1 de virada. O Pedro abriu o placar, fez 1-0 no primeiro tempo. Mas aí o Arroio empatou na etapa final e o Matheus Pereira fechou a conta. 2 para a equipe do Cruzeiro, 1 para a equipe do Flamengo e a equipe do Cruzeiro sustentou a quinta colocação. Já o Flamengo viu o Palmeiras vencer no domingo. Vencer não, atropelar o Vasco. Primeiro tempo 0-0, mas no segundo tempo Flaco Lopes marcou 2 vezes. Vitor Roque e Maurício fizeram. Questão de 10 minutos, o Palmeiras já estava fazendo 3-0 diante da equipe do Vasco. O Colídio até descontou já no apagar das luzes. Ficou assim, 4 para o Palmeiras, 1 para a equipe do Vasco. Palmeiras abriu mais 3 pontos da equipe do Flamengo depois de uma oscilação neste Brasileirão. Bom, ainda tivemos nesse fim de semana, e vale destacar aqui, a luta da dupla Grenal na parte de baixo, né? Normalmente era sempre um brigando embaixo, o outro brigando na parte de cima, né? Só que esse ano, Inter e Grêmio estão fazendo assim, palmo a palmo a disputa, e uma pressão enorme está acontecendo. O Inter recebeu no Beira-Rio o time reserva do Atlético Mineiro e não conseguiu vencer. E olha, se perdesse não era nenhum absurdo, tá? Que partida horrível fez a equipe do Inter, mas na parte ofensiva, tá? O que é impressionante como é estéril na parte ofensiva a equipe do Inter. Não cria nada, tanto é que no segundo tempo Juninho, zagueiro, foi jogar de centroavante. E o fim das contas é isso, né? Um time que não consegue fazer gols. O Atlético Mineiro teve as melhores oportunidades do jogo, inclusive com a bola em cima da linha tirada pelo zagueiro do Internacional. O fato é que a coisa só... E o Grêmio também, né? Foi enfrentar o Bragantino, que não é lá aquelas coisas, né? Foi tomar um gol na bola aérea aos 49 do segundo tempo, devendo bastante. Bragantino 1, Grêmio 0. Com esse resultado, o Grêmio ficou mais próximo da zona de rebaixamento. Só não foi pior porque o Santos foi buscar um empate com o Mirassol. Detalhe, o Mirassol estava vencendo pelo placar de 1-0. A arbitragem, o Neymar sofreu uma falta lá no canto, né, na ponta esquerda, indo mais para a lateral do que para a linha de fundo. E era o último homem, né? Só que o último homem precisa estar em condições claras para se chegar, pelo menos invadir a área, né? Não era o caso do Neymar. E nem o Neymar de hoje, principalmente, né? Estaria muito distante, mas a arbitragem, o VAR chamou, entendeu que era para cartão vermelho. O Santos já tinha empatado naquela altura do jogo, 1-1, e o fato é que o Mirassol com 1-1 conseguiu segurar o Santos na Vila Belmiro, tá? E esse resultado fez com que Inter e Grêmio não descesse para a zona de rebaixamento. A Chapecoense apertou a corda do São Paulo, bateu pelo placar de 1-0, A lanterna Chapecoense venceu em casa o São Paulo 1-0. Coritiba bateu a equipe do Corinthians pelo placar de 2-1. Pedro Rocha e Paulo Roberto anotaram os gols do lado do Coritiba. Daniel, no finalzinho do jogo, fez do lado do Corinthians. Bom, no domingo ainda tivemos o clássico Bavi, Vitória e Bahia lá no Barradão. O Bahia venceu pelo placar de 2-0. Só para fechar com os jogos de sábado, Fluminense também ajudou a dupla Grenal, venceu a equipe do Remo pelo placar de 2-1, fechando os jogos A rodada vai ser fechada hoje com uma partida entre Botafogo e Atlético Paranaense às 8 da noite. Classificação, Palmeiras líder 51 pontos, Flamengo é o segundo 45, só que o Flamengo tem um jogo a menos. O Atlético Paranaense é o terceiro com 41, também um jogo a menos. O quarto colocado Fluminense 41, o quinto colocado Cruzeiro 39, o sexto colocado o Bahia 37, sétimo o Bragantino 35, o oitavo Curitiba 34, o nono colocado é o Atlético Mineiro 33, o décimo Corinthians 32, o Botafogo é o décimo primeiro com 30. O 12º é o Vitória, 29. O 13º, São Paulo, 27. 14º, 26, o Santos. 15º, Grêmio, com 25. Mesma pontuação do Inter, 16º, com 26 pontos. Só que o Grêmio tem uma vitória a mais, né? Que o Inter, 6-5, critérios de desempate. E aí é uma briga feia, né? O Santos, ó, São Paulo, 27. Santos, 26. Grêmio, 25. Internacional 25. Zona de rebaixamento: Mirassol 24, 17º. 18º, Remo 23. O Vasco tem 22 pontos, é o penúltimo. E a Chapecoense Lanterna 14 pontos. A próxima rodada do Brasileirão no outro final de semana, meio de semana, a gente vai ter Copa do Brasil, tá? Quartas de final com Palmeiras e Santos, Grenal, Cruzeiro e Atlético Mineiro, tudo isso preparado para esta sequência. A gente vai para o intervalo, na sequência eu volto com a Tati aqui com o Papo 104. Até lá!
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12: 7h59.
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0: Opa, bom dia pra vocês aí, gente, tudo bem? Estamos começando mais um Papo 104 na sua manhã de segunda-feira, hoje dia 24 de agosto de 2026. Bora, gente!
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0: E é eu e ela, hein? Bom dia pra você, Tatizinha.
24: Bom dia, Cunhasque. Bom dia, gente querida da Jornal.
25: Bom dia!
24: Por aí, tudo bem? Tudo certo? Tudo na boa? E tudo suave? Prontos para iniciar mais uma semana?
0: Sim! só que não, vamos lá.
24: Ah, sim que sim, né? Por favor, sim, hoje é segunda, o sol tá raiando, deixa
0: vamos
24: ele.
0: Vamos
24: empurrar
0: com o que a gente mais tem, né? Barriga, vai. É assim, vamos lá. Ó, até porque o mês de agosto já tá no dia 24, quem diria, né? Quem diria que agosto seria... Claro que faltam 7 dias ainda, né?
24: Não, mas passou rápido.
0: Eu sei, passou rápido. Nem deu aquela ventania também que é acostumado. Gente, mas vamos lá. Você sabe como funciona esse programa aqui? O Papo 104 a partir... desde que a gente assumiu, né? Basicamente tem uma interativa, né? A interativa é o quê? O assunto do dia pra gente começar, pra gente conversar, tá? A gente começa um assunto e vai misturando as coisas, né? Vai conversando várias coisas ao mesmo tempo. Que nem você encontra o teu amigo aqui na rua. Ai, tá, que frio, né? Realmente, tá frio. Quer dizer, não é esse o assunto principal. O assunto principal é saber quem brigou ontem na festa, por exemplo. Quem que teve o carro apreendido pelo banco. Aquelas coisas assim que a gente gosta de saber, entendeu? Do dia a dia dos outros, né? Quem engravidou quem, por exemplo, né? Quem é amante de quem.
24: Meu Deus, Cunhasco, hoje é segunda. Então, quanta negatividade.
0: Vários assuntos a gente pode começar de um jeito e terminar de outro, né? Enfim, e a interativa ela sempre traz um ponto pra gente discutir aqui com a gente, ó. E um dos pontos é um dos pratos mais importantes da nossa mesa. Saiu uma pesquisa dizendo que o brasileiro está consumindo cada vez menos feijão com arroz no dia a dia. Você parou pra pensar por isso? Né? E aí eu me peguei analisando, Tati, que realmente eu não estou comendo todos os dias feijão e arroz. Entende?
24: Entendo.
0: Às vezes é um macarrão, faz só um macarrãozinho, uma carne moída ali, coisinha rápida, né? Às vezes é um buraco quente. Hã? É carne moída com pão, né?
24: Ah, tá.
0: Às vezes é um X. Aí tem que ter aquele feijãozinho, né? Durante uma vez ou duas por semana. Tem que ter. Mas todo dia... E o brasileiro foi daquele que ele comia de manhã, no almoço e na janta, feijão e arroz. E eu quero saber de vocês. Vocês estão comendo feijão e arroz todos os dias? Vocês estão mantendo isso? Como que é na casa de vocês aí? Pra mandar, pra participar, Tatizinha?
24: Nosso WhatsApp liberado, hein? É o 3565-1033. Até porque, não sei se ainda continua sendo assim, mas a segunda-feira é o dia tradicional de fazer feijão para guardar para a semana, né? Boa parte dos lares brasileiros são assim, os restaurantes, enfim, cozinham o feijão na segunda-feira, coloca panela de pressão para trabalhar e aí durante a semana vai guardando as porções, vai esquentando ali as porções aí pro restante dos dias. E aí, hein? Você ainda come todos os dias arroz e feijão?
0: Boa! 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Basta responder interativa e bora pro sorteio, tá? Lembrando que o sorteio hoje, meio-dia. Vamos começar? César Menotti Fabiano!
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3: 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O que dizem os astros para Áries, Touro, Gêmeos e Câncer?
4: A semana começa com disposição e foco. Aproveite seu bom rendimento no trabalho e a vitalidade renovada. O amor exige atenção no começo, mas a harmonia logo retorna, deixando seu romance mais leve e o seu coração aberto a novas paqueras. A cor para hoje é o amarelo. A semana começa com foco e prudência no trabalho e a tarde promete destaque e produtividade. Contratempos podem surgir cedo, mas a energia se renova ao longo do dia. No amor, ajustes matinais podem acontecer, mas

0: clima melhora e a paquera pode evoluir positivamente, trazendo boas surpresas. A cor é o amarelo. Gêmeos. Esteja atento às finanças, usando sua sabedoria para administrar os ganhos e resolver questões de taxas e juros. Aproveite o momento para cuidar da saúde com consultas e exames. No amor, você pode ser mais seletivo, mas também sedutor com paixões em alta. A cor é o preto. Dia promissor para negócios e oportunidades de emprego, incentivando a atualização de currículo e negociações. Na família, mantenha calma e seja conciliador para evitar conflitos. No amor, momentos de dedicação podem fortalecer vínculos e criar uma conexão ainda mais intensa. A cor é o cinza.
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1: Vamos, gente, 8 horas, 18 minutos, 8 e 18. Tá frio aqui em São Miguel do Iguaçu, temperatura marcando seus 11 graus nesse começo de segunda-feira. E o bom é sempre olhar o que tem pra esquentar, hein, gente, né? 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Nossa interativa de hoje pergunta: e aí, você come feijão e arroz todos os dias? Já tem estudos apontando que o brasileiro não está tão fiel assim ao feijão e arroz. Talvez seja as opções que tem no cardápio, né? Muitas vezes vai lanche, muitas vezes opta por um cardápio diferente, mas o brasileiro sempre foi aquela batida, né? Feijão e arroz todos os dias. E a galera tá falando o quê, hein, Tatizinha? Valendo 1 quilo de ração no oferecimento da Barbie Pet, ração da Dog Plus, raça pequena ou raça grande. Ó, oportunidade para você interagir.
2: A Sofia, a interativa de hoje: eu gosto de arroz e feijão, mas eu não como todos os dias.
1: Nó, mais um, ó, na estatística. Mas eu não como todos os dias.
2: A Terezinha.
3: Oi, bom dia. Eu gosto muito de arroz e feijão. Às vezes a gente não come assim todo dia, mas se tiver, eu como todo dia arroz e feijão. Pode ter outras comidas, mandioca, polenta, mas eu tenho que ter feijão. Principalmente na segunda-feira é meu prato predileto. Feijão, arroz e ovo.
2: A sustância, né, Terezinha? E aí ela tá carimbando com...

0: panela de pressão começar a sambar ali no fogão, né?
1: E olha, dois votos até agora, dois que não comem todos os dias, tá? E vamos levar em consideração, não 7 dias da semana, porque o final de semana é light, né? Sábado tem feijoada, né? E domingo aí, aquela macarronada.
0: Aí abre espaço pra uma maionese.
1: Uma lasanha, né? Um negócio diferente. É diferente, tá? Agora, Tatizinho, se eu te colocar aí que de segunda a sexta há essa diminuição, e depois a gente vai trazer isso com essa base do estudo, é isso que chama bastante atenção mesmo. Então, quando a gente pergunta assim, se você come feijão e arroz todos os dias, é de segunda a sexta, tá? Todo dia. Bora lá, lembrando, oferecimento de Barbie Pet está valendo 1 quilo de ração da Doc Plus. 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
4: O que dizem os astros para Leão, Virgem, Libra e Escorpião?
6: Leão. A rotina fica intensa, mas sua perseverança, graças à Lua em Capricórnio, garante bons resultados. Use diplomacia nas conversas para evitar conflitos e no amor, uma paquera com alguém próximo pode surgir. Mantenha o otimismo e aproveite as oportunidades que o dia traz. A cor é o branco. A semana começa com boas energias no trabalho, destacando os seus talentos. O humor e as finanças ficam em alta, trazendo boas possibilidades de ganhos. Cuidado com o ciúme no início, mas a confiança cresce e o amor faz parte para um dia irresistível. A cor é o vermelho.
5: Libra.
6: A semana começa com tranquilidade e apoio da família. Use sua experiência para destacar-se no trabalho e no amor, deixe de lado antigas mágoas para viver momentos mais leves e felizes com quem você gosta. A cor é o magenta.
5: Escorpião.
6: Você brilha na comunicação e pode se destacar no trabalho com mais harmonia e produtividade. O seu potencial financeiro fica afiado para negociações e investimentos com boas chances de lucro. No amor, as dúvidas logo dão lugar a um clima favorável. A cor é o amarelo, o ouro.
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16: 8 horas, 33 minutos, 8h33, vamos que vamos, hein? Temperatura segue nos 11 graus, o sol tá aumentando, né? No sol tá mais gostoso, isso é fato. 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E olha, a nossa interativa de hoje pergunta: você come feijão e arroz todos os dias? De segunda a sexta, você come feijão e arroz todos os dias? Tem uma pesquisa já dizendo que o brasileiro não está comendo feijão e arroz todos os dias. Está variando esse cardápio, que é uma coisa assim inédita. Inclusive diminuiu o consumo de feijão. Esse é um detalhe interessante. E você, está fazendo parte dessa... Ó, 2 votos antes que a gente olhou aqui, ouvimos 2 ouvintes, eles disseram realmente que gostam de feijão, mas que não comem todos os dias. E você, hein? 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
6: A Crevenilde, eu gosto de arroz e feijão, mas não como todos os dias. Mas hoje vai ter.
16: Opa, e sim.
6: Falei,
16: hein?
6: Que hoje é o dia oficial do feijão fresco, né?
16: Daquela, opa, vamos.
6: Com 2 olhão em cima, assim.
16: Nossa, bom demais.
6: Um abraço, Crevenilde. Ó, tá carimbando com Barbie Pet,
16: boa.
6: A Neuza, bom dia, amigos.
16: Bom dia, Neuza.
6: Bom dia, amiga. Eu como feijão todos os dias. E se não tiver feijão, eu não almoço.
16: Oh.
6: Rapaz, a Neuza aí é todo dia pra ficar com o músculo forte, né, Neuza?
16: A primeira. É aquela que se não tiver feijão, não é refeição, né?
6: É. E ela carimbando com Barbie Pet também. A Fátima.
17: Bom dia, Tati. Bom dia, Cunhasque.
16: Bom dia.
17: Então, aqui na minha casa é arroz e feijão todos os dias, de segunda a sexta.
16: Boa.
17: Pode ter mandioca, pode ter macarrão, pode ter outro cardápio, mas o arroz e o feijão tem que estar na mesa todos os dias, de segunda a sexta.
6: Bora.
17: No sábado a gente não come feijão, aqui em casa a gente come risoto.
16: Risoto.
17: Na hora de meio-dia sempre risoto e de noite sempre um lanche. E depois no domingo também a gente não come feijão, mas de segunda a sexta é sagrado. Feijão e arroz está na mesa todos os dias.
16: Isso.
17: A Fátima Silva Macula. Da linha Saquarema.
16: Um beijo aí, um abraço pra todos da linha Saquarema, com seu rádio ligado, hein?
6: Um abraço, Fátima, obrigada pela sua mensagem. O nosso WhatsApp 356-510-33, liberado pra você mandar aqui pra gente. Se você come arroz e feijão todos os dias, hein? Então todos os dias de segunda a sexta, vamos colocar assim, né? E aí, a segunda-feira também é o dia sagrado do feijão fresco?
16: Boa! 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
9: O que dizem os astros para Sagitário, Capricórnio, Aquário e Peixes?
10: Sagitário.
11: Priorize sua segurança no trabalho buscando novas formas de aumentar sua renda. As amizades podem passar por pequenas tensões, mas o dia deve se acalmar. No amor, novidades podem surgir com alguém conhecido, enquanto o relacionamento estável traz paz e tranquilidade. A cor é o prata.
10: Capricórnio.
11: Hoje seu talento e competência brilham, trazendo oportunidades de sucesso e bons negócios. Aproveite o momento para investir com segurança e transformar suas metas em realidade. No amor, emoções em alta com momentos de paixão. Então deixe o romantismo fluir. A cor é o salmão.
10: Aquário.
11: A semana começa com altos e baixos, impactada pela lua, exigindo atenção à saúde e uma alimentação equilibrada com cálcio, magnésio e ômega 3. No trabalho, foco e disciplina são essenciais para superar os contratempos. No amor, mantenha os pés no chão e fortaleça a relação a dois. A cor é o cereja.
10: Peixes.
11: A semana pede foco e prudência, então ajuste seus planos à realidade. O dia promete produtividade e boas oportunidades com o apoio dos amigos. No amor, seja paciente e espere o momento certo, especialmente à tarde, para alcançar maior sucesso e realização. A cor é o azul royal.
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4: Na Jornal FM, 8 horas e 53 minutos.
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4: Eleições 2026. Lula e Flávio Bolsonaro aparecem tecnicamente empatados em simulação de segundo turno.
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4: Segunda-feira, 24 de agosto de 2026. Estamos no inverno brasileiro. 104 informa. 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O atual presidente da República, Lula, parece tecnicamente empatado com o senador e também candidato à presidência, Flávio Bolsonaro, em simulação de segundo turno para a eleição presidencial, segundo pesquisa BTG, divulgada nesta segunda-feira. Lula tem 46% das intenções de voto, contra 45% de Flávio Bolsonaro. Contra Ronaldo Caiado, o cenário também é de empate técnico. Lula tem 46% e Caiado 42%. Já contra Romeu Zema, Lula aparece à frente por 47% a 40%. Diante de Renan Santos, a vantagem seria de 47% a 35%. A pesquisa ouviu 2.003 pessoas entre 21 e 23 de agosto, com margem de erro de 2 pontos percentuais. A pesquisa está registrada no Tribunal Superior Eleitoral, o TSE, sob o código BR-09-028-2026.
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4: Santos e Mirassol ficaram no 1-1 ontem domingo na Vila Belmiro pela 24ª rodada do Campeonato Brasileiro. Eduardo abriu o placar para o Mirassol e Barrel deixou tudo igual para o Santos. O resultado mantém o Peixe na 14ª posição com 25 pontos, com 26 pontos, próximo da zona de rebaixamento. O Mirassol é o primeiro time do Z4 em 17º com 24 pontos.
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1: Vamos, gente, 9:01, 9:01, vamos que vamos, esse é o Papo 104, seguindo até o meio-dia, hein?
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1: Boa, e para você que não entendeu ainda ou deixou para frente, eu vou deixar a música da Marília Mendonça e o trio Parada Dura falar agora. Aceita, que dói menos.
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10: Bora, gente, 9 horas mais 16 minutos, 9:16, 12 graus. A sensação térmica até menor, tá? Porque lá fora um vento cortante aqui na Farroupilha, gente. Um vento cortante, assim, ó, não dá pra ficar parado, tá? Não dá pra ficar parado. Um vento daqueles. 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Nossa interativa de hoje pergunta: olha, você come feijão e arroz todos os dias de segunda a sexta? Já tem estudos apontando que o brasileiro não tá comendo feijão todos os dias, né? Todos os dias, de segunda a sexta, que é o tradicional. E aí, muito se especula, né? Pela opção de alimentos, né? Pela correria também que aumentou. Enfim, tem bastante coisa. Também pela diminuição das famílias, né? Que não é fácil fazer feijão para duas pessoas, por exemplo, né? Não é tão simples quando as famílias são pequenas. Enfim, eu quero saber de você. Galera votando, galera participando, Tatizinha.
11: Bora ouvir a participação da Ana Bonfante.
4: Oi, Pati, conhece? Bom dia, tudo bem?
11: Tudo
12: bom
11: bem.
12: Dia, tudo
4: tá
12: bem?
4: Tudo bem.
12: E por aí?
4: Sol bonito, começo de semana gostoso, né? Aqui em casa, o feijão, eu não como todos os dias. Eu gosto, mas não como todos os dias. Mas o meu marido tem que ter feijão e arroz todos os dias. De
12: sagrado.
4: Segunda a sexta e às vezes até no sábado.
10: É, ó.
4: Não pode faltar. É uma comida prática, né, do brasileiro, então.
10: É,
4: ele gosta muito. Fácil também de fazer, cozinha feijão, congela as porçãozinhas, tudo aí, depois tira.
12: Essas porções
4: cada dia
12: facilitam.
4: Esquenta e tranquilo. Tá bom?
10: Tá bom.
4: Um abraço pra vocês, uma ótima semana. Deus abençoe. Beijo.
10: Beijo.
12: Beijo, Zana. Amém. A ti também, tá? Que seja uma semana abençoada pra ti. E aí vai guardando nos potinhos, cada potinho duas, três conchas de feijão. No dia anterior só tira pra descongelar.
10: Boa.
12: A Vilma, eu adoro feijão. E tem que ter todos os dias. E também adoro fazer feijão.
10: Ah, que legal.
12: Com certeza deve ter os temperinhos especiais aí, né, Vilma? A Marlene, ótimo início de semana pra todos nós. Todos os dias não faço feijão, mas umas três vezes por semana tem feijão com arroz e ovo.
10: Boa!
12: E carimbando com Barbie Pet também. A Sandra Figueiredo, bom dia amigos, ótima semana pra vocês. Eu não como feijão e arroz todos os dias, mas daí umas três vezes na semana.
10: Isso.
12: Dá uma equilibradinha, né?
10: É, ué.
12: A Zuleide, aqui em casa tem que ter o arroz e feijão no almoço, na janta. E tem vezes que tem até no domingo.
10: Oh.
12: Ontem ainda cozinhei já feijão aí pra semana toda.
10: Boa.
12: Aproveitou já, provavelmente, né, que tava...
10: Já deixar as porções certinhas aí, né, pra semana.
12: A Maria, aqui tem feijão todo dia. Não dá pra cozinhar no domingo, né? Que daí, no domingo tem sopa. Olha que diferente, a Maria no domingo é dia de sopa por lá, tá fresquinho, né?
10: Faz aquele caldão.
12: Um abraço pra ti, Maria. Hoje a nossa interativa é sobre arroz e feijão. Você come todos os dias? Claro, tirando ali o final de semana, né? Todos os dias, digamos, de segunda a sexta, esses cinco dias aí. E a gente sabe também que hoje, em boa parte da casa dos brasileiros, é dia de fazer a panela de pressão dançar ali no fogão, né? É dia de preparar o feijão pra semana. É bem isso! Conta aqui pra gente como que é o consumo aí na sua casa, tá? E lembrando que pra quem carimbar com Barbie Pet, estaremos sorteando hoje 1 quilo de ração para cachorro da marca Dog Plus.
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0: Gente, vamos ouvir Céu e Cantos.
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3: Céu e Cantos no bailão.
0: Já falei isso, né?
4: Ah!

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8: Preço do feijão carioca sobe mesmo com o avanço da colheita. Excelente manhã de segunda-feira, você conhece que Tatiele aos ouvintes do Papo 104. O preço do feijão carioca subiu nos últimos dias, mesmo com o avanço da colheita da terceira safra. Segundo o CPEA, depois de vender o necessário para fazer caixa, parte dos produtores passou a armazenar a produção. Com isso, os agricultores ganharam força nas negociações, enquanto os compradores continuaram ativos no mercado. O CPEA destaca que, apesar da expectativa de uma safra maior do que do ano passado, a oferta não tem sido suficiente para segurar os preços dos lotes de maior procura. 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
14: Vamos, gente, esse é o Papo 104, vamos que vamos. 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Ô, Tatizinha, vamos lá, nossa interativa de hoje rolando e a galera participando.
15: Perguntando sobre feijão, arroz e feijão, e aí, você come todos os dias? Aí eu confesso que eu já tá me dando vontade de comer, hein? Arroz e feijão, umas fotos que eu tô recebendo aqui. Ai, um ovão frito em cima. Ai, meu Deus do céu. Confesso que já tô lombrigando já. A Andréa, o feijão, a minha mãe tempera com bacon. Ah, eu falei que é cruel o negócio. É, então, sobre a enquete de hoje, olha, aqui em casa variamos os pratos de comida. Aqui tem dias que comemos só arroz e feijão, tem dias que comemos macarrão com creme de leite, tem dias que é risoto e por aí vai. A polenta com carne moída também vai, quireirinha com frango ou carne. Nossa, Andréia, você...
14: Bem sorteado esse calendário. Esse calendário.
15: Calendário? Eu acho que chegou a se atrapalhar todo aí, meu Deus.
14: Passei reto na curva.
15: Compensação, uma participação bem delicada da Andréia. Bora pra mais, então.
16: Bom dia, povo bonito, só que não. Que vento frio, né, vizinha?
15: Meu verdade.
16: Deus. Sobre a questão do feijão, eu só comer feijão todo dia, ninguém fica perto. Mas vira numa peidação que ninguém aguenta. Feijão e batata doce. Tem coisa melhor pro inverno.
15: Ai, meu Deus.
14: Ai, pai. Graças a Deus que aquela primeira frase que você falou não se confirmou, né? Me chamou de vizinha, né?
15: Ainda bem que eu não sou tua vizinha, hein, Gi?
14: Rapaz, a Gi. A Gi vira uma arma química. Olha
15: muito
14: aí.
15: Muito bom, hein? O Evandro. Bom dia, turma da bagunça.
14: Bom dia, Evandro.
15: Eu como todos os dias. em casa ou no trabalho. Vai um feijãozinho, né?
14: Boa.
15: Aí hoje ele tá trabalhando na roça, hoje porque ele vai mudar a horta dele.
14: Ai,
15: Evandro!
14: Subindo a régua masculina, né?
15: Segunda-feira, dia bom, tem solzinho pra aquecer, tem um ventinho pra não deixar o suor grudar. E o Evandro aí vai mudar a horta de lugar, o homem acordou decidido.
14: Isso.
15: Um abraço, Evandro, e já já eu volto com mais participações.
14: Bora mandar o seu recado. 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Amado Batista!
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1: Bora, gente, 9 horas mais 48 minutos, 9h48, finalmente o calorzinho tá chegando. 14 graus agora a temperatura aqui em São Miguel do Iguaçu, depois de um bom tempo de 11 graus, gelado, frio, bora que bora. E ó, nossa interativa de hoje perguntando se você come feijão todos os dias, claro, segunda a sexta, né? Que o CLT, apesar de ser CLT, mas ele ainda, sábado e domingo, faz uma misturinha, né? Pra faz uma feijoada no sábado, né? Mas no domingo rola uma carninha, ai, né? Rola alguma coisinha diferente.
2: Eu adoro feijão com farinha.
1: Feijão com farinha?
2: Uhum.
1: Ah, é bom, né?
2: Mistura
1: é bom.
2: Toda e deixa criar uma, tipo uma crostinha na panela, assim, ó. Uns chamam de tutu, outros chamam de revirado, daí entra uma polêmica, né? Mas eu adoro
1: isso. Eu gosto deste com pimenta, tá? E ovo frito.
2: Nossa, aí é bom.
1: Bom, fica bom, hein?
2: É assim, sustenta pra uns 3 dias.
1: Ó, não aconselho comer sempre, mas tem um que eu gosto, que sabe aquelas farinhas, a farinha de mandioca temperada?
2: Aham. Uhum.
1: Que vem pra churrasco, temperada, bem... Tem uma que lembra até Doritos, assim, pra falar bem a verdade.
2: Ai, tô salivando.
1: Só que eu fui pesquisar lá os trem dela, não faz nada bem pra saúde, mas
2: ah,
1: enfim.
2: Ah,
1: não,
2: mas é, faz bem, aí o feijão faz bem.
1: Aí eu fiz esse trem aí, misturei no feijão, né? E fiz esse... Como que chama? Tutu o nome?
2: Ah, eu
1: chamo... Eu chamo revirado, sabe? É. Com ovo. Meu Deus, fica top demais. Top demais. Claro que aquela pimentinha pra acompanhar, né? Agora, e a galera, hein, Tatizinha, pra gente fechar as participações nesse primeiro bloco do papo?
2: Bora com a Islanda. A Islanda que foi a ganhadora na última sexta-feira do prêmio da Barbie
1: Boa,
2: Pack.
1: Parabéns.
2: E aí ela tem o feedback aqui pra gente, ó.
1: Que legal.
3: Bom dia, eu já cheguei com a raçãozinha, a felicidade do cachorro.
2: Ela mandou uma foto do cachorrinho lá, ó, no potinho dele lá, tá? O menininho vai ficar tudo, né, Islanda?
3: Mano, uma musiquinha pro pessoal.
2: Uma música
3: pra todos nós.
2: Pra todos nós.
3: Nem chegar da cidade.
2: Oh,
3: eu como feijão todos os dias, menos no domingo. Domingo daí eu não... Feijãozinho com arroz e um ovinho frito, um molhinho de carne, tá ótimo.
1: Tá ótimo.
2: Básico, né, Islanda? É. Nada básico, né? É o básico, nada básico. Ô, coisa boa. O Guela?
4: Bom dia, Piazinho da Glória. Bom dia, Tatiana.
1: Bom, Guela.
4: Bom vocês, né?
1: Certo.
4: Ô, Cunhasque, em casa aqui é de segunda a segunda.
1: Ó.
4: Arroz e feijão tem que ter.
1: Tem que ter.
4: Entendeu?
1: Não falta.
4: Pode faltar carne, mas arroz e feijão não falta.
1: Não falta.
4: Beleza?
1: É, tá combinado.
4: Falou, meu amigo. Tava um animadinho na festa ontem, né? Até que parecia que tava solteiro, mano.
2: Um abraço, Goiá, festa do distrito de Santa Rosa, hein? Que festão bonito que deu. E hoje, se Deus quiser, tem episódio do Festa Raiz. Hoje à noite... Aí o Cunhasco que tá preparando e aí vai estar no ar pra vocês assistirem. E amanhã, na edição do Jornal da Manhã, também vai estar aqui na rádio.
1: E ó, o Guela querendo que eu junte o sabonete, né? Vai nessa, velho.
2: Ah, que história é essa?
1: É aquela que você joga a armadilha pro cara cair, né? Tu não viu ele falando que eu tava solteiro lá, não sei o quê? Parecia solteiro, não sei o quê. É isso aí, tu acha que eu vou me abaixar pra juntar o sabonete? Eu não, né? Fica na minha aqui, né?
2: Falando em Festa Raiz, eu lembrei de um abraço pra gente mandar.
1: Sim.
2: Pra galera que viaja com o João no transporte da saúde
1: também. Ah, claro.
2: E aí diz que na segunda e na terça, aí depende, né?
1: Aham.
2: Do dia, o assunto no trajeto é o Festa Raiz.
1: Ó, oh, que legal.
2: É João o nome dele,
1: é
2: né?
1: É o João.
2: É o João?
1: É o
2: meu tipo, né?
1: É o João. Alô, João, um abraço, tá?
2: A galera que aí ele leva no transporte da saúde aqui de São Miguel dizem que aí quem não vai na festa ficam falando do episódio do Festa Raiz.
1: Vendo,
2: então,
1: vendo
2: abraço.
1: Quem tava, quem não tava.
2: Quem não tava, como que foi. Um abraço pro João aí, que é o motorista, e pra galera aí que ele transporta aí, que vão fazer os exames da saúde, os tratamentos, enfim, que sejam todos abençoados também.
1: Boa. Bom, fechamos as participações?
2: As participações, sim.
1: Gente, então tá, ó, eu fiz aqui uma leve pesquisa.
2: Ai, ai, ai, tenho até medo.
1: Não, eu peguei aqui os números de participações, né, nós temos aqui 17 participações nessa primeira, pelo menos 17 pessoas que votaram, né?
2: Votaram, participaram.
1: É que participaram, né? Mas que, tipo, falaram aí, né? Gente, e é impressionante. 9 pessoas falaram que ainda comem feijão todos os dias, de segunda a sexta, e tem gente até domingo a domingo, né? Mas que se encaixa nesse perfil. 8 delas falaram que não comem feijão todos os dias. Então a gente tem praticamente um empate técnico. Que dentro, que prova que a pesquisa é verdadeira, porque ela teria que ter pelo menos uns 70%. E tá praticamente empatado, tem um empate técnico aqui. Então diminuiu bastante, sim, o consumo de feijão todos os dias.
2: É, eu, por exemplo, quando morava nos meus pais, era todos os dias tinha arroz e feijão. A partir do momento que eu comecei a morar assim, eu nunca mais tive feijão todos os dias. Por um leve motivo, assim, que, né, entenderam, né?
1: Mas aí que tem, ó, as famílias diminuem, né? Você tá lá com 2 pessoas, às vezes faz feijão... Você não dá conta todo dia, né, de comer feijão, ou na correria, ou de fazer, pelo menos tirar um tempo pra fazer.
2: E o expedito chegando agora e mandando assim que feijão e arroz não pode faltar.
1: Não pode faltar, aumentou um pouquinho agora.
2: Aí ele tá mais perdido que cego em tiroteio. Agora de qual parte? Ah, acho que é a do votar ali.
1: Tá bom. Não, calma, expedito.
2: Ah, expedito chegou, ó.
1: Não, vai chegar esse momento ainda, mas calma, não é agora, expedito. Calma. 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Gente, deixando a saideira por aqui, com Jorge Matheus Contrato, já tem o Padre Reginaldo Manzotti e o papo continua às 11, hein, Tatizinho? Espero você lá e espero essa galera lá, hein?
2: E a Suelen tá dando um recado que às 11 a gente vai falar melhor, que chegou bolsa de lavar tênis.
1: Ah, agora gostei, hein?
2: Depois ela vai explicar melhor pra gente, hein, Suelen?
1: Quero saber dessa. Boa!
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0: Louvado seja nosso Senhor Jesus Cristo. Boa semana para todos, querido povo de Deus. Como é que foi seu final de semana? Espero que tenha sido bom. Domingo com a missa, é semana com a graça de Deus. E nós estamos em plena segunda-feira. Estamos no quarto dia da novena de Santa Mônica, Santo Agostinho. E eu tenho incentivado, não quebra essa novena é poderosa. É uma novena que nos leva à conversão. Todos nós precisamos de conversão, todos nós. E também rezamos por alguém. Santa Mônica conseguiu fruto da graça de Deus e muitos anos de oração. Filhos amados, povo querido, hoje também celebramos um apóstolo, pouco falado, mas vamos falar sobre ele, São Bartolomeu. Filhos amados, povo querido, saúdo a todos a partir da Rádio Evangelizar, de onde tudo começa, as rádios irmãs, cujos nomes cito neste momento.
1: Que Deus está trabalhando.
0: Deus está trabalhando, realizando um milagre neste lugar, na tua vida, na minha vida, na nossa história. Deus está trabalhando. Diga isso. Ah, pai, eu estou bem para baixo hoje, segunda-feira. Deus está trabalhando em você, acredite nisso. Saúdo pela TV Evangelizar, sinal digital em todo o país, em várias cidades, canal aberto. Pelo YouTube, Padre Manzotti Oficial. Aproveite e se inscreva, vamos lá. Se inscreva, amanhã tem nova catequese. Pelo YouTube, Padre Manzotti Oficial, pelo aplicativo da Associação Evangelizar, é preciso muita gente acompanhando, e pelas plataformas digitais. Antes de rezar, quero dizer que você pode baixar o aplicativo no seu celular. Basta você, vai lá na loja de aplicativos, onde você baixa os aplicativos, e você coloca lá, Associação Evangelizar. É gratuito para baixar e não paga nada para manter. Qual a vantagem? Você assiste a TV Evangelizar em todo mundo, Rádio Evangelizar em todo mundo. E tem ainda, que eu acho maravilhoso, excepcional, que é a liturgia diária. A primeira leitura, hoje, por exemplo, o Evangelho, você pode acompanhar pelo aplicativo da Associação Evangelizar. Vamos lá? Em nome do Pai, do Filho, do Espírito Santo. Amém. O Evangelho sobre São Bartolomeu. Filipe encontrou-se com Natanael e lhe disse: encontramos aquele a quem Moisés escreveu na lei e também os profetas, Jesus de Nazaré, o filho de José. Primeira afirmação: encontramos o Messias. Em outras palavras, é isso que Filipe diz a Natanael: encontramos aquele que Moisés falou e os profetas, encontramos o Messias, e é Jesus de Nazaré, o filho de José. Natanael disse: de Nazaré pode sair coisa boa? Filipe respondeu: vem ver, vem ver. Jesus viu Natanael que vinha para ele e comentou: aí vem um israelita de verdade, um homem sem falsidade. O próprio Jesus elogia: aí vem um israelita de verdade, um homem sem falsidade. Natanael perguntou: de onde me conheces? Jesus respondeu: antes que Felipe te chamasse, enquanto estavas debaixo da figueira, eu te vi. Natanael respondeu: Rabi, tu és o Filho de Deus, tu és Rei de Israel. Jesus disse: tu crês porque te disse isso, eu te vi debaixo da figueira? Coisas maiores que esta verás. E Jesus continuou: em verdade vos digo, vereis o céu aberto e os anjos de Deus subindo e descendo sobre o Filho do Homem. Nos evangelhos, como acabamos de ler o evangelho de hoje, ele era chamado de Natanael. na verdade, Bartolomeu. Bartolomeu em hebraico. Todavia, os estudiosos dizem que se trata da mesma pessoa. Natanael Bartolomeu, segundo o significado, dom de Deus. Tudo o que sabemos, com certeza, sobre a vida de Bartolomeu, Natanael, vem dos textos evangélicos, especialmente de São João, que narra a vocação de modo detalhado. Ele era pescador de Canaã. Conhecia Nazaré, 8 quilômetros de distância, e não confiava muito nos que nasciam, nos que viviam em Nazaré. Por isso, ele é um pouco cético quando o amigo Filipe diz que encontrou Jesus, o Messias, que era de Nazaré. E Filipe diz: venha ver. Assim, Bartolomeu foi. E logo que viu, demonstrou a Jesus confiança sem precedentes. Ele o recebeu. Perguntou se Jesus o conhecia. Ele era um homem concreto, apegado nas tradições israelitas. Fazia tudo o que a lei exigia. O próprio Jesus disse, era um israelita correto. Mas depois da desconfiança, proclamou: tu és o rei de Israel. Presume-se que Bartolomeu podia estar nas bodas de Caná, onde foi o primeiro milagre de Jesus. Após a morte de Jesus, sabemos que eles estavam no cenáculo. Atos dos Apóstolos fala sobre isso, e certamente Bartolomeu estava. Depois, não se sabe historicamente, mas há uma antiga tradição que ele foi para as várias regiões do Oriente, Mesopotâmia, Índia, realizando milagres e curas milagrosas até chegar na Armênia. Além de converter as populações de 12 cidades, conseguiu até a conversão do rei Polímio e sua esposa, causando grande inveja nos sacerdotes das divindades pagãs. Foi quando o irmão do rei, Astiage, convencido pelos próprios sacerdotes, o condenou à morte. Seu martírio foi por volta do ano 68. Ao longo dos séculos, depois de milhares de acontecimentos, suas relíquias chegaram a Roma, graças à intermediação do imperador, e está na Basílica, dedicada na ilha Tiberina, a igreja de São Bartolomeu. São Bartolomeu, rogai por nós. Nós só começamos o programa. Nós temos muita coisa ainda, hein? E você não sai daí, não. Pelo contrário, você vai usar teu WhatsApp, vai chamar um amigo, uma amiga, mais uma pessoa, para acompanhar este programa, que não é entretenimento, não é programa musical. É uma experiência de Deus. Eu volto já, volte comigo.

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0: da fé católica. Eu
1: Que bom.
0: comungo, faço confissão quinzenalmente, faço exame de consciência todos os dias, leio o Evangelho todos os dias, vejo o programa do Senhor.
1: Certo.
0: Então, estou 100% inserido na fé
1: Amém.
0: depois disso.
1: Então, já diga, obrigado, Jesus, por essa transformação da minha vida.
0: Obrigado, Jesus, por essa transformação na minha vida.
1: Tá certo. E aí?
0: Graça recebida, graça testemunhada.
1: Toca o sino, sacristão.
0: Toca tudo que tiver direito, sacristão. Tudo. Foi muito grande essa graça.
1: Eu imagino, com certeza é perceptível.
0: E eu pedi de aconselhamento, padre, é que, como o senhor sabe, o vício ele vem com sequelas.
1: Sim.
0: E nesse quesito, eu acabei gerando, como era pornografia e masturbação, eu fiquei olhando para muitas mulheres, eu desenvolvi um fetiche por um biotipo específico, e isso trouxe muita insegurança para minha noiva, muita mesmo. Então, quando a gente conversava, quando acontecia, até quando a gente conversa hoje, ela fica muito mal, eu fico muito mal, eu me martirizo, eu ainda tenho pensamentos da época depressiva, ele me deixa para baixo por causa disso. E como a gente está prestes a casar, eu queria saber como eu lido com essa situação, o que eu faço, como eu lido com essa situação, para não acontecer e eu não perder ela, nem o meu relacionamento.
1: Filho, é importante conversar, o diálogo é muito importante entre vocês. Mas é importante também virar a página. Veja, você sabe, você falou de um biotipo, eu entendi onde você quer chegar, mas vocês não precisam bater nessa tecla. Você tem consciência que casando, você está assumindo diante de Deus que ela será sua única mulher por toda a vida?
0: Tenho plena consciência. É
1: Então.
0: isso que eu quero.
1: Então não volte nas conversas do passado. Não sei se eu me faço entender. Toda vez que volta, vem aquela carga negativa. Não tem necessidade de sempre bater na tecla anterior. É estar vigilante para não cair, não ir, não abrir sites que ajudem, não anotar telefones que possam estimular uma traição, mas por que sempre tocar nesse assunto?
0: Entendo. Eu luto todos os dias, padre,
1: É uma
0: todos os dias
1: luta,
0: contra
1: é
0: isso.
1: uma luta.
0: Ela me perdoou, mas assim, eu continuo lutando porque eu
1: Mas
0: tenho
1: ela te
0: medo de
1: perdoou
0: cair.
1: por quê?
0: Porque como tem essa questão de muitas olhadelas, eu deixo ela insegura, então ela me perdoou por eu ter olhado para outras pessoas de forma errada, por ter tido esse fetiche por outra pessoa, por ter causado tudo isso. Isso me
1: Então,
0: martiriza,
1: você está me
0: eu tenho consciência.
1: afirmando, só para entender, você está me afirmando que namorando ela, estando em pleno namoro, pensando em casamento, você continua olhando para outras pessoas.
0: Isso.
1: Tá. Mas
0: Exatamente.
1: você teve relacionamento com outras pessoas? Seja
0: Não,
1: sincero.
0: não. Não, não. Eu não, nunca fiz isso.
1: Então.
0: Nunca, nunca.
1: Então, filho, veja. Deseja uma coisa que a gente tem que lutar sempre. E lamento dizer para você. Lamento dizer. Isso vai continuar. Não tem como virar a chave. Só que a partir do momento que você está sempre vigilante, você consegue se dominar. É o autodomínio, é o frear os desejos, é não deixar se erotizar constantemente. Então, isso não pode ser um obstáculo. Não sei se você entende o que eu estou tentando lhe dizer. Não tem como desligar a chave e dizer assim, a partir de agora não tenho mais. Mas se cuidar, se policiar e, acima de tudo, pedir a Deus a graça de viver a castidade com sua esposa. Castidade no sentido de fidelidade. E Deus pode dar essa graça. Ele já começou uma obra maravilhosa em você, ele não termina, não deixa a obra pela metade. Entendeu?
0: Realmente não deixa.
1: E conversa com a tua noiva. Diga assim, olha, não vamos ficar olhando para trás. Passou. Quem olhou para trás foi a mulher de Ló. E ela virou estátua. Parece que vocês estão olhando para o passado. Chega. É para o futuro. Para frente. Que Deus te abençoe, filho. Reze comigo, Senhor Jesus.
0: Senhor Jesus.
1: Com muita humildade.
0: Com muita humildade.
1: Mas com confiança.
0: Mas com confiança.
1: Derrama tua misericórdia sobre mim.
0: Derrama tua misericórdia sobre mim.
1: E teu preciosíssimo sangue.
0: E teu preciosíssimo sangue.
1: Me liberte, Senhor.
0: Me liberte, Senhor.
1: Do desejo da pornografia.
0: Do desejo da pornografia.
1: Me liberte, Senhor.
0: Me liberte, Senhor.
1: Deste mal que caminha comigo.
0: Deste mal que caminha comigo.
1: Eu desejo formar uma família.
0: Eu desejo formar uma família.
1: E com a tua graça.
0: E com a tua graça.
1: Serei casto à minha esposa.
0: Serei casto à minha esposa.
1: Que os filhos possam encontrar um lar cristão.

0: E nós vou mandar com muito prazer. Deus abençoe a você, sua noiva e a família que vão constituir. Filhos amados, povo que... Oh, puxa a linha ali, para pegar o endereço dele. Filhos amados, filhas queridas, eu vou pro intervalo e volto já. Gente, todos, não existe santo que não tenha passado. Falando de Santo Agostinho, ele era prisioneiro da sexualidade. Ele era, mas ele conseguiu a libertação. Então, Deus dá a vitória. Eu volto já com a leitura orante. Volte comigo.
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0: adquira, presenteie, leia como um retiro espiritual. Tenho certeza que ele fará muito bem. Filhos amados, nós vamos para a leitura orante. E eu gostaria que você antes escutasse o que as pessoas têm dito sobre a leitura orante. Vai lá, sacristão, o que tiver ali, solte.
1: Aqui é Antônio Galdino, falo de Juazeiro do Norte. E acompanho o senhor pelo YouTube. Então, quero dizer que eu amo o livro de Jó.
0: Opa.
1: Eu já li várias vezes. A história é emocionante, é uma história linda. Nos faz repensar muito sobre o amor que Deus tem por nós. O quanto ele nos ama e o quanto ele nunca nos desampara. Ele está sempre conosco, sempre, sempre. Muito obrigada, Padre. Deus abençoe.
0: Deus abençoe Antônia Galdino, de Juazeiro do Norte, Ceará. Lá tem canal aberto, canal 39.1. Tem a rádio Padre Cícero FM que nos transmite. Dom Magnus Henrique Lopes, da Diocese de Crato. 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
2: Senhor!
0: E nós estamos segundo Coríntios, capítulo 6, capítulo 7, segundo Coríntios, capítulo 7, versículo 1 seguinte, eu não sei até onde vou, mas eu passei o olho e acredito que é providência divina esse texto hoje, diante da partilha do Filho de Deus. Escute lá. Meus queridos amigos, todas essas promessas são para nós. Que promessas? As promessas de Deus. Vamos lembrar, eu habitarei entre vós, eu serei vosso Deus, vós sereis o meu povo. São para nós, para a comunidade de Corinto, para a igreja de hoje. Por isso, preste bem atenção o que vem agora. Por isso, como que Paulo vai interpretar? Purifiquemos, olha o que eu disse ali, purifiquemos a nós mesmos de tudo o que torna impuro o nosso corpo e a nossa alma. Tem tudo a ver, né? Com a partilha. Mas não vamos pensar nos outros, não. Cada um é para você mesmo. Purifiquemos a nós mesmos. Para pensar um pouquinho, sem pressa. Calma, calma. Escute esse fundo musical. Sobe um pouquinho o fundo musical, sacristão. O que o Senhor está pedindo para você se purificar? Apareceu hoje pornografia. Apareceu hoje masturbação. Apareceu hoje um olhar de cobiça. Mas também saiamos da parte sexual, foi o que foi colocado, mas também na vida econômica. Avareza. Ganância, indiferença à dor do outro. O que é que o Senhor está pedindo? Purifiquemos a nós mesmos. Purificar do que, Padre? Volto ao texto. De tudo o que torna impuro o nosso corpo e a nossa alma. Não pensemos nos outros, pensemos em nós. o que é que está tornando impuro o meu corpo e a minha alma? E temendo a Deus, vivamos uma vida completamente dedicada a Ele. Por temor a Deus, não é medo de Deus, mas por respeito, obediência, reverência. Então diga lá, renova-me, Senhor Jesus. Purifique tudo que está tornando impuro o meu corpo. Ei, faça essa prece. Purifique tudo o que está tornando impuro o meu corpo. Purifique tudo o que está tornando impuro a minha alma. Peço essa graça, Senhor. Tu me conheces profundamente. Conhece desde o momento em que levanto e me deito. Conhece os meus desejos. Conhece as minhas vontades. Tu conheces as minhas intenções. Então purifica-me, Senhor. Me afaste daquilo que está tornando meu corpo impuro. Cada um vai achando resposta. Cada um vai achando a sua resposta. Mas também a minha alma, Senhor, que acaba ficando impura, maculada. Já não quero ser igual, então purifica-me. Por temor a Deus, eu quero ter uma vida plenamente dedicada a Ti. Por temor a Ti, Senhor, eu quero ter uma vida plenamente dedicada a Ti. Eu já não quero ser igual, renova-me, Senhor Jesus. Purifica-me, Senhor Jesus. Santifica-me, Senhor Jesus. Põe em mim Teu coração. Tira esse coração de pedra, esse coração sujo, esse coração cheio de lama, da maldade, do mundo. Um coração novo, transplantado, precisa ser mudado. E eu peço essa graça. Gente, que texto maravilhoso hoje da leitura orante. Pouquíssimos versículos. Eu vou repetir para que você marque na tua Bíblia. 2 Coríntios, capítulo 7, versículo 1. Versículo 1. Só um. Só um versículo. Por isso, purifica-me, Senhor. Purifica tudo aquilo que está tornando impuro o meu corpo e minha alma. E eu, por temor a Ti, me proponho a viver uma vida completamente dedicada a Ti. Amém. Esta foi a leitura orante de hoje. E que versículo, hein? Deus seja louvado. Perdeu 10 da manhã? Tem reprise 10 da noite. Mas às 8 horas, tá lá no YouTube, Padre Manzotti. E você faz o seguinte, além de escutar novamente, use o aviãozinho e manda para alguém. Manda para alguém. Dispara. Quantas pessoas precisam disso? Vai lá, meu filho. Faça isso. Evangelize pelas redes sociais. Eu volto já. Volte comigo.

0: 10h37.
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0: 10h39.

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0: 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Hoje já é dia 24. 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
1: Bom dia, padre.
0: Bom dia. Você fala da onde, filha?
1: Sua bênção.
0: Deus abençoe.
1: Eu falo de São José dos Campos, São Paulo.
0: E como que você me acompanha ali em São José dos Campos, São Paulo?
1: Pelo YouTube.
0: Tá certo. Diga lá, querida.
1: Padre, eu tenho hoje um pedido de oração e também tenho um testemunho.
0: Vamos começar pelo testemunho.
1: Padre, no início de 2021, eu estava passando por uma dificuldade muito grande na minha vida. Tanto na vida pessoal quanto na vida profissional.
0: Certo.
1: Na vida profissional, eu não estava conseguindo ficar mais no meu serviço. Eu já tinha um tempo que eu estava trabalhando lá. E eu não estava conseguindo mais ficar. Eu ia trabalhar, porque era o jeito que eu ia trabalhar. Não tinha como.
0: Tinha que trabalhar, né? Não tem como.
1: Não tinha como. E na minha vida pessoal, já fazia um bom tempo que eu estava tentando engravidar e não conseguia. Foi então que no início de mês de maio de 2021, eu comecei a fazer a novena de Nossa Senhora de Fátima.
0: Olha aí.
1: E minha mãe começou a fazer a novena de todas as mães com o Senhor.
0: Mãe de Maria, mãe de todos, Maria. Eu faço sempre no mês de maio para o Dia das Mães, é verdade.
1: Isso, ela começou a fazer com o Senhor na minha intenção. Aí eu consegui, padre, engravidar. No final, no mês de maio mesmo, que no mês de junho, no início do mês de junho, eu fiz o teste e deu positivo.
0: Olha aí, Deus seja louvado, filha. E como é que foi a gravidez?
1: A minha gravidez foi muito tranquila, porque assim que eu recebi o diagnóstico da gravidez, o presidente, na época estava na força da pandemia, ele decretou que a gestante não poderia trabalhar na área de risco. Foi onde eu fui dispensada do meu serviço e fiquei em casa remunerada na minha gestação toda. Depois que eu ganhei minha filha, 6 meses depois, eu afastei do serviço para cuidar da minha casa, cuidar do meu esposo e da minha filha. Então foi duas bênçãos em uma, padre.
0: Amém. Optou pela qualidade de vida, né? E cuidar da filha.
1: Meu sonho era ser mãe de uma menina. E Deus me deu a Maria Júlia. E hoje está com 4 anos e meio, padre.
0: Então diga lá, graça recebida.
1: Graça testemunhada. Toca o sino.
0: Isso, tá certo. Você falou que ia fazer um pedido de oração.
1: Isso, padre, eu queria fazer um pedido de oração para o meu filho. O nome dele é Júlio. Ele é um menino muito bom, ele tem 25 anos. Só que, assim, as coisas na vida dele, tem hora que não corre bem, sabe? Tudo que ele vai fazer, às vezes, começa a dar certo, com um pouco não vai mais para frente. E eu peço muito Deus por ele. E eu converso muito com ele para ele poder ir para a igreja. Então eu queria pedir a conversão dele, porque ele não vai na igreja, tá, sabe? Bom. Ele não recebe a Eucaristia, ele não faz os sacramentos da igreja. Então eu queria que o senhor orasse por ele.
0: Tá bom. E não é por acaso que nós estamos em plena novena de Santa Mônica e Santo Agostinho. Então vamos colocar o Júlio com certeza. Tá bom, querida?
1: E eu gostaria também de pedir oração para o meu esposo, que ele está fazendo uma pós. E ele está muito ansioso nessa pós. Ele começou agora em agosto.
0: O nome
1: dele? E ele está muito...
0: Jean.
1: É, porque aí o que que acontece? Essa pós dele, ele tem que fazer o dia inteiro, o meio período, durante toda a semana.
0: Puxa.
1: Então está bem complicado.
0: Tá bom. Sinta-se incluído nas orações. Meu abraço, Cirlane, de São José dos Campos, São Paulo, YouTube. Dom José Valmor César Teixeira, de São José dos Campos. Edilene, que a paz de Jesus esteja com você, Edilene. Você fala de onde, querida?
2: Meu nome é Edilene, paro de Aracaju. Sua benção, padre.
0: Deus abençoe, querida. Como é que você me acompanha ali em Aracaju?
2: Pela Rádio Cultura.
0: Abraço, Rádio Cultura. Diga lá, minha querida.
2: Eu quero que o senhor abençoe essas duas orações que eu faço todo santo dia. E é assim, o nome do meu marido é Neuvaldo e ele é taxista.
0: Neuvaldo?
2: E Deus me deu, Neuvaldo.
0: Tá.
2: E Deus me deu essa oração.
0: Quero ouvir.
2: E ele é assim, ó meu São José, abençoe Neuvaldo e a família taxista, livrando de assalto, de acidente, colocando passageiros de Deus. Abençoe o pão nosso de cada dia, que nossa despensa nunca fique vazia. E o alimento que Deus nos dá, pelo suor do nosso rosto, seja sempre abençoado.
0: Amém.
2: E que os anjos de guarda estejam sempre presentes na vida desses pais de família.
0: Que lindo.
2: Agora, tem outra oração, que essa é mais especial ainda.
0: Diga.
2: Ó, meu São José e Nossa Senhora do Carmo, abençoe o padre Reginaldo Manzotti. Aonde quer que ele vá, abençoe o seu caminhar. E por todas as pessoas que pedem a graça, o milagre, a proteção e o livramento, pelas tuas santas chagas, dolorosas e gloriosas, seja abençoada. E que uma gota do teu sangue redentor restaure a nossa saúde, Senhor.
0: Amém. Obrigado. Que linda senhor, oração. Obrigado por rezar por mim, filha. Preciso muito.
2: Reze uma Ave Maria. Eu digo mais do que uma Ave Maria. Essa oração Deus colocou no meu coração e eu rezo todo dia pelo Senhor.
0: Ô, filho, eu agradeço demais. É graças à oração de vocês que eu continuo firme, levando adiante essa obra que é de Deus, a obra evangelizar é preciso.
2: E eu sou uma fiel colaboradora, o que eu posso fazer, o jornalzinho que eu não deixo colocar, sendo logazinho para colocar, assistir de nenhum pet. Não, é para ser o jornalzinho, você lê e repasse. E eu já tive a oportunidade também de rezar a oração de São José, de Santo Antônio, aqui em Aracaju, que na época foi eu de pedir, eu de rogar e de alcançar. E o senhor me pediu para repetir o texto de Santo Antônio para todo mundo alcançar as graças.
0: Olha aí, que maravilha. Mulher de fé. Um prazer ter falado com você. Deus abençoe a todos os motoristas.
2: Que Deus lhe abençoe sempre.
0: Amém. Edileire de Aracaju, que delícia conversar com ela lá de Sergipe. Rádio Cultura FM. O arcebispo Dom Josafá Menezes da Silva de Aracaju. Gente, que tal você pensar em ser um mensageiro, uma mensageira da Capelinha de Jesus das Santas Chagas? Toma essa decisão. Você que recebeu uma grande graça de Jesus das Santas Chagas, ligue agora, aproveite esse intervalo, fale com os nossos atendentes. Você não vai falar com máquina, não. Moças e rapazes estão lá, são preparados para isso. 0800-410-6060. Diga, eu quero ser mensageiro de uma capelinha de Jesus das Santas Chagas. Eu vou para o intervalo e eu volto já, volte comigo.
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5: Dez e cinquenta.

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6: 10:53.

0: Amanhã, pessoal dos Estados Unidos, ainda temos o último encontro que vai acontecer em Orlando, Flórida. Momento de espiritualidade na Basílica do Santuário Nacional de Nossa Senhora Rainha do Universo. Todos são convidados. Entre em contato, camarotetickets.com, amanhã, a partir das 7 horas da noite. 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Será num sábado, claro, dia 31 de outubro. 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Gente, por favor, a oficial, né? Por favor, escute esse testemunho. É de Rockland, Massachusetts. Manuscrito e com fotos. Vou mostrando. Retiro. Aqui faz parte do retiro. Sua bênção, Padre. Que a paz de Jesus, o amor de Maria e a luz do Espírito Santo esteja com o Senhor e com todos nós. Padre, no retiro que o Senhor fez aqui nos Estados Unidos ano passado, fomos abençoados com a oportunidade de sermos recebidos pelo Senhor. Naquela ocasião, o Paulo Henrique estava com menos de 4 meses de tratamento de uma leucemia. Foi maravilhoso poder estar com o Senhor, onde o Senhor nos presenteou com um lindo terço de Jesus das Santas Chagas. Hoje, os médicos dizem que graças a Jesus das Santas Chagas ele está curado. O tratamento ainda é longo, mas sabemos que ele está sim curado, pois todos os dias quando vamos dar os remédios a ele, pedimos que uma gota do preciosíssimo sangue de Jesus seja derramado. Padre, ouço o seu programa todos os dias e rezo o terço com o Senhor, o terço das Santas Chagas. No meu trabalho, gostaria muito que o Senhor lesse esse testemunho, não para me exaltar, mas para que todos saibam que mesmo sendo meros pecadores, onde há um pai e uma mãe de joelhos dobrados, nosso Pai misericordioso e nossa mãezinha não nos deixam desamparados. Padre, sou dos Estados Unidos, mas sou associado da obra Evangelizar é Preciso, com muito orgulho. Eu e minha esposa rezamos o terço de Jesus das Santas Chagas todos os dias. Quero e preciso muito me tornar o mensageiro da Capelinha de Jesus das Santas Chagas. Graça alcançada é graça testemunhada. Toca o sino, sacristão. Quem escreveu foi Elando Araújo da Silva. Louvado seja Deus. Está aí o filho, o pai, a mãe. Graça recebida, graça testemunhada. Valeu, gente. E vamos juntos agora. Tome o teu jornal do evangelizador. Você escutou? Ah, gostei muito, a Edilene de Aracaju. Não é para colocar pro gato, cachorro fazer as necessidades. Oh, não tinha pensado nisso, hein? Olha lá, Santa Mônica, Santo Agostinho, rogai por nós. Santa Mônica, Santo Agostinho, levai-me à verdadeira conversão. Santa Mônica, Santo Agostinho, levai-me à verdadeira conversão. Santa Mônica, Santo Agostinho, levai-me à verdadeira conversão. Ó Santa Mônica, que pela oração e pelas lágrimas alcançaste de Deus a conversão do vosso filho e do vosso marido. Olhai para o meu coração amargurado. Rezo agora por esta pessoa que tantos dissabores e sofrimentos causa ao meu coração e a toda a minha família. Coloca a sua intenção. Santa Mônica, que vossas orações se juntem às minhas, para comover o bom Deus, a fim de que Ele, Deus vivo e verdadeiro, faça com que esta pessoa, por quem rezo, possa voltar ao bom caminho. Santa Mônica, fazei com que o Pai do Céu chame de volta à casa paterna este filho pródigo. Dai-me esta alegria e serei para sempre agradecido. Oremos. Ó Deus, consolador dos aflitos, saúde dos que em vós esperam, que aceitaste misericordiosamente as piedosas lágrimas da bem-aventurada Mãe Mônica, pela conversão do filho Agostinho e do marido Patrício. Concedei-nos pela vossa intercessão que choremos os nossos pecados e encontremos as indulgências da vossa graça por nosso Senhor Jesus Cristo, vosso Filho, na unidade do Espírito Santo. Amém.
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1: Hora oficial do Brasil, pontualmente 11 horas.
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1: Sanepar realiza manutenção em reservatórios e pode afetar abastecimento em 5 cidades da região.
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1: Segunda-feira, 24 de agosto de 2026. Estamos no inverno brasileiro. 104 informa. 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A Sanepar está realizando desde domingo e segue até quinta-feira a higienização de reservatórios de água tratada em 5 cidades da Costa Oeste. O trabalho de manutenção pode causar falta de água temporária. Os serviços começam às 7 horas, com previsão de normalização do abastecimento durante a noite de cada dia. Em São Miguel do Iguaçu, a manutenção será realizada amanhã, terça-feira. O cronograma também inclui Serranópolis do Iguaçu hoje, segunda-feira, Santa Terezinha de Itaipu na quarta-feira e Itaipulândia na quinta e Santa Helena, que foi realizada ontem. A Sanepar orienta os moradores a evitar desperdícios e prioriza água para consumo e higiene pessoal.
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1: O técnico Dorival Júnior classificou como vergonhosa a derrota do São Paulo por 1-0 para a Chapecoense, lanterna do Campeonato Brasileiro, ontem domingo na Arena Condá. O resultado aumentou para 10 jogos o jejum de vitórias do tricolor na competição. Após a partida, Dorival afirmou que não há mais justificativas e cobrou uma reação imediata de sua equipe.
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6: 18 graus em São Miguel do Iguaçu.
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6: Opa! Muito, muito, muito bom dia pra você que não ouviu o nosso bom dia. A gente tá de volta com o Papo 104. Segue até o meio-dia atendendo a sua participação. E a nossa interativa de hoje pergunta: você come feijão e arroz? Feijão, né? Todos os dias? Tem uma pesquisa que tá trazendo uma informação que o brasileiro tá diminuindo o ritmo de comer feijão. Nem todo brasileiro come feijão todos os dias. Será, gente, nosso prato tão tradicional, né, nosso prato que tá é a nossa identidade, será que a gente tá abrindo mão? E aí tem várias coisas, tá? Variedade de alimentos, né? Também a diminuição das famílias menores, feijão, né, a proporção geralmente faz bastante, né? Então fazer para duas pessoas faz um momento só. Enfim, tem várias questões que se colocam em prática. E a gente colocou em votação pra galera. Vota aí, você come feijão todos os dias ou não? 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
2: E o nosso WhatsApp está liberado pra você mandar, pra você interagir aqui com a gente. É o 3565-1033. Olha, pelo horário, 11 horas e 7 minutos... O que deve ter de panela assim no fogão agora, hein? É. Aí, senhora, assim, só pelo barulho falta, não, mais 5 minutinhos. Ou, putz, a panela não pegou pressão ainda, foi ver, não encaixou direito. O saco que ia mexer também com panela de pressão, hein? Manda aqui pra gente, tá? Valendo, tá? 3565-1033.
6: Boa, não deixe de participar. E olha, eu gosto de colocar uma calabresa lá no, na feijoada, né? Só que eu não tô gostando dessas calabresas que estão vindo agora, sabe? Não tá... Tá mais proteína de soja do que propriamente breza, né? Ah, a carne ali, né? 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Bom, o Papo 104 nesta última hora, também destacando aqui os nossos demais parceiros. 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
2: Baixa oferta mantém preço da mandioca em alta. A baixa disponibilidade de mandioca para a indústria continua pressionando os preços da matéria-prima. Segundo o CPEA, produtores estão segurando parte das raízes na expectativa de novas altas, enquanto a poda de lavouras também reduz a oferta para entrega imediata. No mercado de derivados, a maior disponibilidade de mandioca limita a produção de fécula e farinha, enquanto a demanda segue forte. Com isso, a média de preços da mandioca subiu pela 8ª semana consecutiva. Em algumas regiões, já ultrapassou R$1 por grama de amido. 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
1: Vamos que vamos, gente, ó, 11 horas mais 18 minutos, 11, 18, até pra ilustrar o que a gente tá falando desde cedo, tá dizendo que a gente tá falando aí, que o brasileiro tá diminuindo o ritmo no feijão, né? Existe um estudo, uma pesquisa da Embrapa, que ela já identificou isso num comparativo, ó, o brasileiro, ele tá comendo menos feijão. O consumo médio anual caiu de cerca de 19 quilos por pessoa, então todo ano, na década de 1990, uma pessoa, um brasileiro, comia 19 quilos de feijão, tá? Agora, não passa de 13 quilos, um número bem significativo, né? Ou seja, 6 quilos a menos nesta conta, tá? De 19 para 13, atingindo um dos menores patamares da série histórica monitorada por um órgão como a Embrapa, por exemplo. E aí, algumas questões. Por quê? Nesse estudo fala que a falta de tempo e a praticidade, o pessoal não tem tempo aí de preparar o feijão, aumento dos ultraprocessados, ou seja, os produtos industrializados, congelados, tudo prático, rápido, mudanças familiares, né, o aumento de pessoas morando sozinhas, é aquilo que a gente já tinha falado, né? As famílias diminuindo. E novas dietas, né? Tem gente aí mudando o padrão alimentar, uma redução de carboidratos, focados em outras fontes, nutrientes também, influenciam os mais jovens a diminuir o consumo de feijão. Bora ouvir essa galera. Vocês estão comendo menos feijão?
2: O Marlon mandando uma foto de feijão esquentando, tá borbulhandinho lá a panelinha dele, hein? E na outra panelinha, claro, o parzinho perfeito do feijão, né?
1: O arroz.
2: Né? O arroz. Aqui todos os dias ele mandou.
1: Boa.
2: O Léo, a participação do Léo Martins.
1: Fala, Léo.
2: Cadê o Léo? Léo.
1: Oi, Léo. Alô. Alô. Cadê o Léo?
2: Sumiu o Léo. Daqui a pouquinho a gente tenta ouvir o Léo de novo.
1: Isso.
3: Tá bom.
1: Agora sim, vai.
2: Foi? Peraí.
3: Ô Tati, eu como muito feijão.
2: Opa!
3: Eu quero ganhar o tiro de lação da Pepe.
1: Boa, tá, Léo!
2: Boa, Léo! Abraço pra ti, atleta, cara. Tem que se alimentar bem, né, Léo?
1: Todo dia feijãozinho.
2: E a gatinha, Léo, voltou?
1: É.
2: A menininha? O que que deu com a menininha? Ela voltou ou não? A nossa tigrona?
1: Isso.
2: Ah, Rainilde, todos os dias não, né? Não é o meu favorito. Mas como umas três vezes por semana.
1: Tá bom.
2: É o nosso todo dia, Rainilde. A gente esqueceu de explicar agora que o nosso todo dia tá se tratando de segunda a sexta.
1: Isso.
2: Nos sábados e domingos a gente sabe que tem as exceções.
1: Mas umas três vezes da semana que ela come já fica
2: já
1: dois dias de fora, né?
2: Tá bom, top. A Neide.
4: E aí, Petuzinho, Cunhasque.
1: Oi, Neide.
4: Eu cozinho um quilo de feijão, dá pra semana inteira, por causa que meu marido não almoça em casa, almoça na firma, né?
2: Uh-huh.
4: E daí só janta. Aí eu boto nos potinhos e congelo. Quando preciso esquentar, esquento. É, de segunda. Como feijão de segunda a sábado.
1: Oh,
2: saúde.
4: E todos os dias. Feijão vai muito bem com pezinho de porco.
2: Eita!
4: Uma farinha de mandioca.
2: Opa, falei antes dela, hein?
4: É uma delícia, o feijão não pode faltar. E eu queria participar do Barbie Pets aí.
2: Opa!
1: Tá
2: beleza? Beleza. Um abraço, Ney.
4: Vocês dois.
1: Um abraço.
2: Obrigada pela

0: ouvir nós.
1: Que história é essa, gente? Que não, eu não tô entendendo nada.
2: Fica até a dica, porque assim, o seu Filipinho é moderno, né? Ouve na Alexa, né? Na Alexa. E nós tava brigando com a Alexa. Aí ele me chamou lá pra ajudar, né? E ó, gente, no, eu não sei o que tá acontecendo, mas na Alexa, eu quero que só vocês entendam uma coisa. No rádio é uma coisa, tá? O rádio é 104,1 no FM, não tem conversa. Na internet, a numeração, as coisas, ela serve mais como endereço, um codificador, tá? É, pra chegar, enfim, no endereço, na frequência certa. Só que o que eu não sei, cargas d'água, que muitas Alexas não estão entrando no 104,1 no FM. Pode ir lá falar, eu falei todas as palavras mágicas possíveis. Rádio Jornal São Miguel, Rádio Jornal São Miguel em São Miguel do Iguaçu, o 104,1 e tal. Tudo isso eu usei e não dava certo. Eu falei, quer saber? Vou meter o AM1400 aqui. Rádio Jornal AM1400, não é que deu?
1: Ô, rapaz!
2: Aí, ó. Então, na Alexa, se o Alexa não tá entrando, fala aí, Rádio Jornal São Miguel, Rádio Jornal São Miguel, AM 1400, tá? Tenta aí pra ver se a tua não tá entrando de jeito nenhum. Então, manda aí que talvez você vai conseguir ouvir de novo. Vou repetir, Rádio Jornal São Miguel, AM 1400, tá bom? AM 1400, não esquece. Bora então, ó, 11 horas mais 25 minutos, 11h25, agora merece até uma participação do seu Filipinho aqui, né? Fala a verdade, né? Não merece?
1: Merece.
2: Merece, né? Mandar o WhatsApp aqui, né? A Alexa não manda o WhatsApp, tá, seu Filipinho? Ainda. Gente, deixa eu mandar abraços aqui para essa, além dos abraços, mandar abraço aqui pessoal da Impérios Móveis Planejados, seu espaço do seu jeito. 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
1: Bom dia, Suelen!
3: Bom dia, Tati! Bom dia, Cunhasque! Bom dia a todos os ouvintes e clientes do programa Papo 104. Opa. Quero falar pra vocês que chegou na loja reposição, porque a primeira vez não deu tempo nem de falar que saiu. Rapaz. Todas as bolsas de lavar tênis. Para todos os tipos de tênis, você coloca o teu tênis dentro dessa bolsa, joga um produtinho ali, pode jogar um pingo mágico de limpa tênis, pode jogar um sapólio, um sif, o produtinho que você preferir, fecha a bolsa com zíper, taca na máquina e pau tora. Literalmente, lava o seu tênis sem esforço. E não danifica nem o tênis, não danifica a sua máquina de lavar. E sai o tênis aí, centrifugadinho, limpinho, protegido, é só colocar pra secar.
2: Eu quero, pronto. Olha aí, como que é? Uma sacola que...
1: Coloca o tênis dentro e põe produto na máquina e deixa pautorando ali.
2: Não estraga o tênis, fica limpinho, top demais. Ó, eu quero também, hein, Sueli? Já reserva aí.
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2: Vai acabar já.
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2: Em vez de camisa manchada, não tem mais tênis manchado. Camisa manchada é o nome da música. Jean Giovanni!

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5: Na abertura do mercado agropecuário, a soja está sendo cotada a R$ 131,00 a saca, o milho a R$ 58,00 e o trigo a R$ 75,00 a saca.
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5: De volta, gente, 11h35, 11h35, temperatura desse momento chegando aí pertinho da casa dos 20 graus, finalmente fazendo um pouquinho de calor, que frio, um vento gelado lá fora, aqui na Farroupilha tá um vento daquele de cortar, é uma brisa, assim, mas é muito gelado. Principalmente no começo da manhã, não dava para sair sem casaco, agora tá mais tranquilo. Bom, vamos lá, a nossa interativa de hoje pergunta... 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E a nossa interativa pergunta, o brasileiro, você come feijão todos os dias? De segunda a sexta. O brasileiro tem diminuído essa frequência. A gente já trouxe alguns motivos aqui. E chama atenção, dos anos 90 para cá, já são 6 quilos a menos por ano que o brasileiro come de feijão. Mas como é na tua casa? Manda aí, participa, interage, Tatizinha.
6: A participação da nossa amiguinha.
11: Oi, meu nome é Bianca.
5: Oi, Bianca.
11: Ah. Eu como... É feijão com farinha.
6: Ai, gostoso,
11: nós
6: né?
11: Nós conversamos ontem na festa.
6: Ah. É, ontem eu encontrei a Bianca. Eu conheci, na verdade, a Bianca lá na festa da comunidade Santa Rosa. Um abraço pra você, Bianca. Fiquei bem feliz de ter te conhecido, tá? E a Bianquinha aí, ó, comendo feijão com farinha, rapaz. Você acha?
5: Pra fortalecer, né?
6: Tem que comer tudo que tem no prato, hein, Bianca?
5: Você sabia, aproveitando um pouquinho, posso dar uma pílula de história só nesse contexto? Sabia que nem sempre o arroz, quando o Brasil colônia, sabe, o Brasil colônia, o Brasil império, vários registros foram feitos aqui, começaram a vir franceses, holandeses, espanhóis, começaram a vir pra cá pra conhecer um pouco esse novo país, né, pra andar aqui, até pra os ingleses. Até para saber o que eles iam oferecer para o Brasil pagar, né? Tipo as ferrovias que eles investiram aqui e tal. E aí começou a estudar um pouco do povo, o que o povo comia. O arroz não estava junto com o feijão no prato tradicional do brasileiro de 1800 e bolinha, 1900 e bolinha. O que estava junto com o feijão, fazia parte da comida, era a farinha. Depois que apareceu o arroz, né? Começou a ser introduzido. E aí... num trabalho governamental lá de 1030 e bolinha, que começou a ser implementado feijão com arroz, o prato nacional.
6: Bora então com a participação da senhorinha.
12: Bom dia, meus amigos.
6: Como é que bom dia, estão? Minha amiga.
12: Tudo bem?
5: Tudo bem.
12: Deus ajude, sempre saúde. Ah, eu na minha casa, feijão e arroz, todo dia.
5: Todo dia.
12: Só às vezes nos domingos que não, quando há sua carninha, que tem visita. Mas é o arroz é com açafrão, feijão é ponhado às vezes com olhinho de porco, bastante alho. O feijão e o arroz sempre na frente aqui em casa. Criei meus filhos todos assim. Ah, o feijão é o arroz é a comida do brasileiro. Tendo feijão, arroz, um molhinho de carne, uma salada, acho que o almoço tá bom demais, tendo saúde. Mas hoje em dia o povo é todo, tá diferente.
6: Um abraço, senhorinha! Rapaz, um arroz, feijão, uma carninha, uma saladinha, aí não quer guerra com ninguém.
5: Não, tá preparado pra qualquer fase do dia.
6: A Adriana Nunes. Aqui em casa nós comemos feijão todos os dias, até no domingo.
5: Olha aí.
6: Quero participar do sorteio e estou ouvindo a programação no rádio. Que legal, um abraço pra ti.
5: Obrigado.
6: A Renilda.
13: Bom dia.
6: Bom dia.
13: Sobre comer feijão todo dia?
6: Ah.
13: Não como todo dia. Mas segunda-feira é sagrado,
6: sagrado.
13: O feijão na mesa.
5: Hoje é dia do feijão, gente.
13: Como umas duas, três vezes por semana feijão. Mas eu gosto de feijão. Só que não como todo dia, né? Mas está presente nas minhas refeições.
6: Um abraço, Renilda. Falei que hoje é dia da panela de presunção. Vai, muitos fogões por aí.
5: É verdade.
6: Gostaria de pedir a música Cadela Baia. É o Ayrton, o Homem do Chapéu.
5: Fala, o Homem do Chapéu. Que loucura, hein? Tá aí, tá ouvindo a gente.
6: Um abraço, seu Ayrton. Obrigada pela participação, seu Ayrton, que é a pai da Darlene, da Alemão Imóveis. Ah, seu Ayrton. Um abração pro senhor, tá? Obrigada aí pela companhia. O Eloir Soares, aqui em casa, o feijão é que nem o Papo 104, todos os dias da semana. Ah, Eloir!
5: Puxa saca, não é verdade.
6: Ótima semana a todos vocês. Amém, a ti também, Eloir.
5: Isso,
6: então. O Alvício mandando um vídeo aqui, ai, lá vem.
14: Ô, oh, Tati Cunhasque, eu adoro feijão na segunda-feira que tu nem sabe.
6: É. Ah, e essa carne assada aí? Tu tá me mandando vídeo pra quê, hein?
5: Você come feijão e arroz todo dia, Alvis?
6: O Alvis, rapaz, Alvis come churrasco todo dia.
5: É, não, faltou carne pro Alvis.
6: Tem um churrasco e ao fundo tem um macarrão caseiro, rapaz.
5: Se tivesse um ser responsável pela extinção dos dinossauros comendo a carne deles, o Alvis era um, né?
6: Porque eu acho que tem até estrogonofe hoje lá.
5: Meu Deus
6: do céu.
5: O Alvis só pode que nasceu dentro de um restaurante, numa churrascaria, né? Não é verdade, cara. Todo dia é aquele banquete.
6: Tem um belisquinho, né? Já eu volto com mais.
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0: Olha, para hoje não tem previsão de chuva, mas o tempo vai ficar parcialmente nublado, né? Nesse momento o sol está predominando, não com aquela força, mas está predominando aqui sobre Galo Iguaçu. A mínima hoje foi de 11, sustentou por um bom tempo, aliás, e a máxima hoje não deve passar de 23 graus. Nesse momento estamos com 20 graus aqui no centro da cidade. Para amanhã vai ficar a mesma coisa, só entre nuvens, não vai chover, mínima de 14, esquenta um pouquinho mais, máxima não passa de 24 graus.
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2: Bora, gente, 11 horas mais 55 minutos, 11h55 de volta, aqui é até o final do Papo 104. 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E vamos que vamos. 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Bora lá para as últimas participações.
3: Com a Andrea.
4: Oi, Tati. Oi, Cunhasque. Bom dia,
2: oi,
4: tudo bem?
2: Tudo bem.
4: Aqui em casa, come feijão todos os dias, de segunda a segunda. Se tem feijão de domingo, nós come feijão também. Não fico sem um feijãozinho preto bem temperadinho.
3: Olha só, hein? Feijão todos os dias para ela. A Janete. Bom dia, meus queridos amigos. Eu não gosto de feijão. Rapaz, a Grazi.
5: Bom dia, pessoal, tudo bem? Aqui é a Grazi da São Jorge.
3: Opa,
5: aqui em casa a gente cozinha feijão todo dia também. Não. E também não gosto de feijão congelado, gosto de feijão cozido na hora.
2: Eu também.
5: Uma vez, duas vezes na semana.
2: Isso.
5: Tá? E bora pro sorteio aí da Bebe Pet.
3: Beleza? Feijão fresco pra ela, a dona Severa.
6: Tati Cunhaque aqui, Rosalina Severa de São Jorge. Aqui em casa só não tem feijão de domingo, mas se não, não pode faltar.
3: Olha só, não pode faltar, hein? Eu tô acelerando, gente, pra dar tempo, tá? A Fran Machado, aqui em casa tenho que comer feijão todo dia, inclusive tem na panela de pressão, hein? Quero participar do sorteio, tá? Na cumbuquinha. E pra fechar, Terezinha Novelli.
7: Aqui em casa é feijão um dia lá que outro, feijão é sobremesa.
3: Olha só.
2: É todo dia? Eu não entendi.
3: Todo dia eu entendi. Um abraço pra você, Terezinha. E bora pro sorteio, Cunhasquim?
2: Sim, e ó, só pra divulgar aqui o nosso resultado, a nossa pesquisa interativa, 21 dos ouvintes que participaram falaram que comem feijão todo dia. 14 deles, não. É um número bem significativo, né? 21 a 14, a diferença é pequena. Mas ainda, pessoal, aqui na maioria, pelo menos, que acompanha o Papo 104, come feijão todos os dias.
3: E quem fatura hoje 1 quilo de ração Dog Plus da Barbie Pet é a Terezinha Cord, lá da São Jorge. Terezinha, só passar na Barbie Pet pra fazer a retirada, tá bom? Um abraço pra você e um abraço a todos que participaram e até amanhã.
2: Gente, 11h59, tá chegando o programa da Lar na sequência e agradecendo aí Barbie Pet, aproveite, tá, gente? 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Ó, a partir da 1 da tarde com o Andrezinho Vaz, tem mais sorteio da Barbie Pet. Vamos.
3: Um abraço pro José da Silva, tá digitando, mas não tenho mais tempo. José, um abraço pra ti.
2: Oi, José.
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0: Alô, amigos, estamos de volta no seu rádio, mais um programa da LAR Cooperativa Agroindustrial. Hoje é segunda-feira, dia 24 de agosto de 2026. Segunda-feira sempre, análise de mercado aqui com o superintendente Vander José Dique Conrad. Hoje aqui, lembrando, começa o recebimento de embalagens vazias e defensivos agrícolas em Missal. E na próxima semana tem o evento Caminhos da Soja 2026 da AproSoja. Com o apoio da LAR, este encontro será em Medianeira.
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0: Sobre este evento, Caminhos do Soja 2026, deste ano então, é uma realização da ProSoja Paraná com o apoio da LAR Cooperativa. O evento chega à Medianeira com a proposta de reunir produtores rurais, engenheiros agrônomos, especialistas profissionais e empresas do agronegócio para conversar sobre os principais desafios e oportunidades para o novo ciclo da soja. A programação será voltada para temas relacionados a tendências, inovação, manejo, planejamento e estratégias que possam contribuir para uma safra mais produtiva e rentável. O encontro será realizado dia 31 de agosto, 19 horas, na LAR Associação Recreativa em Medianeira. A participação é gratuita, mas é preciso realizar a inscrição antecipadamente pela plataforma Simpla. Os produtores que tiverem dificuldade para realizar esta inscrição ou precisarem de mais informações devem procurar o gerente da sua unidade LAR ou também a equipe técnica, equipe agronômica, que pode auxiliar. Será uma noite voltada aos produtores, reunindo então especialistas, agrônomos e profissionais do agronegócio para conversar sobre os desafios e as oportunidades. Informações importantes para o planejamento e para decisões da próxima safra. Fica o convite para que os produtores, então, participem do Caminhos do Soja 2026, dia 31 de agosto, em Medianeira. E olha, vem aí o dia de cooperar, uma grande ação que reúne em espírito de união e solidariedade todas as cooperativas de Medianeira. O evento será realizado no CTG Sentinela dos Pampas, em Medianeira, em uma ação voluntária que demonstra a força da cooperação em nossa comunidade. O mais importante, toda a renda será destinada à Associação de Parkinson em Medianeira, contribuindo para fortalecer o trabalho realizado em benefício das pessoas atendidas pela entidade. Participe, prestigie, faça parte desta corrente do bem. Dia de cooperar, quando todos se unem, quem ganha é a comunidade. Destacando é o Festival do Risoto, que será realizado então dia 29 de agosto. Adulto paga R$ 40,00, infantil então de 8 a 12 anos 20. Será no CTG Sentinela dos Pampas em Medianeira. Todos devem levar pratos e talheres. 20 horas recepção, 20h30 o jantar, 21 horas show de prêmios. É o Festival do Risoto nesta ação, então, do Dia de Cooperar, dia 29, em Medianeira. Recebimento de embalagens vazias de defensivos agrícolas em Missal, iniciando hoje o local de entrega, o posto da ACO, Associação dos Comerciantes de Agroquímicos, é o pátio da AB Agro Brasil. Hoje, produtores da linha São José dos Pinhais, Santa Catarina, linha São Francisco, linha São Pedro, Caçador, Esquina Gaúcha, Vista Alegre e Esquina Rosa fazem a entrega. Amanhã, produtores de Missal Sede, linha São José, Portão Mocuí, linha Glória, linha Sanga Seca, Jacutinga, Alto e Médio, Rio Branco, linha Bandeirantes, linha São Sebastião, Cabeceira do Cedro e linha Esbabo fazem esta entrega. Ainda esta acontece nos dias 26 e 27. Quanto ao horário, pela manhã das 9 às 12, à tarde das 13h30 às 16 horas. Agora análise de mercado com o superintendente de negócios agrícolas Vander José Dique Conrad. Boa tarde, Vander. Quais são os seus destaques desta semana?
2: Boa tarde, Valdir. Boa tarde, família associada, amigos radiovintes. Valdir, quem nos trouxe surpresa para essa semana foi a soja, né? Que devido a questões externas, um aumento da demanda, uma procura de soja, principalmente no mercado disponível, spot de curto prazo, tem trazido alguns incrementos em Chicago, né? Também fortalecendo nossos prêmios nos portos. E isso fez com que os preços de balcão subissem também. Então, nós tivemos a semana iniciando a 128 no oeste do Paraná para o produtor da LAR Cooperativa, finalizando a 131, uma alta entre segunda e sexta-feira de R$ 3,00. Tivemos a máxima a 132, então entre mínima e máxima trabalhada ao produtor aqui no Paraná, nós tivemos R$ 4,00 de oscilação no preço de balcão. Como eu disse, né, temos um pouco de busca não programada por parte de alguns importadores, né, o verão na Europa bastante quente, e isso faz com que algumas incertezas se armem por lá, né? Então, esse é o nosso cenário da soja. Quando nós pensamos em milho, nós sabemos que a demanda também é existente, né? Mas nós estamos finalizando, colhendo uma safra robusta, não talvez 100% cheia, como nós sabemos, né? Mas em nível nacional ela é uma safra bastante grande, né? Estamos com problemas logísticos desenhados, né? Então o mercado busca entender essa questão de milho. Então nós temos esse milho sendo colhido agora com pressão para exportarmos. Então toda vez que a gente tem a paridade de exportação muito necessária, né, os preços ficam limitados. Então permanecemos de segunda a sexta-feira a R$ 58,00, mesmo com Chicago subindo e o dólar caindo aí, principalmente na sexta-feira, né? Tivemos, falando em dólar, tivemos a máxima do dólar a 5,22, né? E a mínima a 5,13. Então, uma oscilação de 9 centavos que também ajudou a segurar um pouco os preços praticados ao produtor. Claro que as altas na soja foram maiores do que as quedas cambiais e é por isso que ali foi o reflexo maior, né? É claro que a partir de agora nós temos um cenário político instalado, né? Também uma certa preocupação com os números fiscais americanos, que as taxas de juros de longo prazo lá começam a ficarem altas e isso torna um pouco o mercado atrativo. Isso poderia ter uma evasão de divisas de todos os países emergentes para lá, né? Mas isso ainda não está concretizado, mas é um cenário que pode acontecer. E quando nós falamos em oscilações cambiais e talvez oportunidades, né? Nós temos que lembrar sempre que o mercado é feito de compradores e vendedores. E quando nós falamos em oscilação de preço, às vezes nós aguardamos somente alta de preços. Lembrando que quando somos vendedores, falamos em oscilação, esperamos alta de preço. Quando fala-se em oscilação e estamos na ponta compradora, aí nós esperamos baixa de preços. O que eu quero dizer com isso? Quando a gente fala oscilação, não quer dizer que vá subir. Também não quer dizer que vá cair. Quer dizer que vai oscilar, conforme o nome diz. Por isso que é muito importante que nós saibamos o quanto nós efetivamente queremos nos nossos preços, né? Não adianta a soja bater 130 e nós não vendermos. Não adianta ela talvez ir a 135 e nós não vendermos. Então, é importante que nós tenhamos essa certeza, segurança, a quanto efetivamente é um bom preço para nós. Da mesma forma, na questão da safra futura, né? Então é muito importante que nós acompanhemos. O mercado vai olhar muito a questão de El Niño a partir de agora na América do Sul, né? Para ver o que vai acontecer. Nós, aqui no Oeste, estamos essa semana ainda em campanha de milho, né? Milho safrinha para plantio lá em janeiro, né? É muito importante que nosso produtor se posicione, temos relações de troca favoráveis, né? Então é muito importante que todos busquem as suas unidades, finalizem suas compras, né? Nos prestigiem lá, né? Nossa equipe está aguardando, está à disposição para sanar qualquer dúvida, né? Claro que essas antecipações, elas são muito importantes, são necessárias para que todos possamos assim, nos organizar logisticamente e ter todos os produtos da melhor forma possível, no tempo correto, né? Porque o tempo, às vezes, é muito mais importante do que qualquer outra coisa quando nós pensamos em instalação de cultura, da mesma forma que fizemos na soja, que vai ser implantada agora a partir de setembro, né? Tratos culturais sendo realizados no campo, né? Enxergamos uma demanda adicional por herbicidas, visto um ano chuvoso, então temos essa necessidade. É importante que o agricultor faça um bom manejo das ervas daninhas para que a soja seja muito bem implementada. Nossa área técnica também segue à disposição para esse quesito.
0: Agradecemos a participação aqui do Superintendente de Negócios Agrícolas, Vander José de Conrad. Preços praticados pela manhã: soja R$ 131,00 a saca, milho R$ 58,00, trigo R$ 75,00. Obrigado a você pela companhia, ótima semana, voltaremos amanhã. Um grande abraço, até lá.
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0: 12h17:30 agora, 12:17:30, aquele boa tarde especial para você que está acompanhando a nossa programação através do rádio, através do 104.1, através da nossa Rádio Jornal FM. Boa tarde para você que está acompanhando também através da live, porque estamos também no Facebook, né? E no Facebook também estamos aí fazendo um convite para você. Pegue também esta live, compartilhe, faça deste o seu canal realmente de informação no horário do meio-dia aqui pela sua Rádio Jornal. Hoje é segunda-feira, começando mais uma semana, 24 de agosto de 2026. Estamos vivendo aí as emoções do nosso inverno brasileiro. Vamos dar uma olhada como que está a temperatura neste momento aqui no centro da cidade, na casa de 23 graus centígrados. Este é o seu Informativo 104, espaço de muita informação, as principais notícias locais, eventos de São Miguel do Iguaçu, da nossa região oeste do Paraná, utilidade pública e também muitas entrevistas. A apresentação é minha, Márcio de Souza, prazer enorme em ter ao lado também a companhia de Luiz Henrique. No estúdio B, sempre muito bem acompanhados, assessorados de perto aí com tudo que a gente precisa, Andrezinho Vaz e a direção geral por conta de Constante Escariote Neto, seu Tino. 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
0: 12h20 agora, 12h20, destaques de hoje do nosso Informativo 104. Implementos Morgenstein comemora 67 anos de São Miguel do Iguaçu. Mário Morgenstein já está conosco aqui nos estúdios e é o nosso entrevistado de hoje. Agosto Azul terá programação voltada à saúde do homem desta terça-feira, amanhã, do Lions Clube em São Miguel do Iguaçu. Sanepar realiza manutenção de reservatórios e pode afetar o abastecimento em 5 cidades da nossa região. Condomínio do Idoso foi inaugurado em São Miguel do Iguaçu e promete mais conforto, segurança e qualidade de vida aos moradores. Comunidade de Santa Rosa do Ocuí celebra o padroeiro Santa Rosa de Lima em grande festa e agradece à comunidade. Prefeitura de Santa Terezinha de Itaipu entrega novas máquinas e reforça a estrutura da Secretaria de Obras. E ainda, Mediabeira completa 1 ano de parceria no combate às arboviroses. Bolsa de Empregos, Rádio Serviço, notícias regionais e também as principais notícias locais do estado, do Brasil e do mundo. Você acompanha a partir de agora o nosso Informativo 104.
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0: Informativo 104, entrevista e um verdadeiro presente pra gente neste começo de semana. A presença aqui nos estúdios da nossa Rádio Jornal do nosso grande particular amigo Mário Morgenstein. Uma das personagens que fizeram parte, inclusive, da nossa emissora, da nossa Rádio Jornal, quando começou tudo há 37 anos, aproximadamente, se passaram todos estes anos e nos primeiros, olha, de 15 a 17, com certeza, né? Ele fez parte desta família, a nossa família Rádio Jornal. Aqui ele tinha programação de bandas, aqui ele trabalhava com equipe de esportes, mas ele também, há 67 anos, e olha, São Miguel tem 65, vai completar 65. Quando começou o Implementos Morgenstein em São Miguel do Iguaçu, São Miguel era distrito de Foz do Iguaçu, quer dizer, há muito tempo. E é este o calendário que a gente convida você para voltar e relembrar um pouquinho desta história fantástica. Boa tarde, Mário. Que prazer ter você aqui na programação.
2: Muito boa tarde, Márcio. Boa tarde, Luiz, também. Um abraço forte a todos os ouvintes. Prazer é meu, né? Voltar aqui, comentar um pouquinho sobre a nossa história, um pouquinho, engloba também isso, a história de São Miguel, né? Mas é uma satisfação, né, a gente poder realmente comemorar esses... Foi agora dia 25 de julho, né? Esses 67 de uma empresa...

0: que tanto a população esperava. Porque naquela época, o que a ferraria fazia? Ela fabricava as ferramentas, né, tão necessárias para desbravar esse sertão todo aqui, né? E ali englobava ferramentas manuais, englobava carroças, charretes, arados, né? Então foram anos dentro desse segmento, e ali eu comecei a trabalhar, puxar o tal foles que fazia o ar para calhar essas ferramentas. Não havia energia elétrica até o ano 64, né? Ah. Mas, enfim, meu pai era um profissional que tinha toda essa habilidade para conseguir conduzir e fabricar esses equipamentos com outras técnicas em função do que existe hoje, né? Mas seguindo assim, nós temos assim, eu sempre desde pequeno vim acompanhando essa grande transformação que aconteceu aí nos anos 70 para 80, quando veio aí essa mecanização, né? E aí a gente passou a fabricar equipamentos já para mecanização, né? E aí as coisas foram andando, teve muitos ciclos dentro da nossa agricultura, transformação. A modernidade, ela veio bastante rápido, veio a comunicação fácil, né? A energia elétrica nos anos 64. Então, isso tudo fez com que se transformasse a região, e com isso a nossa ferraria também começou a se transformar e as coisas ficaram mais fáceis, né?
1: A história é tão antiga que, junto com os equipamentos, junto com tudo aquilo que foi trazido realmente para cá, estava conversando com o Mário. Tem gente que vai escutar agora e vai lembrar, vai matar a saudade, porque isso aí não é comentado mais muito por aqui não, tá bom? A Taquari fazia parte também da família, né? Porque precisava, era só mato, tinha muita encrenca por aí, né?
0: Para ter uma ideia, eu posso contar um pouco mais da história dessa região. Poucas pessoas tinham acesso a ter carne, né? Carne era só Foz do Iguaçu ou Argentina.
1: Olha lá.
0: Isso conta a história, né? E nós trouxemos, evidentemente, uma espingarda Taquari, a chamada Espera Pouco.
1: Aham.
0: E essa aí, muitas vezes, o pai saciava a nossa fome com a carne, né? Mas esses nossos pais, eles eram muito criativos, eles tinham experiência de viver com a natureza, né? E eles sabiam como... Não era necessário correr no comércio ou alguma farmácia nesse sentido. Tudo isso aí eles tinham. E tinham a prevenção também de fazer toda essa... Esse sistema deles de se prevenir para o ano, já plantando tudo que precisava e tirar esse sustento da natureza.
1: Bacana.
0: Mas, enfim, isso foi um tempo assim que eu consegui ter esse privilégio de viver como eu, a maioria das pessoas da minha faixa etária, muitos já foram, né, que também viveram isso. E hoje veio uma nova geração que tá numa vida muito mais fácil. Isso aí, isso tudo foi construído nesse sentido, né? E ter toda essa riqueza que nós temos aqui nessa nossa região oeste do Paraná.
1: Olha, se a gente falar um pouco de Mário, daqui a pouco a gente, é claro que vai bater na tecla e vai falar da história da empresa, afinal de contas, 67 anos não são 67 dias, tem muita história para ser contada, mas quando a gente fala de Mário Morgenstein, a gente fala de um homem que já foi presidente do esporte lá em Aurora do Iguaçu, a gente fala de um homem que já foi presidente da Liga de Esportes aqui de São Miguel, a gente fala de uma pessoa que já foi presidente do Clube Recreativo Esperança, ali em Aurora do Iguaçu, de uma das pessoas que foi o idealizador da Oktoberfest hoje, lá de Aurora do Iguaçu, presidente e membro do Rotary também aqui do município, presidente da Igreja Luterana, tem a sua participação também na vida política. É muita coisa, né, Mario?
0: Mas é que é o seguinte, nós mencionamos aí 67 anos, né, e eu sempre tive no meio da comunidade, né, uma época bastante no meio político, né. E tudo isso são oportunidades que me apresentou, e eu sempre levei isso para o lado. Se eu quero alguma coisa, eu preciso buscar, preciso participar. A participação do cidadão na sociedade, ela é muito importante. Não adianta nós ficar falando que as coisas não acontecem, que estão ruins, né? Nós precisamos se organizar e buscar. Eu sempre trabalhei nesse sentido, sentido de trabalhar em comunidade, e servir também os outros, né? Não é só pensar na gente. Eu acho que esse é o sentido da vida. E estamos aí hoje, graças a Deus, com uma estrutura de família, com a estrutura de muitos amigos. Eu acho que esse é um patrimônio que a gente leva anos para conquistar, o que a gente tem aí hoje. Evidentemente, isso me influenciou a participar da sociedade no geral e da política também.
1: Você gostou e lembra com saudades do tempo do rádio, inclusive como comentarista esportivo?

0: que foi equipe
1: uma,
0: que
1: foi nós uma, tínhamos. Foi uma bela experiência, nós tínhamos uma equipe muito boa aí, nós fazíamos essas transmissões, o Vitorino na locução, na transmissão, eu como comentarista, o René, já todos em memória, né? O René era repórter de pista.
0: Juarez Wagner?
1: Eu, né? Até uma época aí, eu tinha... Criei um debate esportivo durante a semana. Nós tínhamos os jogos e depois a gente reunia os presidentes dos times, alguns atletas, e fazia um debate esportivo.
0: Que bacana. Interessante, né? Legal, diferente, né? Apresentador de bandas por muitos anos também, né?
1: É, eu sempre fui um cara muito fascinado pela música bonita, a música de banda, né? E deu essa oportunidade, a gente trocou as ideias com a direção da emissora, na época, a Dona Tere, né? E ela, não, vamos até abrir um espaço aí no sábado à tarde, das 2 às 4. E era um compromisso que eu tinha, fazia isso com muito prazer. Procurava uma seleção boa de música, né? Colocava muitos avisos, aniversariantes, enfim. Era um programa que se chamava Sábado Alegre, já dizia tudo.
0: Que bacana. Voltando ao nosso implementos Morgenstein. Era a necessidade realmente do agricultor com determinados maquinários que não se encontravam, de repente, a necessidade fazia realmente a situação?
1: Você sabe, Márcio, o que me impulsionou a fabricar implemento na época, era tudo na enxada nessas lavouras ainda. O pessoal carpia, puxava com o animal, né? E aí foi onde é que eu desenvolvi uma carpideira muito interessante. Essa foi a bola da vez na época aí, né? E dispensou 8, 10, 20 funcionários na época, né? Tinha um trabalho também, mas já o equipamento já fazia. E aí depois veio uma situação aqui, em todo o Paraná foi feita a questão da preocupação, porque era tudo plantio convencional e o solo estava se degradando muito. E no governo do estado, não me recordo mais se foi governo Rich ou governo Álvaro Dias na época aí, eles implementaram no Paraná a conservação de solo através dos murunduns, né? E aí esse murundum também precisava de equipamento.
0: Que era as curvas de nível, né?
1: Era as curvas de nível alta, não as hoje curva de nível, na época era o murundum, né? E aí nós desenvolvemos lá, a gente criou uma grade para aquilo, uma plantadeira para aquilo, e de repente baixou tudo lá e o Mário ficou de pé de novo. Aí, graças que veio... O plantio direto. O plantio direto deu uma alavancada. Hoje é exemplo, no Brasil inteiro faz isso. Mas surgiu aqui no Paraná, através do Herbert Bartz, na época aí, um agricultor que arriscou fazer isso, e isso deu certo. E aí precisava implemento. Não havia plantadeiras para trabalhar o solo no plantio direto. E aí a gente começou a desenvolver adaptações, né? Aí foi uma época muito boa para nós, assim. E de lá para cá, nós estamos aí agora sempre envolvidos em plantadeiras, fabricação, restauração, também bastante plataforma para colhedeiras, né? Onde o carro-chefe hoje principal é fazer caixas para distribuição de semente fina, conservação de solo chama isso, né? Plantar adubação em cima da lavoura para ela não degradar, né? Conservar o solo através da proteção do solo, né? Uma série de fatores. E muitos anos aí, o IAPAR do Paraná me deu uma sustentação muito boa, fazendo experiência com o nosso equipamento também, né? Então tem muitas histórias, mas a evolução da agricultura para melhor, ela aconteceu bastante rápido. E hoje nós estamos aí com tecnologias muito modernas, né? Esse plantio de precisão, né? Esses equipamentos hoje que levam o agricultor fazer uma pulverização, praticamente não precisa mais um piloto, né? Veja quanto evoluiu isso, né? Mas hoje eu digo o seguinte, para conduzir todos os equipamentos também precisa ter curso, precisa se aperfeiçoar nesse sentido. Por isso é importante, né, a parte do estudo por trás disso, né?
0: Maravilha. Olha, uma das coisas hoje, quem trabalha na agricultura, famílias que hoje tem, de repente, num fundo de lote, uma plantação, por exemplo, quer ver? Plantação de mandioca, né? Você sabe que a plantação da mandioca, na maioria das vezes, é feito buraco a buraco, é feita enxada, né? Aquela história, um vai fazendo buraco, o outro vai colocando a rama dentro e o outro vai tapando. Mas apareceram, de repente, aquelas indústrias, né, de féculas, e as lavouras começaram a tomar uma proporção muito maior. Você acha que o ser humano daria volta numa situação plantando buraco a buraco para fazer essa plantação de mandioca? Apareceu a situação e da situação apareceu também uma máquina. Esta é uma que também faz parte da sua história.
1: Isso, né? Aí foi há 45 anos atrás, quando veio aqui uma fecularia aí, que o Grupo Marge colocou aqui em São Miguel do Iguaçu. E aí, claro, junto com eles, com os empresários, aí, com os agricultores, não mais os agricultores, a gente conseguiu desenvolver essas máquinas. Tração trator, duas linhas, quatro linhas, e tração animal também. Mas eu tenho hoje ainda um projeto que eu devo desenvolver para também, de uma linha, para o pequeno produtor colocar num tobatinha, né? Porque também precisamos, precisamos pensar nisso, nessas pequenas áreas que ainda tem aí, que a gente ainda planta mandioca. Aquela época foi uma época de se plantar mandioca para a indústria. E essas plantadeiras nunca pararam, né? Eles evoluíram muito. Aquela época era corte manual, hoje ela é automatizada, ela já corta a planta, né? Cobra, deixa já
0: ela também corta a rama?
1: Elas cortam a rama, já faz muitos anos que a gente desenvolveu essas máquinas. Você coloca a rama inteira, ela vai fazendo o corte no comprimento que a gente vai graduar ela e ela vai deixar o plantio pronto.
0: Tem mais algum equipamento, de repente, que ficou aí na lembrança e que, se tu conta a história, vai ter muita gente que vai matar a saudade?
1: Ah, tem. Eu, desde um debulhador de amendoim, eu cheguei a desenvolver.
0: Debulhador de amendoim?
1: Debulhador de amendoim, né? Porque é difícil, né? Quem faz um pouco
0: mais...
1: Era no dedão, né?
0: Então... chegava a ficar no final do dia com o dedo doído.
1: É tanta coisa ainda para ser criada, que pequenas coisas, né? As grandes já estão bastante evoluídas, né? E é preciso botar a cabeça para funcionar e pesquisar, escutar o povo, né?
0: Mario,
1: e aí não para.
0: Para quem trabalha com esse tipo de criação, desenvolvimento de máquinas, assim, passa na ideia, você fala assim, ó, chega num ponto que eu acho que eu vou ter inventado quase tudo, né? Porque a necessidade acabou.
1: Não
0: passou sei. 67 anos, tu já teve esse pensamento? Ou cada vez o campo vai se abrindo e novas portas vão se abrindo lá na frente?
1: Sempre tem alguma coisa, né? Você não pode parar.
0: Hoje tu tem alguma coisa em vista?
1: Ah, eu tenho. Tenho uns 3 ou 4 equipamentos agora aí. Que eu tô pensando, né, durante o meu tempo de folga, né? E aí bota no papel.
0: Tem folga, Mário?
1: A folga a gente tem que fazer. É isso aí. E, na verdade, é um dom, como eu já comentei com vocês. Tem a pessoa que tem o dom para a música, tem a pessoa que tem o dom para trabalhar na metalurgia, o dom para trabalhar na construção civil.
0: Foi, né? Herança do pai? O teu pai era assim?
1: É, isso vem de família, bastante de família, né? Porque a arte de você trabalhar com o metal, com o ferro, ela é muito interessante. E é milenar. Isso não é algo que veio de hoje, isso já veio desde que se descobriu o ferro e o bronze, né?
0: É verdade. Então, histórias bíblicas a gente já vê, né? Tinham determinados povos que tinham determinados dons.
1: Exatamente. Né? É, então assim é a vida, né?
0: E segue até hoje.
1: Verdade.
0: Qual que é o teu projeto daqui para frente, Mário?
1: Ah, meu projeto é continuar uma vida tranquila como eu tenho, continuar cultivando essa amizade. É o prazer de vir aqui de vez em quando.
0: Rever amigos, contar histórias,
1: né? E todos nós, né, numa faixa etária, ele começa a ter as histórias, né?
0: É verdade.
1: A experiência da vida, né? E isso é importante. Alguém ouvir a gente, né? Porque nem todos querem ouvir, né? Mas a grande parcela da população, ela ainda é muito interessada, porque a gente tem que rever o passado para conseguir projetar o futuro. Senão não tem jeito, né?
0: Coisa boa. Olha, Mário, a gente vai aí. Claro, se fosse para continuar conversando, nós ia continuar conversando a tarde inteira por aqui, porque assunto tem, né? E a gente, olha, gosta de uma prosa, né? Quer ver se chegasse um chimarrão para cá ainda, a gente fosse conversando, tomando chimarrão aí o dia inteiro, né? Ei, mas vamos fazer o seguinte, olha. Você não vai mais passar tanto tempo longe, não, tá? De vez em quando você vai vir aqui, a gente vai escolher de repente o modelo de uma máquina, a gente vai falar sobre esta ideia, a gente vai trazer de repente algum projeto, a gente vai falar dessa ideia, vamos colocar realmente à disposição aí da nossa comunidade tudo aquilo que você faz com tanto amor e com tanto carinho, e agradecer nesse momento também, né, a, poxa, funcionários que fazem parte desta mesma empresa. Olha só que lindo, né? Há mais de 34 anos. Tem alguns, né?
1: É, nós temos, né? Tem pessoas que funcionários que chegaram lá novo, a gente ensinou eles, né? Moldou eles.
0: Pegou o mesmo gosto?
1: É, eles gostam. Eles gostam de fazer esse trabalho que nós fizemos. Ajudam bastante, todo funcionário, a gente precisa ouvir ele.
0: Aham.
1: É, a gente não é dono da razão jamais, né? Talvez eu tenha uma ideia deles até melhor, né?
0: É um dos segredos do sucesso, né?
1: Exatamente. Mas eu digo assim, Márcio, não vai faltar oportunidade para mim vir aqui, não pegar tantos temas, né? Pegar um tema só, né?
0: Claro.
1: E cortar isso mais em detalhes, né? Como você tem sua história, né? O Luiz tem sua história, cada um tem, né? E é importante falar daquela experiência que você tem e passar essa experiência também para os outros, né?
0: Maravilha. E agora a gente pertinho da realização de mais uma Oktober, né? É. Cada vez que você vê aquele movimento e aquela Oktober, o que passa na tua cabeça?
1: Evidentemente, passa as lembranças que a gente teve, né? De uma época que o trabalho todo na comunidade era voluntário, né? Isso ninguém pedia quanto é que ia cobrar, porque qual era a linha de pensamento? Era um espírito bastante comunitário de toda a população. Se eu quero uma escola, eu preciso ajudar. Se eu quero uma igreja, eu preciso ajudar. Se for um clube, vamos ajudar, né? O nosso clube de Aurora do Iguaçu, o primeiro que foi construído lá, ele foi totalmente construído com serviço voluntário, né? E essa deve ser uma preocupação, porque precisa voltar de novo. Eu acho que se eu quero alguma coisa, eu preciso me dedicar. É por aí.
0: Paulinho lá da Stamp Art, ó. Boa tarde, Márcio. Muito bom na escuta ou escutar histórias, né? É, do seu Mário. Toda vez que ele chega com algum modelo de adesivo novo para máquinas dele, é o Paulinho que ajuda e que soma. Olha. Obrigado, Paulinho.
1: Carinho. Abraço, Paulinho. A gente sempre vai lá, troca as ideias também.
0: Bacana, bacana. Olha lá, a gente somando para tudo, né? Tem gente que inventa, tem gente que tem que adesivar, tem gente que faz isso, tem gente que faz aquilo. A vida da gente é um complemento. Obrigado, Mário.
1: Obrigado a vocês e obrigado aí à direção da emissora, que abriu espaço para a gente, né? E realmente, às vezes, eu sinto saudade, né? De vir aqui usar esse microfone e transmitir as boas músicas, principalmente, né? A toda essa população.
0: Tem saudade das músicas de banda, não? Tem saudade das músicas de banda, de repente fazer um programa de banda?
1: Ah, eu sou fascinado, né? Eu continuo, continuo, né, escutando. Aí, um abraço a todos os ouvintes, né? A vocês aqui, né? E até uma próxima oportunidade.
0: 12h42. Fazer um breakzinho comercial no nosso Informativo 104. Essa é uma das grandes finalidades, viu? Trazer histórias, contar relatos, matar saudades. É isso mesmo, tá bom? Falar da sua empresa. Hoje foi Implementos Morgenstein, 67 anos de São Miguel do Iguaçu. Começou quando São Miguel era distrito de Foz do Iguaçu, meu amigo. Olha que história fantástica, né? E muitas outras ainda serão contadas amanhã ou depois. Pode ser a sua empresa que está sendo destacada aqui dentro da nossa programação. Breakzinho comercial, daqui a pouco a gente volta.
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2: 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Copel
4: informa. Atenção, moradores da cidade de Serranópolis do Iguaçu. A Copel informa que vai ocorrer uma interrupção temporária no fornecimento de energia elétrica em Serranópolis do Iguaçu, na Rua Farias Lima, General Carneiro, Marechal Rondon Jardinópolis e Nilo Peçanha. A interrupção vai ser no dia 27 de agosto, da 1h15 da tarde até às 6h15 da noite. O desligamento é necessário para realizar serviços na rede. Em caso de mau tempo, o serviço poderá ser cancelado.
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5: Agora 12 horas e 46 minutos. A Secretaria de Saúde de São Miguel do Iguaçu realiza nesta terça-feira uma ação especial do Agosto Azul, voltada à saúde do homem. O encontro será no Lions Club, a partir das 7 horas da noite, com palestras, atividades interativas, orientações e testes rápidos. A programação busca incentivar a prevenção e os cuidados com a saúde masculina. A iniciativa, tradicionalmente realizada em novembro, foi antecipada para agosto para ampliar o acesso dos homens aos serviços de saúde. Não deixe de participar! A comunidade de Santa Rosa do Ocuí celebrou ontem, domingo, a padroeira Santa Rosa de Lima. O evento reuniu moradores e visitantes. A reportagem é de Tatiele Schunemann.
6: Presidente da comunidade, Antônio, cada ano a festa aqui de Santa Rosa maior. E qual é o sentimento para hoje? Salão lotado tanto aqui dentro quanto lá fora também.
7: É uma alegria enorme. Recebo público ali. Em nome da diretoria também, agradecer a cada um que veio, patrocinadores também, que ganhamos assim, bastante patrocínio, e que o povo se sente à vontade, né?
6: Bastante gente, demanda também bastante trabalho, né? Conta pra gente como que foi a preparação até o dia de hoje e o quanto de carne vocês prepararam também.
7: Olha, o trabalho a gente começa 2 meses antes, né? A correria, a diretoria, a comunidade em geral, né? Colaborando, né? E carne foi vendida 125 costelão de 4 kg e 300 churrasco de 2,5 kg no momento. Ainda está vendendo por enquanto.
6: E qual que é o segredo aqui do distrito para fazer todo ano uma festa grande assim?
7: Acho que o segredo é receber bem o público, né? Primeiro lugar, respeitando, né, cada um, né, e recebendo bem.
5: Agora 12 horas e 48 minutos. São Miguel do Iguaçu agora conta com um novo espaço voltado à população idosa. Foi inaugurado na última sexta-feira o condomínio do idoso, que conta com 40 unidades habitacionais e estrutura pensada para oferecer mais conforto, segurança e qualidade de vida aos moradores. A reportagem ainda é dela, Tatiele Schunemann.
6: Um dia especial para São Miguel do Iguaçu porque foi inaugurado o condomínio do idoso. Um sonho que sai do papel e se tornou realidade. Uma das famílias contempladas, como que é o nome da senhora?
8: Maria Helena.
6: E o do senhor?
9: Roberto Ecker.
6: O que significa para vocês esse momento aqui?
8: Ah, para nós é só emoção, não? Gratidão, que é a palavra-chave, né? Porque conseguimos, graças a Deus e o ratinho, né? E... é só a gratidão mesmo, na palavra, né?
6: E a filha, como que é o seu nome?
10: É Kelly.
6: Kelly, hoje vendo seus pais aqui na porta da casa, literalmente, né? O que que representa pra você ver o sonho deles se tornando realidade?
10: Olha, na verdade, me faltam palavras pra agradecer, né? Isso aqui foi um,
9: projeto maravilhoso. Agradecer o prefeito Mota, ao Ratinho Júnior e todos os envolvidos, a Coapar, né? Para trazer mais dignidade para o idoso. E o meu coração está muito feliz, né, por eles terem conseguido. Já sofreram muito na vida e hoje foram agraciados com esse condomínio, com essa casa.
10: Amém. O projeto faz parte de uma iniciativa que busca oferecer moradia com segurança, acessibilidade e qualidade de vida para a melhor idade. Durante a inauguração, o governador Ratinho Júnior destacou a importância desse tipo de investimento.
11: É um projeto de habitação para a terceira idade. O Brasil como um todo tem envelhecido. Nós vamos ter nos próximos 4, 5 anos mais idoso do que criança até 14 anos. Então nós temos que preparar o nosso estado para a terceira idade, né? Para ter um envelhecimento, para mais envelhecimento com qualidade. E esse projeto é o maior programa habitacional do Brasil para a terceira idade, é do Paraná. E a gente fez esse projeto de condomínio de idosos, já é o 10º que nós estamos inaugurando, tem mais 10 sendo construído e a ideia é avançar ainda mais em outras cidades do Paraná, porque aqui a pessoa mora, ela vai poder conviver com outros idosos, porque nós estamos também trabalhando muito o combate à depressão. Muitas vezes o idoso acaba falecendo por depressão, por perder o convívio com a sociedade, não ter mais o convívio com os vizinhos, os filhos acabam arrumando emprego em outra cidade, vão embora, e isso cria um problema de solidão. Então, aqui não, aqui é um condomínio mesmo, onde eles vão ter convívio com outros vizinhos, vão poder fazer academia ao ar livre, vão poder fazer hidroginástica, tem salão de festa para poder fazer eventos com eles. A prefeitura, na parceria, vai trazer médico uma vez por semana aqui para fazer exames de rotina, vai ter enfermeiros duas vezes por semana também fazendo visita de rotina. Então é um projeto muito bem pensado, um sucesso, tanto é que é um projeto que tem prêmios internacionais.
10: E para quem vai morar no condomínio, o dia é ainda mais especial. Dona Verônica Lourdes Valandro está entre as novas moradoras e não esconde a felicidade de receber hoje as chaves da sua nova casa.
12: Gratidão por tudo, aqueles que colaboraram para me chegar até aqui também. E, nossa, não tem explicação, de tão feliz. Hoje é meu aniversário. E eu fui ganhar no dia do aniversário.
10: Para o município, a entrega das unidades representa uma conquista e também a realização de um projeto pensado para atender uma parcela importante da população. O prefeito de São Miguel do Iguaçu falou sobre a alegria de participar desse momento.
13: Fico muito feliz, porque quantas pessoas que atendem, né, no condomínio lindo desse aqui, é muito orgulhoso. Eu estou muito feliz, porque eu sempre falo, quando a gente consegue atender as pessoas que precisa, para mim é orgulho, eu fico feliz, meu coração parece que sorri, né? Isso é para vocês que é um dia feliz da minha vida, né?
10: As 40 casas foram planejadas especialmente para os idosos, com espaços acessíveis, mobília completa, e estrutura pensada para facilitar o dia a dia. O presidente da Coapar, Jorge Luiz Lang, explica como são as unidades e a estrutura oferecida pelo condomínio.
14: Os condomínios são todos iguais, né? É um projeto único, né? Um condomínio fechado com 40 unidades habitacionais, dotado de salão de festa, dotado de piscina de hidroginástica aquecida para as pessoas, né? A parte de academia, a parte de jogos, e numa parceria muito importante com o município, porque a partir do momento que eles passam a morar aqui, eles recebem a casa toda mobiliada, né, a doação que foi feita para que eles possam ter conforto e ter segurança. E aqui também eles vão ter atendimento de enfermagem, atendimento de educador físico, atendimento médico, né?
10: Mais do que uma nova moradia, o espaço representa uma oportunidade de viver essa nova fase da vida, com mais segurança, conforto e convivência.
15: Viva o condomínio do idoso!
5: Agora 12 horas e 54 minutos.
0: A Sanepar está realizando a higienização de reservatórios de água tratada em 5 cidades aqui da nossa costa oeste. O trabalho pode

0: ou foi realizado no dia de ontem. A Sanepar orienta os moradores a evitar desperdícios e lembra que imóveis com caixa d'água adequada não devem ser afetados. Serão afetados aí os bairros Parque Industrial, Conjunto Panorama, Conjunto Araras, Santa Catarina, Floresta, Bela Vista 1 e 2, Novo Mundo, Renascer, Liberdade, Cataratas 1, 2 e 3, Jardim Possato, São Cristóvão, Jardim Social, Jardim Mariana, Santa Ana, Alto da Boa Vista 1 e 2, Jardim Botânico, São Francisco, Jardim Herbes Corbari e também Barro Branco. Também serão afetados os loteamentos Adamante, Carradore, Centro Velho, Soster 1 e 2, Jardim Vans, Cassol e Cristi, Estrela d'Alva, além do condomínio Dona Adélia e parte da região central, incluindo a região próxima à rodoviária.
1: Agora 12 horas e 56 minutos, esse é o seu informativo 104 no oferecimento de Ecoverde Material Reciclável em São Miguel do Iguaçu. Na sequência tem as vagas de emprego.
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1: 13 horas, mais um minuto agora, 13 e 1. Apenas registrando aí a presença da nossa live também, os amigos aí, o Paulinho da Stamp Art. Boa tarde, Paulinho. Dona Aires também acompanhando por aí através das redes sociais, a nossa Rádio Jornal, nosso Informativo 104. Terezinha Corte também está com a gente. Ivonete Kaminski também está acompanhando a live, a transmissão. E a Marli Felisberto também está com a gente. Boa tarde a todos vocês. Obrigado pelo carinho da companhia, obrigado pela audiência. O nosso Informativo 104 chega ao seu final, prometendo voltar amanhã novamente a partir das 12 horas e 15 minutos. Na sequência, Andrezinho vai e o... É?
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0: 1:03.
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9: Opa, tamo chegando, meu amigo, alô, minha amiga, tamo por aqui na programação 104,1 FM, a frequência do seu coração. Hoje, segunda-feira, 24 de agosto, 2026 é o ano. Eu sou Andrezinho Vaz, tá começando mais um programa, tá na 104, até as 15 horas a gente fica juntinho, com boa música, informação, participação do ouvinte e aquele alto astral que você já conhece. A programação conta com uma equipe top que trabalha todos os dias para você. Na direção geral, seu Tino Scariotti, departamento comercial, o Elton Cramp e também Márcio de Souza. No jornalismo e no esporte, Alessandro Cunhasca e Tati Schunemann. E também Luiz Henrique. Na parte técnica, Antônio Samuel fazendo a festa com você. Fica com a gente, porque tá começando o nosso programa. Tá na 104, uma ótima tarde. Vamos junto!

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1: 1:07, 1:07. 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Tá na 104, aqui na programação da Rádio Jornal FM.
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1: E tem sorteio hoje na programação também por aqui. Hoje vai ter sorteio no programa da tarde aqui. Vai ter um molho pra você colocar na ração do seu gato, hein? Isso mesmo, um molho pra você colocar na ração do seu gato, sabor carne, um presentão da Bar Pipet. Pra você participar, manda aí, quero participar do sorteio e manda junto o nome completo.
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1: 1:08, a hora certa, começando, hein?
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0: 1:11, 1:11, sucesso pra você, música boa na programação, hein? Top demais na programação da Rádio Que Faz Amigos, você mandou aí, você colocou, você mandou aí pra mim, já quero participar do sorteio e junto o nome completo, ainda não? Então manda aí que eu atendo você por aqui, tá certo? 1:11, a hora certa aqui na programação da nossa Jornal FM, com a farmácia Preço de Custo, economia de verdade, pra você e também pra sua família. 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

0: 1:16.
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0: Leonardo Martins está participando do sorteio por aqui. Alô, Léo, aquele abraço. Obrigado pela sintonia. E o Ivaldo Bonotto também tá por aqui, tá participando do sorteio também. Amigo Alex Chabatura já tá por aqui. Alô, Chabatura, aquele abraço e uma ótima tarde. Vai mandando aí, quero participar do sorteio. Manda junto o nome completo, que você vai estar participando do sorteio da tarde aqui, que é um molho para você misturar na ração do seu gatinho de estimação. Um presentão dos amigos ali da Bar Pipete para você deixar o seu gatinho, o seu animalzinho de estimação muito mais feliz. Combinado? Manda ali então, 3565-1033, manda ali no zap e a gente atende você por aqui. Fechou? Manda aí, quero participar do sorteio e junto o nome completo.
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0: 1:17. Música boa pra você. Sucesso dos atuais. Rosto desmaquiado.

0: 1h20, 1h20, você ouviu aí o sucesso dos Atuais, Rosto Desmaquiado, sucesso pra você, hein, bora!
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0: 1h21, 1h21, não para por aqui, hein! 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
0: E tá rolando a promo também, manda aí no zap da rádio. Quero participar do sorteio, manda junto o nome completo. No final do programa, sorteio de um molho pra você misturar na ração do seu gatinho sabor carne, deixando a ração mais macia e deixando a ração mais saborosa também, tá certo? Tudo isso tem na Barb Pet pra você e tá presenteando você com molho pra misturar na ração do seu gato. Bora, manda aí, 3565-1033. Gino e Geno chegando aí, sucesso, música, Lorota.

0: 1 hora, 27 minutos, 1h27, tá aí o sucesso do GNG no Lorota, aqui na programação da nossa Jornal FM, com a oficina do Óculos Ótica e Relojoaria, teste de visão gratuito para você e sua família, é com a oficina do Óculos aqui de São Miguel do Iguaçu, tá com a receita guardada, então aproveite, tem armações a partir de R$ 39,90 e solares a partir de R$ 89,00. 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
0: Manda aí no zap, quero participar do sorteio, manda junto o nome completo, tem sorteio hoje de um molho para misturar na ração do seu gato, um presentão da Barbie Pet para você. Manda aí que você já vai estar participando do sorteio. Alô Marli Marangoni, um abraço, tá participando já, valeu Marli, valeu amiga!
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8: Opa, tamo de volta por aqui, minha amiga Zuleide Barbosa também tá de rádio ligada, acompanhando a programação e tá participando do sorteio também, tá bom, Zuleide? Aquele abraço. Obrigado pela companhia. Dona Marli Marangoni também tá por aqui. Manda aí, quero participar do sorteio, manda junto o nome completo. No final do programa tem sorteio de um molho pra você misturar na ração do seu gatinho. Sabor carne, hein? Sabor carne. Manda aí pra você participar, deixando a ração mais saborosa e também mais nutritiva também, tá certo? Tudo isso você encontra na Bar Pipete aqui de São Miguel, certo? 1:33. Quarto 12, Banda Passarela.
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0: Aí o quarto 12 da Banda Passarela na programação por aqui. Sucessaço no nosso início de tarde da Rádio Que Faz Amigos. Vai mandando teu alô aí, a gente vai atendendo você por aqui, 1h36. Desejando pra você uma tarde abençoada de segunda-feira, uma ótima semana também. 24 de agosto 2026 é o ano, hein? Bora que bora! 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
0: Vai interagindo aí, manda aí, quero participar do sorteio, manda junto o nome completo no 3565-1033 e hoje tem sorteio de um molho pra você misturar na ração do seu gato, um molho sabor carne, deixando muito mais saborosa a ração do seu gatinho aí, tá certo? Manda no zap 3565-1033. Joca Martins, João Luiz Correia, Pano de Chão.

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1: Ah, Joca, mesmo tava ouvindo a tua história, não tá fácil a coisa, hein?
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1: Ah, pá, ganhando 90 e pagando 100.
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1: Mas que barba!

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1: Uma hora, 41 minutos, tá aí, Joca Martins.
2: Deus ajude.
1: Pano de chão na programação do nosso Tá na 104. 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

0: Opa, 15 pras duas.
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0: Banda Real do Paraná. Saudade, matando saudade, inclusive, hein? É top demais, bora!

1h47, 1h47, é sucesso pra você da Banda Real do Paraná, saudade, hein? É a piazada do Paraná Boys lá, né, que hoje tá fazendo sucesso aí como Paraná Boys. O Garcia, o Paulinho Maurina, toda aquela indiada do Paraná Boys, aquele abraço, tá certo? Saudade aí, sucesso, nota 10 pra você que tá nos acompanhando por aqui, beleza? Já mandou o teu zap aí, 3565-1033, quero participar do sorteio, junto o nome completo, você concorre a um molhozinho pra você pôr na ração do seu gato, sabor carne, tá pessoal? É, manda aí pra você participar com a gente. Seu Asilo também já tá por aqui. Alô, seu Asilo, aquele abraço e uma ótima tarde pro senhor também, certo? 1h48! Leonardo e Eduardo Costa, modão, hein? Sucesso! Apaixonado!

9 minutos para as 2 da tarde. Tá aí o sucesso para você do Leonardo Eduardo Costa, Apaixonado. Expedito tá por aqui acompanhando a programação. Pediu uma música da banda São Ducã. Daí ele mandou aqui, São Ducão de Ruim. Ah, Expedito! Aí é bravo, hein? São do cão de ruim que são, né, tia? Que barbaridade. Valeu, Expedito. Um abraço. Lá na tapeçaria já tá de rádio ligado também. Claudinho Pereira também já tá por aqui. Alô, Claudinho, aquele abraço. E uma ótima tarde pra você também. Valeu, Claudinho, aquele abraço. São Vicente acompanhando a programação. Manda aí o teu zap pra você participar do sorteio com a gente. Manda aí. Tem sorteio de um molho pra misturar na ração do seu gato sabor carne. Manda aí pra você participar com a gente. Fechou? 1:52.

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13: Opa, 4 para as 2.
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13: Tamo de volta por aqui. Vamos ver o que, o seu Asilo tá falando ali, meu amigo Anthony. Vamos ver o que, o seu Asilo Severo tá falando na programação. Um abraço pro Expedito e pro Claudinho, que também já estão por aqui. Fala, seu Asilo!
15: André Zé, aqui em São Jorge, quero participar. Opa. Do sorteio do Comer pro Gatinho, que ela tá pra minha gatinha comer, né?
13: Beleza.
15: Certo? E é de São Jorge Severo. Toca pra nós assistir. Vestido Colorado com a banda G4, oferece para todos que estão assistindo. Nós temos do Colorado, temos que só pedir música do Colorado, certo? Obrigado por atender.
13: Valeu, seu Asilo, um abraço, uma ótima tarde. Obrigado pela sintonia sempre aqui na nossa Jornal FM, certo? Já já tem o nosso 104 em forma, logo depois voltamos com a segunda hora de comunicação aqui do nosso programaço. Tá na 104! Aí, som 7, toalha molhada na programação.

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3: Na rádio que faz amigos, pontualmente 14 horas.
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3: Agendamento para cirurgias odontológicas e endodontia terá alteração pontual em setembro.
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3: Segunda-feira, 24 de agosto de 2026. Estamos no inverno brasileiro. 104 informa. 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A Secretaria de Saúde de São Miguel do Iguaçu informa que a abertura das agendas para cirurgias odontológicas e atendimentos de endodontia terá uma alteração pontual no mês de setembro. Normalmente, a abertura é feita no primeiro dia útil de cada mês. Porém, em setembro, os agendamentos serão abertos no dia 2, já que o primeiro dia útil será destinado à realização dos procedimentos. Para cirurgias odontológicas, os agendamentos começam às 7 horas e 30 minutos, na unidade central, que reúne a UBS Central e Santa Catarina. Já os agendamentos para endodontia serão realizados na UBS Paraguaçu, a partir das 13 horas. Os agendamentos seguem até o preenchimento de todas as vagas disponíveis. A partir dos próximos meses, a abertura das agendas volta a ocorrer normalmente no primeiro dia útil de cada mês.
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3: Botafogo e Atlético Paranaense se enfrentam nesta segunda-feira, às 8 da noite, no estádio Nilton Santos, pela 24ª rodada do Campeonato Brasileiro. O Botafogo ocupa a 11ª posição, com 30 pontos. Já o nosso Furacão é o terceiro colocado, com 41 pontos, empatado com o Fluminense. Uma vitória pode aproximar o nosso Atlético do vencer Flamengo, que hoje tem 45 pontos.
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7: Atenção para a temperatura, 24 graus. 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

0: Opa, 2:06.
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0: Maravilha, você que tá de rádio ligado, acompanhando a programação, tá ouvindo nosso programa Tá na 104 por aqui, obrigado pela sintonia sempre. Vai mandando que eu mando, claro, o abraço pra você aqui na programação 104,1, a rádio que faz amigos. 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
0: Hélio Chabatura acompanhando a programação. Alô, seu Hélio, aquele abraço e uma ótima tarde pro meu amigo Hélio Chabatura também. Valeu, seu Hélio, um abraço e obrigado pela companhia. Certo, 2:07. Banda Céu e Cantos. Sucesso, hein? Morena misteriosa!

0: 2:11, 2:11, tá aí o sucesso pra você na programação, música boa, hein? Morena Misteriosa, com a banda Céu e Cantos, é sucesso pra você! 2:11, 2:11, vai mandando aí, 3565-1033, manda aí, quero participar do sorteio, manda junto o nome completo, no final do programa tem sorteio de um molho para misturar na ração do seu gatinho de estimação aí, deixando a ração mais saborosa e mais apetitosa pro seu animalzinho também, tá certo? Pro seu gatinho. É um presentão da Barbie Pet para você. Então não perca tempo, manda aí e o sorteio é no final do programa. Quero participar do sorteio e junto o nome completo, tá certo? 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
0: Participando por aqui também, minha amiga Neuza Nienove. Alô, Neuza, aquele abraço. Obrigado pela sintonia. Tá participando por aqui do nosso sorteio. E a Grazi Severo também tá por aqui. Alô, Grazi, aquele abraço e obrigado pela companhia também. 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
0: Maria Mercina de Souza também participando do sorteio. Valeu, Maria Mercina. Aquele abraço e uma ótima tarde pra você. Teodoro Sampaio, Mulher Chorona.

0: 2:19, 2:19, tá aí o sucesso pra você, a música Capricha Gaiteiro com Os Nativos, matando saudade por aqui também. Maria Mercina de Souza participando, a Grazi Severo também, a Neuzania 9 também tá participando, com a Oficina do Óculos, Ótica e Relojaria, testa de visão gratuita pra você e sua família, tá com a receita guardada, então aproveite. 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

0: 2h24.
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0: Tamo de volta na programação por aqui, vai mandando o teu alô, vai mandando o teu recado, pode participar do sorteio aqui na programação. Hoje tem um molho pra misturar na ração do seu gato, sabor carne, pra deixar o seu gatinho muito mais feliz. Manda aí no zap 3565-1033 pra você participar com a gente, tá certo? Manda aí que tá liberado pra você participar, fechou? 2h24, bora que bora! 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

0: 2:28, 2:28, sucesso pra você! Aí não para, hein? Aí é uma de atrás da outra, é uma melhor que a outra na programação. Já mandou teu zap aí, manda aí, tem sorteio hoje na programação. Um molho pra você misturar na ração do seu gatinho de estimação, hein? Top nota 10, manda aí pra você interagir com a gente na programação. Manda aí que tá valendo e o sorteio é no final do programa. Bora!
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0: 2:29, 2:29 na programação aqui da Rádio Jornal FM, 104,1. Fabião Canapini tá por aqui. Alô, Canapini, aquele abraço. E bora que bora na companhia da Jornal FM. 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
0: Bora, que não para, hein? Tá valendo, tem música, tem a sua participação. Chegando... Porca véia, castração a pialo, tchê!

0: 2h37, 2h37, você ouviu aí o sucesso do Chico Rei Paraná, a música Cordão de Ouro, com a farmácia Preço de Custo, economia de verdade para você e sua família, medicamentos, vitaminas, perfumaria, produtos de higiene, com preços que cabem dentro do seu bolso. 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
3: Faltando 19 minutos para as 3 da tarde, tem o sorteio aqui ainda, dá tempo de você participar. Manda aí, quero participar do sorteio, junto o nome completo. Tem sorteio hoje de um molho para misturar na ração do seu gatinho de estimação aí, sabor carne, deixando essa ração muito mais saborosa e muito mais apetitosa e mais nutritiva também para o seu animalzinho de estimação. É um presente da equipe da Bar Pipete para você. Manda aí no zap 3565-1033. Quero participar do sorteio e junto o nome completo.
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3: Bora, a música não para, hein? Tá aí Rogério Magrão e banda, tô na boca do povo!

0: Areia, Grupo Gauchismo, sucesso, a música Espírito de Ganso. Último bloco comercial para você que está nos acompanhando na programação aqui da Rádio Que Faz Amigos. E já voltamos com o sorteio então do molho para misturar na ração do seu gatinho, um presentão da Barbie Pet. Sorteio no próximo bloco, 1h53.
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0: Opa, 5 para as 3.
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0: Márcio de Souza chega por aqui, quebrando tudo no nosso Tarde 104. Eu volto às 5 da tarde com o Tô na 104 por aqui. Tivemos 12 participações pro sorteio. Vamos sortear aqui agora, sorteando um molho para misturar na ração do seu gato. Vamos lá então, sorteado número 7. Alô, Neuza Nienove! Parabéns, Neuza, foi a ganhadora aqui do molho para misturar na ração do seu gato aí, beleza? Parabéns para Neuza e para todo mundo que tá nos acompanhando. Parabéns, Neuza, é só passar lá na Bar Pipete e tirar o seu molho para misturar na ração do seu gatinho aí, beleza, amiga? Aquele abraço e obrigado pela companhia sempre. Eu volto às 5 da tarde com muito mais para você na programação gauchesca de final de tarde, tá certo? O Márcio de Souza chega com os sucessos do momento e também matando saudade com aquele sertanejão do passado de arrancar pica-pau do toco. Bora! 2h57! Flávio Dalcin e Banda Ouro, vamos a juntar os corpos!

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3: Na rádio que faz amigos, pontualmente 15 horas.
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3: Homem é preso após ameaçar a mãe e o sobrinho com faca em São Miguel do Iguaçu.
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3: Segunda-feira, 24 de agosto de 2026. Estamos no inverno brasileiro. 104 informa. 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Um homem foi preso pela Polícia Militar no último final de semana no bairro Floresta, em São Miguel do Iguaçu, após uma ocorrência de ameaça e violência doméstica. Por volta das 21 horas e 44 minutos, uma mulher e seu neto procuraram a equipe policial e relataram que estavam sendo perseguidos pelo filho da mulher, que estaria armado com uma faca. Os policiais foram até a residência do suspeito, onde ele foi localizado e preso. Uma faca também foi apreendida. Os envolvidos foram encaminhados à Delegacia da Polícia Civil para os procedimentos cabíveis.
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3: O Internacional se prepara nesta segunda-feira com foco total no Grenal pelas quartas de final da Copa do Brasil. Após 8 jogos sem vencer e próximo da zona de rebaixamento no Brasileirão, o clássico ganhou ainda mais importância. O técnico Paulo Pezzolano classificou o confronto como o jogo mais importante do ano. Uma vitória pode dar confiança ao time e ainda render cerca de 9 milhões de reais aos cofres do clube.
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3: É Tarde 104 por aqui, a sua programação, né? Melhor programação do rádio, aquela programação alto astral, o que você realmente precisa. Segunda-feira, começo de semana, hoje, 24 de agosto de 2026, estamos aí. Olha, meu amigo, no inverno brasileiro, mas a temperatura aqui no centro da cidade, 25,5 graus centígrados, né? Bacana, bacana, interessante demais. E a partir de agora, a boa companhia e o clima sertanejo toma conta do seu rádio até às 17 horas.
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3: 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É, boa tarde para você que está acompanhando, Márcio de Souza na apresentação, na parte técnica, nosso amigo Anthony, e juntos eu e você fazendo a melhor programação do rádio nesta tarde de segundona, hein? Para você, tá liberado a participação, 3565-1033 é o nosso zap zap, você pode mandar a sua mensagem, fazer o seu pedido e a gente por aqui vai estar atendendo com o maior carinho. Por enquanto, trazendo as primeiras, Anthony, da tarde de hoje, vamos lá? Olha, 15 horas, 9 minutos, agora 15:09. Humberto e Ronaldo na programação do Tarde 104. Não fala não,

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2: Preço da soja sobe com o aumento da demanda e menor oferta no mercado. Ótima tarde a você, Márcio, e também aos ouvintes do Tarde 104. As cotações de soja registraram forte alta no mercado brasileiro nos últimos dias, impulsionadas pelo aumento da procura e pela menor disposição de vendedores em negociar. Segundo o CPEA, a demanda externa segue aquecida, principalmente por parte da China. No mercado interno, as indústrias também aumentaram as compras para repor os estoques. Com a menor oferta de lotes no mercado, os indicadores de soja em Paranaguá, aqui no estado do Paraná, atingiram os maiores valores nominais diários desde abril de 2023. O CPEA destaca ainda que as incertezas sobre a oferta mundial da safra 2026-27 e os possíveis impactos provocados pelo El Niño. 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
2: Ah, 15 horas mais 20 minutos agora, 15h20, tá na 104, tá bom demais, né? 104.1, meu amigo, é a sua melhor companhia, com certeza, nesta tarde de segunda-feira, segundona diferenciada, hein? Segundona gostosa, bacana demais, o sol lá fora brilhandão, temperatura bastante bacana, então também interessante, né? É 25.5 graus centígrados, bem agradável, né? E você por dentro das informações. Olha só, meu amigo, a Sanepar está realizando a higienização de reservatórios de água tratada em 5 cidades aqui da nossa costa oeste. O trabalho pode provocar a falta, inclusive, de água temporária, tá bom? Com normalização prevista para o início da noite. Olha, em São Miguel do Iguaçu, a manutenção será realizada amanhã, terça-feira. Serão afetados os bairros Parque Industrial, Conjunto Panorama, Conjunto Arara, Santa Catarina, Floresta, Bela Vistas 1 e 2, Novo Mundo, Renascer, Liberdade, Cataratas 1, 2 e 3, Jardim Possato, São Cristóvão, Jardim Social, Jardim Mariana, Santa Ana, Alto da Boa Vista 1 e 2, Jardim Botânico, São Francisco, Jardim Herbes Corbalho e também o Barro Branco. Também serão afetados os loteamentos Adamante, Carradori, Centro Velho, Soster 1 e 2, Jardim Vans, Cassol e Cristi, Estrela d'Alva, além do condomínio Dona Adélia e parte da região central, incluindo a área próxima à rodoviária. Tá aí recado importante para você da Sanepar, para que você não seja pego de surpresa, né? Aviso está dado e a gente vai reportar durante a programação, é claro. 15h22 agora, 15 horas mais 22 minutos aqui na sua programação. Forte abraço pra você que tá ouvindo, pra você que tá curtindo, pra você que tá de carona com a melhor também, aquele abraço especial. Vamos trazendo música, Antony, na programação do nosso Tarde 104, chegando agora. É chique bacanizado, meu amigo, João Carreira e Capataz da programação do Tarde.

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11: Tarde, tarde, é o nosso tarde, mais uma tarde maravilhosa, abençoada por Deus, uma tarde onde a música, onde a boa companhia, onde a informação é o principal alimento também da tarde, onde você acompanha, né? A rádio certa, a emissora certa, aquela emissora que você aprendeu a gostar, aquela emissora que você tá aprendendo e tá fazendo parte da sua vida, caiu no seu gosto, meu amigo, você gosta de informação, de entretenimento, daquela música escolhida à ponta de dedo. Então você tá na melhor companhia, né? Tarde 104, Márcio de Souza por aqui e a nossa programação até às 17 horas, o melhor do rádio na tarde de segunda a sexta-feira por aqui do nosso Tarde 104. Uma

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1: Chegamos ao final da primeira hora aqui na nossa programação do Tarde 104, é a finalzinho da nossa primeira hora, mais um bloco que a gente vai trazendo pra você, mas eu já quero agradecer com carinho pra você que desde as 15 esteve com a gente, esteve grudadinho no rádio, fez parte da nossa programação, esteve participando, deixou seu recado, valeu demais, hein? É assim que tem que ser, uma programação em conjunto, em parceria, nós daqui, vocês daí e juntos fazendo o melhor do rádio, com certeza através da frequência 104.1. Daqui a pouquinho vamos com mais um super bloco musical. Daqui a pouquinho tem informações, tem plantão, tem notícias. E eu já volto com a segunda parte da programação do nosso Tarde 104. Boa tarde!

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3: Na Jornal, 16 horas e 1 minuto.
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3: São Miguel do Iguaçu registra 6 casos de dengue.
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3: Segunda-feira, 24 de agosto de 2026. Estamos no inverno brasileiro. 104 informa. 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São Miguel do Iguaçu contabiliza 6 casos confirmados de dengue entre 29 de dezembro do ano passado e 20 de agosto desse ano. Segundo o boletim da Secretaria Municipal de Saúde, foram 263 notificações, com 245 casos descartados e 12 ainda em investigação. Não há registro de mortes nem de casos graves da doença. A Secretaria de Saúde reforça o alerta para que a população elimine água parada e mantenha os cuidados no combate ao mosquito Aedes aegypti.
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3: O Santos terá um desfalque importante para o clássico contra o Corinthians no próximo domingo pelo Campeonato Brasileiro. O volante João recebeu o terceiro cartão amarelo no empate com o Mirassol e vai cumprir suspensão automática. Para a vaga, o técnico Cuca pode escalar Gabriel Ponte Tempo, Christian Oliveira ou Gustavinho, que já foi titular ao lado de João na última partida.
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23: Seguindo em frente com o nosso Tarde 104, muita música, muita descontração, música alto astral, hein? Sabe aquele sucesso do passado, aquele sucesso do presente, aquela música bem diferentona, aquela música que às vezes, olha, chega a dar aquela coceirinha na sola do pé, às vezes a gente sapeca umas bandas bem caprichadas por aqui também, né? Bacana demais, é bom demais da conta, aquelas músicas que às vezes a gente chama assim, ó, oxa, essa é lá do fundinho do baú, né? Pra você recordar junto com a gente, é a grande programação. Programação Tarde 104, feita pra você com aquilo que tem de melhor. E falando em melhor, vamos trazendo mais um super bloco. Vai pra você com carinho.

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2: Ponto final, chegamos ao encerramento de mais uma edição do nosso Tarde 104. Quero dizer que foi muito bacana, foi bom, foi prazeroso estar ao seu lado através da nossa frequência 104.1. De verdade, meu amigo, obrigado pelo carinho da companhia, muito obrigado pela sua audiência. Abraço pra você, vamos trazendo o último bloco aqui na programação do nosso Tarde 104. Fique com Deus e a pé.

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4: Agosto Azul terá programação voltada à saúde do homem nesta terça-feira.
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4: Segunda-feira, 24 de agosto de 2026, estamos no inverno brasileiro. 104 informa, o oferecimento de Cressol Conexão, completa para quem coopera, essencial para o agro. A Secretaria de Saúde de São Miguel do Iguaçu realiza nesta terça-feira, dia 25, uma ação especial do Agosto Azul, voltada à saúde do homem. O encontro será no Lions Club, a partir das 7 da noite, com palestras, atividades interativas, orientações e testes rápidos. A programação busca incentivar a prevenção e os cuidados com a saúde masculina. A iniciativa, tradicionalmente realizada em novembro, foi antecipada para agosto para ampliar o acesso dos homens aos serviços de saúde.
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4: O Palmeiras avançou nas negociações para contratar o goleiro Bruno Bertinato, de 28 anos, que pertence ao Portuguesa e estava emprestado ao Mirassol. O jogador deve assinar contrato com o Verdão até o fim desse ano. A contratação busca reforçar a posição após a saída de Kaique, que está perto de ser vendido ao Sporting de Portugal.
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7: 23 graus.
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7: Opa, 5 horas e 3 minutos, 5 e 3, a hora certa. Tamo de volta na programação. Tamo de volta na programação 104,1 FM, a frequência do seu coração, e vamos junto até às 8 da noite com música, descontração e prestação de serviço aqui no nosso Anoitecer na Querência, com música de qualidade pra você do campo e pra você da cidade também. Tamo chegando ao Despacito, num tranco de quem vai longe, desejando pra você, claro, uma tarde abençoada de segunda-feira, hoje dia 24 de agosto de 2026. Uma segunda-feira abençoada, uma semana abençoada pra você também. Eu sou Andrezinho Vaz e tá começando o nosso programa Tô na 104. Até às 20 horas a gente fica juntinho, trazendo, claro, os maiores sucessos, informação, o seu alô, pedidos musicais, muita alegria para fechar o seu dia também. E claro, essa programação conta com uma equipe top, nota 10, que trabalha nos bastidores para levar a rádio até você. Na direção geral, seu Tino Scariotti. Departamento comercial, Elton Kramp e também Márcio de Souza. No jornalismo e no esporte, Alessandro Cunhasque, Tati Schunemann e também o Luiz Henrique. Fique por aqui, manda o seu alô, manda o seu WhatsApp e manda o seu recado que a gente atende você por aqui. Manda o zap aí!
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7: O Tchê Loquedo começa com No Trancão Dessa Vaneira.

0: 18 minutos, 5 e 8! Quebra tudo! Eita, nós! Manda o teu zap aí, interage comigo, manda o seu alô. Dona Vera Bordinho já tá por aqui. Alô, Vera, aquele abraço. Edílio de Cândio, Linha Minosso também já tá por aqui, aquele abraço. E obrigado pela companhia também, na companhia da nossa Jornal FM. Tá certo? Obrigado pela parceria sempre aqui na nossa rádio que faz amigos. Mandando um abraço aqui também pra quem mais que tá acompanhando o nosso programa por aqui. Pra você que tá de rádio ligado aí, vai mandando no 3565-1033.
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0: 5 e 9, a hora certa. 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
3: Milho sobe no Brasil mesmo com o avanço da colheita de segunda safra. Excelente final de tarde a você, Andrezinho, e também aos ouvintes do Tona 104. O milho segue em valorização no mercado brasileiro, mesmo com o avanço da colheita da segunda safra. Segundo o CPEA, as altas no mercado internacional e as preocupações com o clima têm influenciado os preços. Nos Estados Unidos, as expectativas de queda na produtividade das lavouras elevaram as cotações e aumentaram as preocupações com a oferta mundial. No Brasil, produtores reduziram as vendas, enquanto compradores sinalizam disposição para pagar mais na tentativa de recompor os estoques. 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Com informações, Luiz Henrique para 104.
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0: Opa, de volta.
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0: 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Amigo Martelo tá por aqui. Alô, Martelo velho, tá de rádio ligado, tá acompanhando a programação. Cotonete também. Alô, Cotonete! Ô, Coto velho! Acompanhando a programação, tá ali no bulicho dele e tá ouvindo a rádio que faz amigos também. Valeu, Cotonete. Obrigado pela sintonia. Tava lotado, né, Martelo? Hã? Tava lotado, tchê. Que barbaridade. Amigo Gebin tá por aqui. Alô, Gebin, aquele abraço. E obrigado pela sintonia sempre aqui na rádio que faz amigos. Certo? 5h16, a hora certa.

0: Os nativos, capricho gaiteiro, que o baile vai começar, o fandango tá bonito, não tem hora pra parar os nativos na programação por aqui. O Gebim tá de rádio ligado, alô Gebim, aquele abraço, obrigado pela sintonia. O Expedito tá por aqui também, alô Expedito, aquele abraço e obrigado pela companhia também. Amigo Rodrigão Cardoso, hoje não vai Corinthians. Tamo na escuta, pois é, levaram atrás, né? Ah, levaram atrás. Ô, Rodrigão, o que que deu? Cadê o Lão? Ô, Lão, cadê tu? E o Zanata, cadê? Levaram atrás, né, tchê? Que barbaridade. Que situação, hein? É, corintianada velha faceira, hein? Que barbaridade. Ô, Gebim, o que que deu com o Timão, Gebim? O que que deu, homem do céu? Levaram atrás, é? Eita, nós, aí é brabo, hein? Ô, Dega, cadê o Dega, Semin? Ô, Dega, o que que deu com o Coringão aí, homem? Que barbaridade. O Expedito aqui, ó, ó, ó. O Corinthians foi, né? Foi. Diz que foram, né? Expedito, diz que foram, né? Foram pra Braquiária. Eita, nós! 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
0: Fábio Canapini tá por aqui. Alô, Fabião, aquele abraço. Obrigado pela sintonia. O Gebim mandou aqui. Andrezinho, ganhamos mais uma. Mais uma terota. Eita, nós. Aí é bravo, hein? Que barbaridade. Obrigado pela sintonia. Meu amigo Marino tá por aqui, diretamente da Santa Cruz do Cuí. Tá na casa da velha mãe. Aí sim, um abraço, Marino. Obrigado pela companhia sempre aqui na nossa Jornal FM. Certo? 5h23. Bora que bora. A música não para. Grupo Querência, Mercedita.

0: Opa, Mercedita! Obrigado pela sintonia aí do amigo Marino, lá na Dona Dolores, acompanhando a programação. Aquele abraço, obrigado pela sintonia. Fabião Canapini também, Treviso, Santa Catarina, acompanhando a programação, de rádio ligado e ouvindo o nosso programa, tá certo? Bora que bora na programação aqui! 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
9: Opa, 5:30.
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9: Tamo de volta na programação por aqui, obrigado pela sintonia sempre. Vai mandando o teu alô que eu vou mandando um abraço pra você aqui na programação da Rádio que faz amigos. Mateusão Adamante. Ô, oh, Mateus, aí, como é que tu tá, meu galo? Que cerveja é essa, rapaz?
11: Ah! Buenas, che!
9: Um abraço aí pro Mateus. Que barbaridade. Meu amigo Mateus Adamante, acompanhando a programação. Amigo Adriano Slovinski também. Alô, Adriano! Tá por aí, tchê? Que barbaridade. Só que... não sei, essa cerveja aí tá ruim. Ela não é boa de gosto. Não sei o que tá acontecendo com vocês, hein? Ô, Matheus, o que tá acontecendo, homem? Pelo amor de Deus. Um abraço aí. Meu amigo Thiaguinho Chapeador tá por aqui também. Alô, Thiaguinho, aquele abraço. Obrigado pela companhia sempre. Já tá dando ar da graça por aqui. 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
9: Paulinho Mocelin chegando com o Menino Campeiro.

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0: Copa, 5 horas e 39 minutos, 5 e 39 na programação por aqui. Sucesso do Tchê Chaleira, respeita a minha história aqui na programação da nossa Jornal FM. Manda o teu zap aí, interaja com a gente que eu mando um abraço pra você. Bora!
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0: 5 horas e 40 minutos, 5h40. Vamos então para o fechamento no nosso mercado agropecuário. Soja R$130 a saca de 60 quilos. Milho R$58, trigo R$75. Mercado comprador Alar Cooperativa. Boi gordo Nelore R$343,20. Arroba. Vaca gorda Nelore R$321. Arroba. Bezerro Nelore Desmame R$17,48. Quilo vivo. Frango R$4,78. Quilo vivo. Suíno R$4,67. Quilo vivo. Tilápia, R$8,67 o quilo. Leite, R$2,77 o litro. As informações e os valores são do Centro de Estudos Avançados em Economia Aplicada, CPEA.
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0: 19 para as 6, ótima tarde!
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0: Vamos! Grupo Garrafão. Casa de Tábua.

0: 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Mandando um abraço por aqui, meu amigo Delfim mandou aqui: boa tarde, André, minha cabeça dói. Ô, oh, Delfim, deu ruim pro lado de vocês também, né, tia? Mas que barbaridade. Ô, Delfim, aí é bravo, né, Delfim? É um Grêmio velho daquele tipo, né? Cotonete com a cabeça doendo também, né, Cotonete? Que barbaridade. Um abraço aí pro Cotonete velho, pro Delfim, pro Tilaco também. Tilaco velho também. Dor de cabeça. Tilaco, Doril é na Farma Brito, hein? Ô, Flávio, tem Doril aí? Tem Doril azul aí ou não? Ah. Alô, Fernando, aquele abraço. Obrigado pela sintonia. Sidão tá por aqui também. Alô, Sidão, aquele abraço. Obrigado pela sintonia. Tilaco tá ligado aqui, né, Tilaco? Ah. Acordou, Tilaco? Cabeça velha parece um bumbo legueiro, né? Ah. É brincadeira, hein, tchê? Que é isso? Eita, nós. Seu Antônio Stancher também. Tá fazendo, seu Antônio? Uma dor de cabeça pegou também. Que barbaridade. Que foi, Zanata? Tu não pode falar nada também, Zanata? Teu Corinthians, ó, tá pra baixo. Tá pra baixo teu Corinthians também. Fala, Zanata.
1: Ô, Andrezinho, boa tarde. Andrezinho, vamos fazer um combinado hoje. Não pode se falar em futebol. Hoje é proibido.
0: Não tô falando aí, o pessoal fica naquele troço ali, né, tia? Não é fácil, né? Não é fácil, né, seu Antônio?
2: Diz que quem ri por último ri melhor, mas eu tô achando que não. Quem ri por último ri atrasado.
0: Oh, meu Deus. Ô, seu Antônio, não é fácil, né, seu Antônio? Não é fácil, não é fácil. Faltando 8 para as 6, voltamos já. 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
0: Voltamos!
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0: Já já, oração da Ave Maria. Voltamos logo depois com muito mais pra você. Faltando agora 4 para as 6. Um abraço, pessoal. Voltamos já, hein? Logo depois da oração da Ave Maria com muito mais aqui no nosso Anoitecer no Rádio. Cristiano Quevedo fecha a primeira hora com Tocando em Frente.

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3: Na Jornal, pontualmente 6 horas.
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0: graças ao Senhor, porque Ele é bom. Eterna é a sua misericórdia. O anjo do Senhor anunciou Maria e ela concebeu do Espírito Santo. Ave Maria, cheia de graça, o Senhor é convosco, bendita sois vós entre as mulheres e bendito é o fruto do vosso ventre, Jesus. Santa Maria, Mãe de Deus, rogai por nós, pecadores, agora e na hora de nossa morte. Amém. Eis aqui a serva do Senhor, faça-se em mim segundo a vossa palavra. Ave Maria, cheia de graça, o Senhor é convosco, bendita sois vós entre as mulheres, e bendito é o fruto do vosso ventre, Jesus. Santa Maria, Mãe de Deus, rogai por nós, pecadores, agora e na hora de nossa morte. Amém. E o Verbo se fez carne e habitou entre nós. Ave Maria, cheia de graça, o Senhor é convosco, bendita sois vós entre as mulheres, e bendito é o fruto do vosso ventre, Jesus. Santa Maria, Mãe de Deus, rogai por nós, pecadores, agora e na hora de nossa morte. Amém. Rogai por nós, Santa Mãe de Deus, para que sejamos dignos das promessas de Cristo. Evangelho segundo João. Felipe encontrou-se com Natanael e lhe disse: encontramos aquele a quem diz Moisés escreveu na lei, e também os profetas, Jesus de Nazaré, o filho de José. Natanael disse: de Nazaré pode sair coisa boa? Felipe respondeu: vem ver. Jesus viu Natanael que vinha para ele, comentou: aí vem um israelita de verdade ou um homem sem falsidade? Natanael perguntou: de onde me conheces? Jesus respondeu: antes que Felipe te viste na figueira, eu te vi. Natanael respondeu: Rabi, tu és o filho de Deus, tu és o rei de Israel. Jesus disse: tu crês porque me viste. Eu te vi debaixo da figueira. Coisas maiores que essa virás. E Jesus continuou: em verdade, eu vos digo, vereis o céu aberto e os anjos de Deus subindo e descendo sobre o Filho do Homem. Palavra do Senhor. A palavra do coração. A nossa fé cristã está enraizada em Cristo e fundada na herança dos apóstolos. São Bartolomeu, agricultor e natural de Caná, na Galiléia, foi um dos primeiros apóstolos a seguir o Senhor. A princípio, teve desconfiança e certo preconceito em acreditar que Jesus era Deus prometido, já que Jesus era de Nazaré, pequena aldeia, pobre e sem importância social. Todavia, ao conhecer Jesus Cristo, mudou de opinião e, diante de Jesus, professou: Rabi, tu és o Filho de Deus, tu és o Rei de Israel. São Bartolomeu testemunhou com atitudes a fé proferida em palavras. Com coragem profética, anunciou o Evangelho em vários lugares. Por causa de Jesus Cristo, foi perseguido, preso, martirizado segundo a tradição cristã, foi esfogado vivo. Deus seja louvado para a vida e pelo testemunho desse grande apóstolo de Jesus Cristo. Oração. Senhor Jesus, para mim, sois apenas alguém admirável, bom e sábio. Creio que sois o Filho de Deus e homem como nós. Foi por vós e para vós que fomos criados, para chegar à felicidade e à realização por nossa união vital convosco. Sois o princípio, o ponto mais alto, a cabeça, a razão e o sentido para nós humanos e para tudo que existe. Sois a resposta para todas nossas pobrezas, para todas nossas esperanças. Vós fazeis nossa libertação, vós sois nossa vida. E sois também nosso companheiro de caminho, capaz de compreender nossos sentimentos, porque o vivestes. Sois nosso Deus próximo, manifestação da misericórdia do Pai. Jesus, meu Senhor e meu irmão, quero estar convosco, porque só vós sois a salvação para nós. Amém. Ave Maria, cheia de graça, o Senhor é convosco. Bendita sois vós entre as mulheres, e bendito é o fruto do vosso ventre, Jesus. Santa Maria, Mãe de Deus, rogai por nós, pecadores, agora e na hora de nossa morte. Amém. Louvado seja nosso Senhor Jesus Cristo. Para sempre seja louvado.
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0: Opa, 6:12.
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0: Eu também tô feliz, tô acompanhando. Você, como é que tá? Tá tudo bem por aí? Tamo de volta com a segunda hora de comunicação aqui do nosso Tô na 104. Alô, Flavião de Brito. Alô, Fernando. Alô, Farma Brito. César Oliveira e Rogério Melo, hein?

0: existe. 6:17, 6:17. Eita, nós! 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Alô, Jefferson Carvalho! Abraço pro Jefferson! Ó, o Jefferson, o Enzo Miguel e o Heitor Augusto e também a Dona Aline estão na escuta do nosso Tô na 104. Alô, Jefferson! Alô, Enzo! Alô, Heitor! Aquele abraço! Alô, Dona Aline! Aquele abraço também! Obrigado pela sintonia! Buenas, che! Bom final de tarde pra vocês aí, coloradaiada, faceira, uma barbaridade, acompanhando o nosso Tona 104, bom final de tarde, bom início de noite, com a promoção da Agroferragens Costa Oeste, que não para, hein? 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
0: Amigo Nenzão, cordeiro da Passo Quê, tá por aqui. Alô, Nenzão, aquele abraço, ótima tarde, obrigado pela companhia. Buenas, che! E a Tere Mota tá por aqui também. Alô, Tere, aquele abraço, obrigado pela parceria também. E o Laírton Detone também tá por aqui. Alô, Laírton! Buenas, che! Bom final de tarde, bom início de noite pra você aí.
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0: Opa, 6h23.
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0: 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Vai mandando o teu zap aí, manda um alô que eu atendo você por aqui. Fala, meu amigo, meu parceiro. Fala, Nenzão.
2: Boa tarde, Andrezinho. Tudo jóia? Andrezinho, pede pro Lão como é que foi o jogo do Corinthians ontem.
0: Ô, Lão, cadê você, Lão?
2: Tá lá na festa, só tomando um chopinho, né?
0: Nós tava lá.
2: E o Lão também tava enchendo o carro lá.
0: Tava lá, o Lão tava por lá, o Nenzão da Passo Cuê tava por lá também. Ô, time bom que tava na festa de Santa Rosa ontem, hein? Eita, nós! Professor Ledur tava por lá, o Sinésio tava por lá também. Ô, Sinésio, tu tá ouvindo ou não? Diz que quando apronta alguma coisa lá na cozinha ou na churrasqueira, o pessoal fala assim, ó, ô, Sinésio, o que tu aprontou dessa vez? E diz que não adianta, se é outro que apronta, não adianta. Sempre cai pro Sinésio também, né, Sinésio? Ô, é bravo, hein, Sinésio? Aí é ruim pro teu lado, hein? Que barbaridade. Amigo Giovanni tá por aqui também. Alô, Giovanni, aquele abraço. Obrigado pela sintonia sempre. Andrezinho, tamo na escuta e tomando uma rebate. As do fim de semana, terminando as do fim de semana. O Otávio, o Giovanni, tá por ali também. Pessoal de Serranópolis de Iguaçu, rádio ligado, acompanhando a programação. Valeu, Giovanni, valeu, Otávio. Alô, timaço de Serranópolis, acompanhando a programação aqui do nosso Tô na 104.
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0: Bora que bora!
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0: Ô, Zanatão, tu tá ligado ainda ou já desligou o rádio? Porca véia!

0: Oswaldir e Carlos Magrão, sucesso! Um pito na nossa programação da Rádio Que Faz Amigos. O Zanata tá por aqui, hein? Ele mandou aqui é Corinthians. Por enquanto, né, Zanata? Por enquanto. Alô, Guela! O Guela tá por aqui também. Fala, Guela. O que que tu quer, homem do céu? O que que tu precisa?
1: Fala, André.
0: Bom?
1: Tudo bom, André? Oi. Festa da Santa Rosa ontem tava baguá.
0: É, boa, né?
1: Baguá mesmo, de bom. Eu mesmo... Eu gastei a sola do sapato lá.
0: Olha aí, ó.
1: Hoje eu tive que ir comprar um sapato novo pra próxima festa que vai ter aí. Final de semana ou no outro aí.
0: Foi de espalhar.
1: Comunidade. Beleza, guri? Ô, André, manda aí um bugio aí pra nós, hein?
0: Beleza.
1: Aquele bugio mesmo de saltar butiar o canto dos olhos.
0: Beleza. Obrigado pela sintonia, meu amigo Guela, acompanhando a programação 104,1. Já chegando aqui pra começar a comemorar o aniversário do Tião, recebendo um grande abraço dos amigos que aqui já estão, o Birilo, o Marivaldo, o Matheus, o Nélio e a Cleusa, que é irmã do Tião, nosso amigo Tião do Mar, lá em Treviso, Santa Catarina, de aniversário hoje. Parabéns aí pro meu amigo Tião, muitos e muitas felicidades e, claro, muitos e muitos anos de vida. Valeu, Tião, aquele abraço pra você. Obrigado pela sintonia sempre aqui na nossa 104 FM. Fabião Carapini, que tá mandando aqui pra gente. Parabéns, Tião, e muitos anos de vida. O Loimar tá por aqui. Alô, Loimar, aquele abraço. Bom final de tarde pro amigo Loimar. Santa Isabel acompanhando a programação por aqui também. Valeu, Loimar, um abraço e um bom final de tarde e um bom início de noite também. Claudinho Pereira tá por aqui. Alô, Claudinho, aquele abraço. Acompanhando lá na São Vicente, ouvindo o nosso Tô na 104. Valeu, Claudinho, um abraço e obrigado pela companhia, tchê!
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6: Opa, voltamos por aqui, 6h36, a hora certa. Bom final de tarde, bom início de noite. Manda o teu zap aí. Interaja com a gente, manda o seu alô, 3565-1033, hein?

0: 6:39, 6:39. Alô, Vitelmo Maggi acompanhando a programação. Valeu, Vitelmo.
1: Buenas, che.
0: Bom final de tarde, bom início de noite pro Colorado, Vitelmo Maggi de rádio ligado acompanhando a programação também. Valeu, Vitelmo, um abraço e obrigado pela companhia também. Tá certo? Bora! 6:39, a hora certa, 6:40 agora. É hora da previsão do tempo.
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0: 6:41, 6:41, vamos então com o nosso boletim do tempo para amanhã, terça-feira, dia 25, nesse momento, 20 graus aqui no centro de São Miguel. Para amanhã, terça-feira, dia 25, sol entre muitas nuvens, períodos de céu nublado, mínima de 14, máxima de 25, 46% a probabilidade de chuva. Quarta-feira, dia 26, sol com algumas nuvens e chuva passageira durante o dia. À noite, o tempo firma, com 16 de mínima, a 27 de temperatura máxima e 50% de probabilidade de chuva. Na quinta-feira, dia 27, dia de sol com névoa fraca pela manhã e à noite também. 20 de mínima a 29 de máxima, sem previsão de chuva para quinta. Para sexta, dia 28, sol entre algumas nuvens. À noite, muitas nuvens, sem chuva, de 24 a 33, a temperatura máxima para sexta-feira, dia 28. A semana começa com muitas nuvens e possibilidade de chuva passageira na quarta. Depois o tempo firma e esquenta bastante. Quinta e sexta, com sol e temperaturas chegando aos 33 graus centígrados.
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0: Seis e 42.
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0: 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Manda o teu zap aí, manda um alô que eu atendo por aqui.

0: 6:50, 10 minutos para as 7. Jorge Guedes com Nego Betão. 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

0: Opa, 6 para as 7.
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0: Do seu jeito, do seu modo, manda aí o teu zap, participa com a gente, dá tempo ainda, vamos até as 8, hein, bora!
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0: Maravilha, faltando 5 para as 7, já já tamo com a programação de volta por aqui. Tamo tocando as melhores do Pampa Gaúcho, vamos fechar essa segunda hora com o Marenco Rincão de Touros e voltamos logo depois com a última hora aqui do nosso Tô na 104. Eita, nós! Alô, Cotovelho, Pratite! Luiz Marenco e Pepe Guerra, vai que é tarde! Castelhanaço e tudo! Alô, Flavião, alô, Fernando, aquele abraço!

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0: horas e 8 minutos, 7 e 8. Tá aí o sucesso do Baitaca, Cordiona Véia, aqui no nosso programaço. Ótima noite pra você. Quem que tá por aí ainda? Manda o positivo que eu mando o zap.
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0: Manda o teu zap aí, manda um alô, que eu atendo você por aqui, hein? 7 horas e 8 minutos, 7 e 8. Vai mandando teu zap zap aí, vai mandando teu alô, vai interagindo. Faz que nem o Zanata, que mandou uma foto do Zé Pedrada, um vídeo do Zé Pedrada. Ô, Delfim, onde é que tu tava, homem do céu? Pelo amor de Deus! Tá acordado aí, Delfim, ainda ou não tá mais? Que barbaridade! É brincadeira, hein, Delfim? Te pegaram no flagra aqui, Delfim, é brabo, hein?
2: Mas que barbaridade, chefe.
0: Não é fácil, né, Delfim? Que barbaridade. Um abraço aí pro amigo Delfim. Pro amigo Zé Pedrada. Alô, Zé Pedrada. Ô, Delfim.
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0: Mas que barbaridade. Pegaram o homem no flagra, hein? Segundo o Zanata aqui, ó, o Galo cantou e o Delfim dormiu. Diz que o Galo cantou, deu fim e dormiu. Você foi o homem velho.
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0: É brincadeira, hein, tchê? Cadê tu, Delfim? Cadê tu, animal? 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Amigo Agenor Dorini sempre por ali. O amigo Rafa também. 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
0: 7 horas e 12 minutos, 7 e 12. 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
0: 713!
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0: Olha aí, ó.
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0: Aí sim, hein?
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0: A música dos Zanatas aqui, ó.
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0: 7:14, Nenzão da Passo Cueta por aqui. Alô, Margarete, alô, Pedro Mota. Um abraço, dona Margarete.

0: 7 horas e 17 minutos, Chiru Missioneiro, Bagual e Meio. Pra minha amiga, dona Margarete, alô Margarete, aquele abraço. Alô Pedrão Mota, tá de rádio ligado também, che? Amigo Nereu Frigo, alô Nereu, aquele abraço. Nereu Frigo acompanhando a programação, aquele abraço. Dona Iraci também, obrigado pela sintonia. O Zé Hartmann tá por aqui também, alô Zé, aquele abraço. Obrigado pela companhia também. Meu amigo Kisuko, ô Kisuko, tu tá por aí?
1: Fala comigo, Kisuko. Fala comigo, Kisuko.
0: Ô, Kisuko.
1: Manda um hello pra nós, estamos perdidos aqui no Porto Índio, aqui. No Paraguai, velho.
0: Eita, é, nós.
1: Bom dia, boa noite.
0: Valeu, Kisuko, aquele abraço. Tá na rádio ligado aí?
1: Minha nossa.
0: Eita, nós. Meu amigo Kisuko acompanhando a programação lá no Paraguai, hein? Tomando uma contizita e curtindo a programação. Perto do Brutão, velho. Valeu, Kisuko, aquele abraço. Meu amigo Vantuir aí acompanhando a programação. Valeu, Kisuko. Voltamos já. 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
0: Atenção pra hora, 7h20.
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1: 7:29, 7:29, tá aí o sucesso pra você. Música bonita do Chino Missioneiro e a prosa de compadre tchê. Marca buena pra você, obrigado pela companhia, bora!
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1: Bora que bora! Oh meu Deus do céu! O capricho cigano voltou de novo! Olha aí, ó. Eita, nós. Aí é bom demais, hein? Olha aí, ó. Obrigado pela sintonia. Uma ótima noite.
3: Buenas,
1: alô, indiada do Bar do Tião.

0: começou uma música pra nós aí, todos os gaúchos aí, ó.
1: Olha aí, ó.
0: Eu só desligo o rádio a hora que tu toca a última música.
1: É, gaúcho, velho, da borracharia do bairro Imperial. Onde é que fica isso daí, tchê?
0: Aqui no bairro Floresta, aqui em
1: frente. Opa!
0: De saúde. Entra o parque aqui, ó, a borracharia.
1: Olha aí, ó, maravilha. Obrigado aí, gaúcho, velho. Tá na sintonia? E é gremista aí no Chiru, velho. Tá com a camisa do Grêmio aqui. Vai que é barbaridade. Valeu, gaúcho!
2: Buenas, che!
1: Bom final de tarde, bom início de noite pra ti aí, guri, velho. Fala, Nenzão!
3: Ô, Andrezinho, cadê o Lão do Andrezinho? O Lão sumiu, é?
1: Não, o Lão, cadê o Lão? Ô, Lão! Cadê tu, Lão? O pessoal tá atrás de ti, Lão. Cadê tu, Lão? Vamos, homem do céu! Que é tipo, rapaz! Não adianta, ele tá quieto, Nenzão. Ele não vai aparecer mesmo. Ele não vai aparecer. 7:31, 7:31. Deixa eu ver quem que tá por aqui. Deixa eu ver. 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
1: Amigo Mateusão Adamante também acompanhando a programação. Alô, Mateus!
2: Buenas, tchê!
1: Aí me salva acompanhando a programação. Valeu, Mateus, aquele abraço. Obrigado pela sintonia. Tá aí me salva e ouvindo o nosso programa. 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
1: Tem alguém de aniversário hoje aí?
5: Tem alguém de aniversário hoje aqui?
1: Parabéns!
5: Parabéns!
1: Parabéns! Saúde!
5: Felicidade!
1: Lá em Treviso, Santa Catarina! Alô, Tião! Um abraço pro amigo Tião lá do Bar do Tião, Fabião Canapini, toda a família ali do Bar do Tião, toda aquela chinusada que sempre frequenta o Bar do Tião, homenageando o nosso amigo Tião, que hoje completa mais um ano de vida. O Birilo tá por ali, o Marivaldo também, o Matheus, o Nélio, a Cleusa, que é irmã do Tião, também tá por ali. Parabéns, meu amigo Tião, muitos e muitos anos de vida e felicidades mil sempre na companhia da nossa Jornal FM. Valeu, Tião, um abraço e que Deus abençoe sempre, meu amigo Tião, ali do Bar do Tião.
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1: Bora que bora, então. Não, só não fui jogador por causa das drogas. Ah, das drogas nas pernas. Olha aí, ó, o Rafa aí, ó. Ai, meu Deus. Boa noite na audiência, hein?

0: jogar aquela bola no campo do Lutz. Olha aí, ó, meu amigo Rafa Corrente mandou aqui, ó. Boa noite, na audiência, indo jogar aquela bola no campo do Lutz. Só não fui jogador profissional por causa das drogas. Das drogas nas pernas, que não joga direito, né? Ô, Rafa! Aí é brabo, hein, Rafa? Aí é brabo. Aí quebra no meio, hein? Que barbaridade. Gebim tá por aqui ainda. Alô, Gebim, aquele abraço e uma ótima noite pra você também.
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0: Opa! Valério Novelli já chegando por aqui também. Alô, Valério!

0: Opa, sucesso do Baitaca, dedo inchado. Alô, meu amigo Rafa Corrente, lá de Santa Isabel, Uruçanga, acompanhando a programação. Meu amigo Valério Novelli tá por aqui também, né, Valério?
1: Buenas, che!
0: Tá acompanhando aí, Valério? Como é que tu tá, meu galo?
2: Fala, meu amigo Andrezinho.
0: Daí,
2: boa noite. Boa noite, tudo bem com você?
0: Boa noite, boa noite.
2: Como é que tá, tudo bem?
0: Beleza.
2: Você e aqueles da Rádio Jornal estão tudo bem? Ah, o Valério Novelli tá amanhã de aniversário.
0: Aê, Valério, velho!
2: 25 de agosto, dia do soldado. Amanhã tá de aniversário, se Deus quiser.
0: Valeu, parceiro velho, aquele abraço, parabéns. Amanhã vamos fazer uma homenagem então pro amigo Valério Novelli aqui, beleza? 7h41.
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0: Mandando um abraço também lá pra Serranópolis de Iguaçu, meu amigo Zé Vitor de Rádio Ligado. Alô Zé, aquele abraço!
1: Buenas, che!
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0: Opa, tamo de volta, 7h43.
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0: 7h46, 7h46, voltamos até às 8 da noite pra você na programação 104,1, a rádio que faz amigos! Eita, nós! Você tá na 104 ainda? Manda o um zap pra mim, 3565-1033, liberadaço pra você interagir, hein? Manda o teu alô que eu mando um abraço pra você por aqui na 104,1 FM. Tá liberado pra você interagir comigo, bora que bora! 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
0: 7h49. Dá o teu zap aí, manda o positivo que eu mando o abraço pra você, certo? Tá liberado, manda o zap aí, vamos junto!
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0: Alô, Valério! Meu amigo Valério Novelli acompanhando a programação. Valeu, meu amigo Valério, aquele abraço. Bom final de tarde, bom início de noite.

0: Faltando 8 minutos agora para as 8 da noite, 8 para as 8, aqui na programação Tô na 104, maravilha!
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0: A festa do Morro Feio com o grupo Cordiona foi lá pro Valério Novelha, dos Bertucci, essa música aqui, viu, Valério? Pra ti aí, meu galo. Obrigado pela sintonia sempre aqui no nosso Anoitecer na Querência. Já já estamos de volta com o encerramento do programa.
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0: Faltando 4 para as 8.
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0: Eu também tô na 104, mas tô encerrando por aqui já. Todos vocês que me fizeram companhia desde as 5 da tarde, obrigado pela parceria sempre. Eu volto, lembrando que eu volto amanhã a partir da 1 da tarde aqui no nosso Tá na 104. Obrigado a todos pelo carinho da audiência e até amanhã. Fechando com Walter Moraes. Do Sardoso Girdo, hein? Alô, Nelson Mota, pra ti essa música aqui, Nelson! E as lembranças do passado!

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0: Está no ar a Voz do Brasil. As notícias do governo federal que movimentaram o país no dia de hoje.
1: Olá, boa noite.
2: Boa noite para você que nos acompanha em todo o país.
1: Segunda-feira, 24 de agosto de 2026.
2: Vamos aos destaques do dia.
1: Saúde.
2: Meu SUS Digital vai oferecer teleatendimentos a mulheres em situação de violência e mães atípicas. Graziele Bezerra.
3: Cada usuária poderá realizar até 10 sessões. Ao final das sessões, a mulher poderá ser encaminhada para a continuidade do cuidado em um centro de atenção psicossocial.
1: Motoristas já podem consultar em um único lugar as passagens por pedágios eletrônicos e verificar se há tarifas pendentes.
2: Plataforma reúne dados sobre registro, situação da tarifa e canal de pagamento. Luciana Colares de Holanda.
4: O pedágio eletrônico, chamado de Free Flow, permite a passagem de veículos pelos pontos de cobrança sem a necessidade de parada em cancelas ou cabines fiscais.
1: Mobilização por pessoas desaparecidas.
2: Familiares podem doar DNA para auxiliar nas buscas. Pablo Mundim.
5: O DNA do familiar é incluído em bancos de perfis genéticos e pode ser comparado com materiais de pessoas encontradas vivas ou mortas, cuja identidade ainda não foi confirmada.
1: Hoje, na apresentação da Voz do Brasil, Luciana Vasconcelos e Luciano Seixas.
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1: Pequenas empresas devem ficar de olho. O número de serviços disponíveis em órgãos do Poder Público Federal deve aumentar. E assim, podem surgir novas oportunidades de negócios.
2: E como funciona? Por meio de plataforma, o órgão público divulga uma necessidade de serviço ou de aquisição de alimentos. E os fornecedores cadastrados podem enviar suas propostas com o preço pelo qual realizariam o trabalho.
1: Quem tem mais informações ao vivo é Gabriela Noronha. Boa noite, Gabriela.
6: Boa noite, Luciana. Boa noite a todos os ouvintes da Voz do Brasil. Boa noite, Luciana. Olha, é isso mesmo. Bancos públicos, Correios e outras entidades federais, como o Fundo Nacional de Desenvolvimento da Educação, o FNDE, vão utilizar a plataforma Contrata Mais Brasil para contratar microempreendedores individuais em serviços de manutenção e pequenos reparos e também outros serviços. Com a assinatura do termo de adesão nesta segunda-feira, as instituições públicas se somam aos demais órgãos federais, como escolas, prefeituras, governos estaduais e também que já utilizam, né, a ferramenta para contratar os serviços. A lista inclui profissionais de diferentes áreas, como explica o ministro do Empreendedorismo, da Microempresa e da Empresa de Pequeno Porte, Paulo Henrique Pereira.
7: É a possibilidade de uma escola contratar o pedreiro, pintor do bairro, que às vezes tem a filha ou o filho estudando na escola, para fazer o serviço público, ao invés de mandar esse dinheiro para uma grande empresa. É um hospital que vai comprar comida de um produtor local, ou uma agência do Banco do Brasil, que vai buscar lá a cozinheira para fazer um evento, que é uma empreendedora local, deixando o dinheiro nos territórios, nas localidades.
6: E olha, para participar, o MEI e microempresas devem acessar a plataforma com a conta gov.br, informar o CNPJ, realizar o cadastro no sistema de cadastramento unificado de fornecedores e, quando necessário, selecionar os serviços que oferecem. A partir daí, eles poderão enviar propostas para oportunidades disponíveis em seu município ou região. E a contratação é realizada toda de forma digital e pode ser concluída em até 5 dias. Após a publicação da demanda pelo órgão público. A secretária-geral do Ministério da Defesa, Sinária Wagner Fredo, conta como o sistema auxilia a contratação de serviço nas Forças Armadas.
8: Há uma conexão com os fornecedores locais para serviços de pequena monta. Então, a partir desse valor, que são aquisições até 13 mil, são feitas essas contratações. E hoje, dessas 390 unidades cadastradas, 148 já fizeram pelo menos uma aquisição.
6: E olha, a plataforma e o formulário de cadastro para fornecedores e órgãos públicos estão disponíveis no endereço oficial contratamaisbrasil.sistema.gov.br. Luciano.
2: Muito obrigada, Gabriela Noronha, pelas informações ao vivo aqui na Voz do Brasil.
1: governo federal publicou no Diário Oficial resolução que define os segmentos que têm direito a crédito pelo Plano Brasil Soberano.
2: Tem direito a solicitar empréstimos ao BNDES, Banco Nacional de Desenvolvimento Econômico e Social, exportadores afetados pelas tarifas extras impostas pelos Estados Unidos e companhias e fornecedores que estão sofrendo com os conflitos no Oriente Médio.
1: Também podem acessar os recursos, projetos industriais e tecnológicos nas etapas de lavra associadas a beneficiamento, refino ou transformação de minerais.
2: E ainda produtores de fertilizantes e setores industriais de relevância para a balança comercial brasileira.
1: Usa o pedágio eletrônico nas rodovias, aquele que você passa sem parar na cancela e efetua o pagamento depois, agora pode acompanhar seus registros por aplicativo.
2: Em um só local, será possível conferir as passagens em pedágios, os valores e até dar uma entrada em contestação.
4: O pedágio eletrônico, chamado de Free Flow, permite a passagem de veículos pelos pontos de cobrança sem a necessidade de parada em cancelas ou cabines fiscais. E a partir de agora, o motorista que usa esse sistema vai poder consultar todos os registros de passagem por meio do aplicativo CNH do Brasil, que tem mais de 81 milhões de usuários. Será possível consultar registros nas rodovias que utilizam o sistema, sejam elas federais ou estaduais. O ministro dos Transportes, Jorge Santoro, deu detalhes sobre a plataforma.
9: Qualquer pessoa pode consultar as suas passagens nos postos de Free Flow no país inteiro. Com o aplicativo ela vai ter a noção exata se passou ou não passou, quando ela passou, em qual rodovia ela passou. Agora ele tem um órgão oficial que é a Senatran que diz, ele passou ali realmente. Ah, mas eu não passei. Então ele vai lá no aplicativo, ele pode fazer a contestação. Eu não passei, não concordo com aquela cobrança. E até nisso o aplicativo é mais moderno.
4: Hoje, 14 concessionárias já estão integradas à plataforma. O aplicativo envia notificações sobre a cobrança e o motorista tem até 30 dias para pagar pela passagem no pedágio. Mas atenção, o pagamento não é feito pela plataforma. O CNH do Brasil direciona o usuário ao canal disponibilizado pela concessionária. Reportagem Luciana Colares de Holanda.
1: Parentes de desaparecidos contam com a tecnologia para ajudar na localização dessas pessoas.
2: Em todo o país, postos de coleta de DNA do Ministério da Justiça e Segurança Pública estão preparados para receber os familiares que ainda não tenham doado material genético.
1: A doação é simples e aumenta as chances pela busca da pessoa que desapareceu.
10: São 342 postos de coleta disponíveis em todo o país. A coleta é uma forma de ampliar as chances de identificação de pessoas desaparecidas. O secretário nacional de Segurança Pública, Chico Lucas, explica que o DNA do familiar é incluído em bancos de perfis genéticos e pode ser comparado com materiais de pessoas encontradas vivas ou mortas, cuja identidade ainda não foi confirmada.
11: Existe, então, um universo de pessoas que ainda possam ser identificadas. Por quê? Porque muitas vezes os parentes não vão atrás, os parentes não sabem. A amostra só pode ser usada para fins de localização de desaparecidos, porque a pessoa pode ter receio de ser, por exemplo, comparado com um criminal. Então, essa identificação não serve a fins criminais, só civis.
10: Desde 2021, foram 815 identificações de pessoas desaparecidas através dos bancos de DNA. A recomendação é que participem da campanha, preferencialmente familiares biológicos diretos, pai ou mãe, filhos ou irmãos da pessoa desaparecida. Menores de idade também podem participar, acompanhados e autorizados por um responsável. A coleta é simples, feita com um cotonete ou uma pequena esponja na parte interna da bochecha. Não é necessário estar em jejum. Simone de Jesus, da Coordenação de Políticas sobre Pessoas Desaparecidas do Ministério da Justiça, defende que o procedimento ajuda na identificação.
12: Quem tem um familiar desaparecido, que doe seu material, que isso é uma possibilidade muito importante de poder resolver e ter uma resposta numa situação que a gente sabe que é tão desesperadora para todos os familiares.
10: Quem já forneceu DNA em campanhas anteriores não precisa repetir o procedimento. O perfil continua armazenado e pode ser comparado em novos registros. O familiar deve procurar os postos indicados pelo Ministério da Justiça, munidos de documento de identificação, o memorando de encaminhamento da delegacia e, se possível, documentos da pessoa desaparecida. Reportagem Pablo Mundim.
2: Os endereços dos postos de coleta podem ser consultados em gov.br/MJ.
1: Escuta, acolhimento e orientação a mulheres em situação de vulnerabilidade.
2: A partir de hoje serão disponibilizados 100 mil teleatendimentos a elas pelo SUS.
1: Conheça os detalhes na reportagem de Graziele Bezerra.
3: O serviço é voltado a mulheres em situação de violência, mães atípicas e mulheres que cuidam de familiares com deficiência ou doenças raras. A expectativa é realizar até 100 mil teleatendimentos por mês a partir desta segunda-feira. As consultas poderão ser agendadas via Meu SUS Digital, como explica a secretária de Atendimento Especial da Saúde do Ministério da Saúde, Ana Luísa Caldas.
13: Essa oferta de maneira remota, de maneira na palma da mão, para a gente facilitar e, de fato, conseguir superar algumas barreiras de acesso. A gente sabe que a gente ainda não consegue ter a capilaridade que a gente gostaria de ter de serviços especializados em todos os territórios nacionais. Então, por que não utilizar também da saúde digital, atendimento remoto, a favor e em prol dessas pessoas no território?
3: Para agendar um atendimento, basta acessar o aplicativo Meu SUS Digital com a conta gov.br, selecionar a opção Acolhe Mais e realizar o cadastro. Em até 24 horas, a paciente receberá o contato da equipe do SUS para escolher a data e o horário da consulta. Cada usuária poderá realizar até 10 sessões, com possibilidade de realizar um novo ciclo quando necessário. Especialistas em saúde mental foram capacitadas para identificar situações de risco em que a paciente esteja, como explica o ministro da Saúde, Alexandre Padilha.
14: Começa com a psicóloga, combinando com aquela mulher, qual que é a palavra que você pode usar como código para interromper a consulta, se você sentir uma situação de risco, se o agressor passar por aqui, entrar por aqui, né? O papel vai ser acolher e buscar construir um conjunto do cuidado junto ali com o município, junto com a rede local, com as potências que a rede local tem, né?
3: Ao final das sessões, a mulher poderá ser encaminhada para a continuidade do cuidado em um centro de atenção psicossocial ou em um outro serviço da rede. O teleatendimento está disponível de segunda a sexta-feira, das 8 da manhã às 8 da noite, e aos sábados, das 8 da manhã às 2 da tarde. Reportagem Graziele Bezerra.
2: E uma ferramenta digital ajuda quem deseja se livrar do vício em bebidas alcoólicas.
1: Disponível no Meu SUS Digital, o Modera Brasil disponibiliza testes, dicas e informações e pode recomendar o usuário a procurar ajuda médica.
2: O tratamento para o alcoolismo está disponível no Sistema Único de Saúde.
15: Davi Alves de Souza, morador de Brasília, é filho de um pai alcoólatra e perdeu a mãe aos 7 anos de idade. Ele conta que encontrou na bebida uma forma de preencher o vazio deixado pela mãe. Aos 42 anos, decidiu buscar ajuda para abandonar a dependência.
16: Pedi trabalho, pedi esposa, falei assim, eu não quero mais, eu acho que eu vou conseguir, eu tenho certeza que eu vou conseguir.
15: Dados do Ministério da Saúde apontam que cerca de 20% dos brasileiros com mais de 18 anos ingerem pelo menos 6 doses de álcool em uma única ocasião. O consumo excessivo é um dos principais fatores de risco para diversas doenças. Também provoca prejuízos emocionais e sociais, como lembra a gerente do Centro de Atenção Psicossocial, Álcool e Outras Drogas, de Samambaia, Gabriela e Tereza de Jesus.
17: Normalmente a família chega um momento que não quer mais, nem os filhos, nem a esposa. Então eles vêm na questão do trabalho, deixam de ir ao trabalho ou perdem o emprego, ficam em situação de rua.
15: A ferramenta ferramenta Modera Brasil, disponível no Meu SUS Digital, oferece meios de prevenção ao uso exagerado de bebidas alcoólicas. O aplicativo permite ao cidadão avaliar o padrão de consumo e recomenda, quando necessário, procurar os serviços da rede pública de saúde. O Modera Brasil foi desenvolvido pela Universidade de São Paulo em parceria com o Ministério da Saúde, como explica a secretária de Atenção Primária à Saúde, Ana Luísa Ferreira Caldas.
18: O aplicativo ele vem como uma ferramenta de autocuidado apoiado para fazer a avaliação do nosso consumo alcoólico enquanto cidadãos, mas também traz diversas ferramentas dentro do próprio aplicativo para educação em saúde, traz o consumo, né, de quanto que custa esse consumo alcoólico que as pessoas acabam utilizando na sociedade de maneira geral, exatamente para a gente poder fazer promoção da saúde, levar o autocuidado apoiado e conhecimento técnico baseado em evidência para a população se sentir também segura com as informações na palma da mão.
15: E para quem precisa de ajuda para enfrentar problemas relacionados ao consumo de álcool, a Unidade Básica de Saúde é a primeira porta de entrada para o cuidado no SUS. As equipes orientam como reduzir ou interromper o consumo e oferecem ainda tratamento de saúde para doenças associadas ao uso de bebidas e, quando necessário, encaminham para um atendimento especializado nos Centros de Atenção Psicossocial, Álcool e Outras Drogas, CAPES. Reportagem Cleide Lopes.
1: A vacinação de crianças e adolescentes menores de 15 anos segue em todo o país até 1º de setembro, dentro da campanha nacional de multivacinação.
2: Pais e também responsáveis devem procurar uma unidade de saúde e levar a caderneta de vacinação em papel ou pelo Meu SUS Digital para conferir se há doses em atraso e manter a proteção contra mais de 20 doenças.
1: No último sábado, o Dia D reforçou a mobilização com atendimento em unidades de saúde, pontos móveis e espaços públicos.
19: Em Brasília, o servidor público Daniel Moreira aproveitou o dia de folga para atualizar a caderneta de vacinação dos filhos.
20: Eu trouxe as crianças para verificar se a cobertura vacinal estava adequada, se não. E aproveitei e também verifiquei se as minhas vacinas estavam em dia.
19: Famílias inteiras reservaram o sábado para ficar em dia com a saúde. Unidades básicas de todo o país abriram as portas para a campanha de multivacinação. O ministro da Saúde, Alexandre Padilha, falou da importância da vacina.
21: Vocês, pais e mães atuais, só não têm paralisia infantil, só não tiveram meningite, só não tiveram sarampo, porque um dia o seu pai e a sua mãe saiu de casa e te levou para vacinar. Hoje a vacina está o ano inteiro lá. Se tiver dificuldade de levar na unidade de saúde, faz uma autorização para tomar a vacina na escola, que as equipes de saúde da família de todo o país vão até as escolas vacinar as crianças. Então tem toda a oportunidade para vacinar, manter sua criança protegida.
19: Por causa do surgimento de um surto de sarampo em vários países das Américas, a vacinação contra a doença está sendo reforçada, como destacou o ministro Alexandre Padilha.
21: Quem é de São Paulo, São Bernardo e Guarulhos, são três cidades que hoje têm pouco mais de 20 casos identificados desde o começo de julho, precisa tomar a vacina do sarampo, mesmo se achar que está com a caderneta atualizada.
19: O dia D de vacinação também atraiu idosos de gestantes aos postos de vacinação. Foi o caso da aposentada Dalva Dourado.
22: Sem as vacinas, não é como que a gente vai se livrar das epidemias, das doenças. Tem que vacinar.
19: Já a bancária Ana Paula Medeiros trouxe o filho e acabou também sendo vacinada.
23: Eu tomei três, todas que estavam em atraso, e aí agora já está tudo em dia.
19: A pequena Maria Clara de Andrade, de 10 anos, resumiu bem o sentimento de estar imunizada.
24: Se você pegar uma doença, pode ser pior do que vacinar, bem pior.
19: A campanha segue até o dia 1º de setembro, com a oferta de 20 vacinas do calendário nacional. A estratégia protege contra doenças graves como meningite, tuberculose, hepatite e cânceres associados ao HPV. Reportagem Luana Karen.
2: Já está disponível para consulta o quarto e último lote da restituição do Imposto de Renda 2026.
1: O valor pode ser creditado na conta do contribuinte até o dia 31 de agosto.
2: A consulta ao lote pode ser feita no portal ou no aplicativo da Receita Federal.
0: A consulta ao quarto lote de restituição do Imposto de Renda à Pessoa Física de 2026 começa nesta segunda-feira, dia 24 de agosto. O lote também inclui restituições residuais de anos anteriores. São 521.935 restituições, que somam quase R$1.240.000. O crédito será realizado em 31 de agosto e é feito somente em conta do titular da declaração. Entre os beneficiados estão contribuintes com prioridade legal, como idosos, pessoas com deficiência ou doença grave e contribuintes cuja a principal fonte de renda seja o magistério. A consulta pode ser feita no portal da Receita Federal, gov.br/Receita Federal, em Meu Imposto de Renda e depois em Consultar Minha Restituição. Também é possível verificar a situação pelo aplicativo da Receita Federal. Se houver pendências na declaração, o contribuinte pode corrigir as informações por meio de uma declaração retificadora. Dilson Santa Fé, para a Voz do Brasil.
1: Foi apresentada esse mês a versão atualizada de uma publicação com o mapeamento de riscos para a prevenção de desastres naturais no país.
2: O texto traz avanços científicos e técnicos das últimas décadas, desde a obra original publicada em 2007.
1: O objetivo é apoiar os municípios na elaboração de planos, projetos e obras de redução de riscos diante dos impactos trazidos pelas mudanças climáticas.
2: Entre elas, o fenômeno do El Niño, que traz impactos como chuvas acima da média na região sul e seca e calor acentuados na porção norte.
1: Foi o que apontou Rodolfo Moura, diretor do Departamento de Mitigação e Prevenção de Risco do Ministério das Cidades.
5: Só é possível atuar nos desastres se a gente conhece o risco. No momento que a gente está vivenciando agora, de crise climática, de possível intensificação dos processos com o El Niño que se avizinha. Então a gente entende que é um documento que pode já surtir efeito como um documento que pode trazer ações de prevenção de norte a sul do Brasil.
2: A publicação está disponível no site gov.br/cidades.
1: A música brasileira e suas partituras agora na internet.
2: Um espaço onde notas, acordes e melodias que fazem parte da nossa história estão a um clique de distância.
1: O novo portal de partituras amplia o acesso a esse patrimônio musical, colaborando também para o ensino musical brasileiro.
2: Chico Buarque, Tom Jobim, Hermeto Pascoal, nomes da música brasileira que agora têm partituras de suas composições reunidas na plataforma online Partituras Brasileiras. A diretora do Centro de Música da Fundação Nacional de Artes, FUNARTE, Eulícia Esteves, explica o que é possível encontrar no site.
6: Partituras do nosso cancioneiro popular, partituras de música de concerto, de compositores brasileiros, ou seja, é uma plataforma de partituras de compositores nacionais, para várias formações, para orquestras, para bandas e para instrumento solo também.
2: O acervo contempla materiais voltados ao ensino musical. Além das partituras, é possível também conhecer obras da música brasileira em formato digital. Na plataforma, o usuário pode pesquisar em itens como catálogo geral, ensino musical e Bienal da Música Brasileira Contemporânea. Eulícia Esteves, da FUNARTE, destaca quem pode usar o material.
6: Músicos, professores, pesquisadores, amantes da música brasileira de uma forma geral.
2: A plataforma vai permitir o aumento gradual do acervo, como explica o músico, pesquisador e professor Renato Borges.
7: Porque já existe uma quantidade razoável de repertório que é disponibilizado, né, e em projetos digitais a tendência é que essa quantidade vai aumentar com o passar do tempo.
2: A pesquisa da partitura pode ser feita pelo nome do compositor, título da obra e formação instrumental, como banda marcial, por exemplo. Também é possível pesquisar por diferentes instrumentos e tipos de voz, como soprano e tenor. O endereço da plataforma é partiturasbrasileiras.funarte.gov.br. Reportagem, Márcia Fernandes.
8: Vou te contar, os olhos já não podem ver.
2: lista de espera do programa Universidade para Todos, o ProUni, para o segundo semestre do ano, recebe manifestações de interesse nos dias 26 e 27 de agosto, quarta e quinta-feira.
1: Podem participar os candidatos que não foram pré-selecionados nas chamadas anteriores e aqueles que não conseguiram vaga por falta de formação de turma.
2: O processo é gratuito e deve ser feito pelo Portal Único de Acesso ao Ensino Superior.
1: Essas foram as notícias do governo federal.
2: Uma realização da Secretaria de Comunicação Social da Presidência da República.
1: Com produção da empresa Brasil de Comunicação.
2: Fique agora com as notícias do Poder Judiciário e do Congresso Nacional. Uma boa noite.
1: Boa noite para você. Até amanhã.
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9: Supremo inicia audiência pública para debater a constitucionalidade de dispositivos da lei antifacção.
11: TST discute o controle do uso de banheiro no trabalho.
9: STJ decide que judiciário só pode determinar tratamento pelo SUS no exterior em situações excepcionais.
11: Boa noite, eu sou Arthur Filho.
9: E eu sou Walter Lima.
11: O Supremo iniciou hoje uma audiência pública para debater a constitucionalidade de dispositivos da lei antifacção.
9: Ao todo, 48 expositores foram admitidos para apresentar argumentos técnicos sobre dispositivos da nova legislação, que são questionados em 4 ações diretas de inconstitucionalidade em tramitação na Corte.
11: Oficialmente denominada Marco Legal do Combate ao Crime Organizado, a lei que entrou em vigor em março alterou o Código Penal, o Código de Processo Penal e outras leis penais.
9: O texto define como facção criminosa o agrupamento de pelo menos 3 pessoas que empreguem violência, grave ameaça ou coação para exercer controle territorial ou social, intimidar a população e autoridades ou atacar serviços estruturais essenciais. A audiência será retomada amanhã pela manhã e se estende na parte da tarde.
11: Judiciário só pode obrigar o SUS a custear tratamento médico no exterior em casos excepcionais, como comprovação de que não há tratamento eficaz disponível no Brasil.
9: Para o STJ, o direito à saúde não garante acesso à melhor tecnologia médica disponível no mundo. Fátima Uchoa.
12: Com esse entendimento, a segunda turma do STJ manteve a negativa do TRF4 para que a União custeasse o transplante intestinal e o tratamento de uma menina de 11 anos em hospital dos Estados Unidos. O ministro relator Marco Aurélio Belize explicou que havia dados técnicos sobre hospitais brasileiros habilitados para o referido transplante. O ministro também ressaltou que a proteção integral assegurada a crianças e adolescentes não afasta a necessidade de observar os critérios técnicos, a organização do SUS e a igualdade na distribuição de recursos, devendo a proteção integral ser harmonizada com a sustentabilidade do sistema e com as escolhas legítimas de política pública.
11: O TST faz audiência pública nesta terça-feira para debater o controle e a limitação do uso de banheiro por empregados durante o trabalho.
9: O assunto diz respeito principalmente a setores específicos como teleatendimento e frigoríficos. Simone Moura.
25: Para muitos trabalhadores, o tempo de trabalho é tão cronometrado que é difícil até ir ao banheiro durante o serviço. Mas essa é uma necessidade básica de qualquer pessoa. Por isso, o assunto virou tema de audiência aqui no TST. O Tribunal Superior do Trabalho quer ouvir trabalhadores, empresários, médicos, para discutir a possibilidade de acordos e convenções coletivas flexibilizarem regras relacionadas ao uso de banheiros em atividades como teleatendimento e frigoríficos. A audiência será realizada às 2 horas da tarde desta terça-feira na sede do TST, com transmissão ao vivo pelo canal do Tribunal no YouTube.
11: Participação dos eleitores é destacada pelo presidente do TSE durante a eleição simulada no Maranhão.
9: O teste reuniu mais de 1000 eleitores e reproduziu as condições de uma eleição real. Vitor Struck.
26: A participação dos eleitores é fundamental para garantir a força e a legitimidade da democracia. A avaliação é do presidente do TSE, ministro Cássio Nunes Marques, que acompanhou uma eleição simulada em Paulino Neves, no Maranhão. A iniciativa, promovida pelo TRE do Maranhão, é acompanhada pelo TSE, funcionou como um ensaio para as eleições gerais de 2026. A simulação reproduziu as etapas de uma eleição real, desde o primeiro voto até a emissão do boletim de urna no fim do dia. Técnicos e observadores do TSE acompanharam a operação. Segundo o presidente do tribunal, o uso da tecnologia na justiça eleitoral tem como objetivo garantir que a vontade do eleitor seja registrada de forma exata, transparente e segura.
3: A tecnologia, para essa justiça especializada, nunca representou um fim em si mesmo, mas sim o meio pelo qual garantimos que a vontade do eleitor seja registrada de forma exata, transparente e inviolável.
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11: A você uma boa noite.
9: E até amanhã.
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0: transformando profissões, jornadas e relações entre trabalhadores e empregadores. Em meio a tantas mudanças, velhos problemas permanecem, mas ganham novas formas.
1: Uma sessão especial do Senado celebrou nesta segunda-feira os 80 anos do Tribunal Superior do Trabalho. Durante o evento, parlamentares e representantes da Justiça Trabalhista defenderam o fim da escala 6x1 e o combate à precarização no mercado laboral. A repórter Marcela Diniz traz os detalhes.
2: Em 1946, o então Conselho Nacional do Trabalho passou a integrar oficialmente o Poder Judiciário e a se chamar Tribunal Superior do Trabalho. De lá até hoje, muita coisa mudou nas relações entre patrões e empregados. Terceirização, trabalho intermitente e outros tipos de contrato que não abrangem direitos que eram consagrados em outros tempos, como férias remuneradas e auxílio-doença. A tecnologia também impactou o mundo laboral. Diante dessa realidade, a Justiça do Trabalho precisa compreender os novos cenários e assegurar proteção ao elo mais fraco, o trabalhador. O presidente do TST, ministro Luiz Felipe Vieira de Melo Filho, comentou esse desafio.
3: A inteligência artificial, a automação, a economia digital e o trabalho intermediado por plataformas já fazem parte da realidade de milhões de pessoas. A própria noção de tempo e local de trabalho passa por profundas mudanças. A velha exploração do trabalho assume novas faces e desafia, cotidianamente, o mistério de distribuir justiça social.
2: O senador Paulo Paim, do PT do Rio Grande do Sul, defendeu que o Congresso aprove leis que garantam proteção trabalhista e o direito de viver para além do trabalho.
4: É urgente que o Brasil ponha o fim da escala 6x1 e promova a redução da jornada de trabalho para 40 horas semanais sem redução salarial. Isso é modernizar as relações de trabalho.
2: Ministros do TST já defenderam publicamente a aprovação da proposta de emenda à Constituição que acaba com a escala 6x1 e reduz a jornada máxima para 40 horas semanais. A PEC está na Comissão de Constituição e Justiça do Senado.
0: O Senado analisa o projeto de lei que torna obrigatória a realização do teste do bafômetro ou exames toxicológicos para todos os condutores envolvidos em acidentes de trânsito.
1: A proposta também estabelece que o crime de homicídio culposo ao volante sob efeito de álcool ou drogas seja inafiançável. A reportagem é de Bruno Lourenço.
5: O projeto torna obrigatória a testagem de alcoolemia ou de outras substâncias psicoativas em motoristas envolvidos em sinistros. O autor, senador Fabiano Contarato, do PT do Espírito Santo, que já foi delegado, afirma que a medida busca evitar dúvidas na perícia e agilizar a identificação de casos de embriaguez logo após a ocorrência.
6: O que o projeto faz é que, em estado flagrancial, ele vai ser preso em flagrante. Aí o juiz, na audiência de custódia, é que vai avaliar se ele vai manter a prisão em flagrante ou se ele vai converter a prisão em flagrante preventivo.
5: Além da testagem compulsória, a proposta veda a concessão de fiança nos casos em que o motorista alcoolizado ou drogado causar a morte de outra pessoa. A medida já foi aprovada na Comissão de Segurança Pública.
0: E a segurança pública pode ganhar novas regras diretamente na Constituição. A chamada PEC da Segurança Pública começa a avançar no Senado após ser enviada à Comissão de Constituição e Justiça. Entre outros pontos, a proposta prevê maior integração das ações de segurança entre União, Estados e municípios.
1: Com a escolha de um relator, o texto poderá entrar na fase de discussão. Os detalhes com o repórter Herman Kulitz.
7: A chamada PEC da Segurança Pública busca modificar a Constituição com o objetivo de combater com mais rigor o crime organizado, de ampliar a atuação da Polícia Federal, de criar polícias municipais, de aumentar os recursos para a segurança pública e para o sistema penitenciário, além de trazer outras medidas que ajudem no enfrentamento da criminalidade. Como destacou o relator da proposta, senador Rogério Carvalho, do PT de Sergipe.
8: Para que a gente possa aprovar definitivamente uma emenda constitucional que defina claramente o financiamento do sistema prisional brasileiro, que a gente possa integrar os órgãos de segurança pública municipais, estaduais e federal, que a gente possa integrar as inteligências e com isso ter mais financiamento e mais gestão da segurança pública, responsabilizando todos os entes federados e assim garantir ao povo brasileiro direito à segurança, à liberdade de ir e vir.
7: Após análise na comissão, o Este poderá seguir para o plenário do Senado, onde precisará de pelo menos 49 votos favoráveis em 2 turnos para ser aprovada.
0: E familiares de pessoas desaparecidas podem procurar até a próxima sexta-feira pontos de coleta em todo o país para fornecer o material genético.
1: O DNA poderá ser comparado com bancos de dados e auxiliar na identificação e localização de desaparecidos.

0: Repórter Rodrigo Rezende.
1: Até a próxima sexta-feira, 28 de agosto, familiares de pessoas desaparecidas podem entrar em contato com as secretarias de segurança dos 26 estados do país e do Distrito Federal para que profissionais façam a coleta de DNA e outros materiais que permitam o auxílio na busca pelos desaparecidos. A presidente da Comissão de Direitos Humanos do Senado, senadora Damaris Alves, do Republicanos do Distrito Federal, afirma que a situação é urgente.
2: A Comissão de Direitos Humanos tem dado uma atenção especial porque hoje no Brasil nós estamos com mais de 100 mil pessoas desaparecidas e mais de 55 mil são crianças. Onde estão nossas crianças?
1: A coleta de DNA é indolor e deve ser preferencialmente feita por familiares de primeiro grau da pessoa desaparecida, caso de pai, mãe, filhos ou irmãos. Para mais informações, acesse gov.br/mj.
3: O projeto que transforma em lei o mapa do caminho para zerar o desmatamento e fazer a transição energética no Brasil está em análise nas comissões do Senado.
0: A ideia de mapa do caminho foi apresentada pelo Brasil na COP30 no ano passado em Belém. Repórter César Mendes.
4: O projeto do senador Beto Faro, do PT do Pará, inclui na Política Nacional sobre Mudança do Clima os mapas para uma transição justa à economia de baixo carbono e para o desmatamento zero. Segundo o autor, a medida transforma essas diretrizes em política de Estado e pode servir de referência a outros países em desenvolvimento. O climatologista Carlos Nobre também defende ações de restauração florestal em grande escala.
5: Quatro biomas brasileiros estão na beira do ponto do retorno: Amazônia, Cerrado, Pantanal e Caatinga. É essencial que o Brasil vá nessa linha desses mapas.
4: O mapa do caminho vai permitir um planejamento de longo prazo para o Brasil reduzir suas emissões e combater o desmatamento, alinhado com os compromissos internacionais assumidos no Acordo de Paris.
6: Eleições 2026.
3: O dinheiro é um dos combustíveis das eleições. É ele que ajuda a financiar campanhas, pagar equipes, produzir materiais e levar candidatos até os eleitores. Neste ano, quase 5 bilhões de reais estarão disponíveis para a disputa eleitoral.
0: Mas afinal, de onde vem todo esse dinheiro? E como ele é dividido entre partidos e candidatos? A repórter Patrícia Oliveira explica.
7: O fundo eleitoral é formado por dinheiro público e é destinado apenas para as campanhas em ano de eleições. Em 2026, dos quase 5 bilhões de reais para os 30 partidos registrados no TSE, o PL é que vai ficar com a maior fatia, cerca de 882 milhões de reais. A divisão leva em conta o tamanho das bancadas na Câmara e os votos recebidos pelos partidos na eleição anterior para deputado federal. Também considera a representação no Senado e 2% são divididos igualmente entre todas as legendas. Os partidos definem como distribuir a sua parcela entre os candidatos, como explica o cientista político Rafael Favetti.
8: Os partidos, a rigor, podem usar livremente, tal qual a sua diretoria executiva queira usar na campanha. Porém, os partidos prestam contas à Justiça Eleitoral terminadas as eleições.
7: O eleitor pode acompanhar essa prestação de contas dos partidos pelo site do TSE.
0: Portal e-Cidadania. 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Com edição de Paula Groba e trabalhos técnicos de João Lira, o Jornal do Senado fica por aqui. Acompanhe agora as notícias da Câmara dos Deputados. Boa noite.
3: Boa noite e até amanhã.
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9: Projeto estimula energia limpa em assentamentos da reforma agrária.
10: Deputados atualizam regulamentação dos profissionais da radiologia.
9: Propostas ampliam controle sanitário sobre suplementos alimentares.
10: Boa noite. Projetos que ampliam o controle sanitário sobre suplementos alimentares estão prontos para serem incluídos na pauta de votações do plenário da Câmara. Saiba mais sobre o assunto na reportagem de José Carlos Oliveira.
11: O deputado Felipe Carreiras, do PSB de Pernambuco, acredita em rápida aprovação de propostas que ampliam o controle sanitário e as punições para fraudes e publicidade enganosa em torno dos suplementos alimentares. Os três projetos de lei foram recomendados pelo grupo de trabalho que ele coordenou na Câmara dos Deputados, já tiveram o regime de urgência aprovado e, portanto, estão prontos para a votação no plenário. Além de criminalização e aumento de multa diante de irregularidades, as propostas têm foco em segurança alimentar.
12: Nós temos a grande chance de ter uma legislação moderna, de referência internacional, na medida que nós procuramos enxergar todos os mercados mundiais que comercializam suplemento. A gente pensa uma proibição e uma multa para a rede social que estiver possibilitando esse tipo de propagação indiscriminada, assim como as big techs que ofertam no Mercado Livre, no Amazon, na Shopee, esse tipo de produto. Pior do que a suplementação inadequada é a substância falsificada. E está entrando no Brasil, sendo sugerida por esses digital influencers que não têm nem formação médica.
11: Entre 2000 e 2025, 63% dos processos analisados pela Agência Nacional de Vigilância Sanitária foram relacionados a suplementos, envolvendo uso de anabolizantes, manipulação do teor de proteínas e rótulos irregulares. Nas audiências públicas promovidas pelo Grupo de Trabalho, entre outubro do ano passado e março deste ano, técnicos da Anvisa relataram casos de suplemento ômega 3 feito apenas de óleo vegetal com aroma de peixe, whey protein e creatina à base de farinha com saborizante e substâncias tóxicas do agronegócio em laboratório de suplemento alimentar. Felipe Carreiras deverá ser o relator das propostas de controle sanitário dos suplementos alimentares no plenário da Câmara. O deputado lembrou que as audiências no grupo de trabalho ouviram todos os setores envolvidos, desde as empresas até médicos e nutrólogos. Da Rádio Câmara de Brasília, José Carlos Oliveira.
13: Saúde. Baleia Rossi, do MDB de São Paulo, apresentou projeto que estabelece diretrizes para ampliar a atenção à saúde da mulher durante o climatério e a menopausa no SUS. Ele explica que a ideia é qualificar o atendimento, ampliar o diagnóstico e facilitar o acesso a tratamentos.
10: O texto também institui a Semana Nacional de Conscientização sobre o Climatério e a Menopausa, a ser realizada na primeira quinzena de março. O objetivo, segundo Baleia Rossi, é ampliar a informação sobre o tema, reduzir estigmas e fortalecer as ações de educação em saúde.
13: Previdência. Júnior Lourenço, do Maranhão, é favorável ao projeto que regulamenta a aposentadoria especial de agentes comunitários de saúde e de combate às endemias. Para ele, a medida é importante para garantir direitos previdenciários àqueles que atendem diretamente à população.
10: Júnior Lourenço explica que a proposta prevê aposentadoria com integralidade e paridade aos 50 anos para mulheres e aos 52 para homens, após 20 anos de atividade. O texto também estabelece regras para quem tem tempo de serviço em outras funções.
13: Trabalho.
14: Projeto de Rodrigo Valadares, do PL de Sergipe, cria uma modalidade de aprendizagem voltada a jovens egressos do serviço militar obrigatório. O texto permite que empresas de segurança privada substituam a cota de aprendizes pela concessão de bolsas preparatórias a esses jovens.
10: Rodrigo Valadares explica que o projeto reduz para 19 anos a idade mínima para atuação como vigilante de quem comprovar a prestação do serviço militar e dispensa. Para ele, a medida amplia a inserção de ex-militares no mercado de trabalho e reduz a vulnerabilidade desses jovens.
13: Votação.
14: O projeto que amplia o reconhecimento de profissionais da radiologia foi alterado na Câmara e retorna ao Senado para análise das modificações. Saiba mais com a repórter Sofia Peçanha.
15: A Comissão de Constituição e Justiça aprovou o projeto que atualiza a regulamentação das profissões de técnico e tecnólogo em radiologia e de bacharel em ciências radiológicas. A proposta, já aprovada pelo Senado, altera a lei que regula o exercício das profissões da área desde 1985. Entre as mudanças está o reconhecimento formal das categorias de bacharel, tecnólogo e técnico em radiologia, além da ampliação das áreas de atuação profissional. O texto busca adequar a legislação às novas tecnologias utilizadas em exames e tratamentos de saúde, além de atividades industriais e de segurança que utilizam radiação. O projeto já havia sido aprovado pela Comissão de Saúde. Na reunião, o relator, o deputado Ricardo Silva, do PSD de São Paulo, destacou a importância desses profissionais para o funcionamento dos serviços de saúde.
16: Eles buscam beneficiar os profissionais técnicos em radiologia, os quais têm atuação relevante nos serviços de saúde, principalmente na produção de exames radiológicos indispensáveis ao diagnóstico de patologias.
15: Além de atualizar as regras para o exercício da profissão, o texto determina quem pode obter registro nos conselhos regionais de técnicos em radiologia, estabelece regras para a supervisão das técnicas radiológicas e reforça exigências relacionadas à proteção radiológica e à segurança dos trabalhadores e usuários dos serviços. Na prática, a proposta busca dar mais segurança jurídica aos profissionais ao definir quem pode atuar em cada atividade e quais são as responsabilidades de cada função. Durante a votação na Comissão de Constituição e Justiça, a deputada Érica Cocai, do PT do Distrito Federal, defendeu a proposta, afirmando que uma das principais mudanças é o reconhecimento dos tecnólogos em radiologia na legislação.
17: E por fim dizer que nós temos uma legislação que é uma legislação antiga, que não previa o tecnólogo, e tecnólogo agora vai poder fazer concurso público. Tecnólogo vai poder adentrar na saúde como tecnólogo. Portanto, é um reconhecimento.
15: Como a proposta que atualiza a regulamentação dos profissionais das técnicas radiológicas sofreu alterações durante sua análise na Câmara, ela retorna agora ao Senado para análise dessas modificações. Da Rádio Câmara de Brasília, Sofia Peçanha.
6: Desenvolvimento Regional.
10: Grupo do PL do Rio Grande do Sul defende a criação de um regime excepcional para agilizar obras e compras em estados e municípios atingidos por calamidades climáticas. A medida flexibiliza regras de licitação e reduz prazos para acelerar a reconstrução da infraestrutura pública.
14: O projeto também permite contratações simplificadas para obras de prevenção, como drenagem, contenção de encostas e sistemas de alerta. Zucco explica que a intenção é reduzir a burocracia sem abrir mão da transparência e da fiscalização dos recursos públicos.
6: Meio Ambiente.
10: Mário Negromonte Júnior, do PSB, pede que a Comissão de Finanças e Tributação realize uma audiência pública para discutir os impactos econômicos, fiscais e patrimoniais da atuação do ICMBio e das unidades de conservação federais em Una, no sul da Bahia.
14: Segundo Mário Negromonte Júnior, as restrições ambientais afetam atividades agropecuárias, investimentos, acesso ao crédito e a arrecadação do município. Ele defende um debate para conciliar a preservação ambiental com segurança jurídica, jurídica dos proprietários e o desenvolvimento da região.
6: Transportes.
10: A Câmara aprovou e encaminhou para análise do Senado o projeto que prorroga até 2032 a dispensa do adicional ao frete para a renovação da marinha mercante em transportes com origem ou destino nas regiões Norte e Nordeste. André Abidon, do PP do Amapá, observa que a cobrança pode representar de 8 a 40% do valor do frete.
14: De acordo com André Abidon, a prorrogação ajuda a reduzir os custos de transporte e dá mais segurança para empresas planejarem investimentos nas duas regiões. O benefício vale para a navegação entre portos brasileiros e para o transporte por rios e lagos.
6: Economia.
10: Afonso Florense, do PT da Bahia, assina projeto que cria a Lei de Proteção da Soberania Econômica Nacional contra sanções estrangeiras. A proposta proíbe que sanções unilaterais impostas por outros países produzam efeitos no Brasil.
14: De acordo com Afonso Florense, a medida protege a autonomia do país e impede o encerramento injustificado de contas bancárias e contratos por exigências externas. O deputado sustenta que o objetivo é proteger a economia e a legislação de interferências estrangeiras.
10: A proposta de emenda à Constituição que amplia a imunidade tributária de organizações religiosas foi aprovada na Câmara. Gabriel Mota, do União de Roraima, explica que o texto também impede a cobrança de impostos na aquisição de bens e serviços necessários ao funcionamento das instituições.
14: Gabriel Mota avalia que a mudança dá mais segurança jurídica à aplicação do benefício tributário. A proposta se estende a creches, asilos, orfanatos, monastérios, seminários e comunidades terapêuticas sem fins lucrativos geridas por essas organizações.
6: Agricultura.
10: A comissão aprovou o projeto que institui incentivos à geração de energia limpa em assentamentos da reforma agrária. A repórter Maria Neves tem mais detalhes.
18: A Comissão de Minas e Energia da Câmara aprovou o projeto do deputado Mercinho Lucena, do PSD da Paraíba, que cria incentivos para a geração de energia elétrica de fontes renováveis em áreas da União destinadas à reforma agrária. Pelo texto, poderão se beneficiar da lei pessoas físicas ou jurídicas organizadas em cooperativas e associações que representem assentados. Para viabilizar a geração de energia limpa nos assentamentos, a proposta assegura acesso prioritário a linhas de financiamento em bancos públicos e prioridade no licenciamento de obras de rede elétrica. O projeto também permite que o excedente de energia de microgeração e de minigeração distribuída seja adquirido por distribuidoras ou órgãos públicos. De acordo com o relator, deputado Júlio Lopes, do PP do Rio de Janeiro, o projeto cria a possibilidade para que cerca de 1 milhão de famílias acessem novas fontes de renda por meio da comercialização de excedentes energéticos. Na opinião do parlamentar, ao permitir que essas famílias instalem e operem usinas de energia limpa, o projeto cria um ambiente de negócios favorável ao cooperativismo e ao associativismo rural.
19: É um projeto que tem um mérito muito especial de dar àquelas pessoas que estão em áreas destinadas à reforma agrária. Portanto, pessoas que não têm propriedade, que não têm terra, que não têm outras possibilidades de desenvolverem projetos de energia. E a partir desses projetos terem uma capitalização, terem uma renda. E eu entendi que isso será de grande valia para a capitalização dessas áreas mais pobres do Brasil, ajudando essas populações menos assistidas.
18: O projeto que cria incentivos para a geração de energia renovável em assentamentos da reforma agrária ainda será analisado pelas comissões de Agricultura, de Finanças e Tributação e de Constituição e Justiça. Da Rádio Câmara de Brasília, Maria Neves.
14: Marcelo Moraes, do PL do Rio Grande do Sul, é favorável ao projeto que atualiza as regras do crédito fundiário para a compra de imóveis rurais. Segundo o deputado, a proposta torna a política de acesso à terra mais justa ao considerar as diferenças de preços entre as regiões do país.
10: Marcelo Moraes afirma que os limites atuais estão defasados e dificultam o acesso de agricultores familiares ao programa. Para ele, a medida fortalece o crédito fundiário, amplia a inclusão produtiva e contribui para o desenvolvimento regional e a segurança alimentar.
6: Esporte.
14: Arthur Oliveira Maia, do União da Bahia, é autor da proposta que proíbe a publicidade, a propaganda e o patrocínio de apostas de cota fixa, as chamadas bets, em todo o país. O projeto ainda veda a contratação de influenciadores, atletas e celebridades para divulgar as apostas.
10: O texto proíbe também o patrocínio de eventos e a utilização de marcas de bets em estádios, arenas e outras instalações. Arthur Oliveira Maia acrescenta que 20% da área de exposição das plataformas de apostas deve ser destinada a alerta sobre os riscos do jogo.
6: Ciência e tecnologia.
14: Fernanda Coelho Filho, do União de Pernambuco, solicita a criação da Frente Parlamentar em Defesa do Programa Espacial Brasileiro. O deputado entende que o colegiado pode colaborar com a formulação de políticas públicas voltadas para o setor espacial e de inovação tecnológica.
10: Fernando Coelho Filho afirma que a iniciativa visa fortalecer a soberania nacional com o desenvolvimento de programas em telecomunicações e monitoramento climático e territorial. Ele argumenta que a frente vai atuar para garantir recursos orçamentários para o setor.
14: Antônio Doido, do MDB do Pará, celebra a aprovação na Câmara de projeto que impede o bloqueio de recursos do Fundo de Universalização dos Serviços de Telecomunicações. Ele ressalta a importância do FUST no financiamento de ações para ampliar o acesso à internet no país.
10: Antônio Doido avalia que a medida pode assegurar mais recursos para levar internet de qualidade a escolas públicas, áreas rurais e comunidades que ainda não têm atendimento adequado. O texto também prevê mais investimentos investimentos para a infraestrutura das próprias operadoras.
14: Juscelino Filho, do Maranhão, é favorável ao projeto que estabelece novas regras para o compartilhamento de postes de energia elétrica por empresas de telecomunicações. A proposta busca ampliar a organização das redes e garantir acesso isonômico à infraestrutura.
10: O texto atribui à ANEEL e à Anatel a definição das regras técnicas e econômicas do compartilhamento e prevê prazo de 5 anos para regularizar ocupações irregulares. A proposta, que tem o apoio de Juscelino Filho, também incentiva a modernização da infraestrutura.
6: Segurança Pública.
14: Mário Frias, do PL de São Paulo, defende ampliar o prazo da prisão temporária em investigações de organizações criminosas e associações criminosas de alta complexidade. A medida vale para casos que dependam de provas como quebras de sigilo e análise de dados digitais.
10: Pela proposta, a prisão temporária poderá durar até 40 dias, com possibilidade de prorrogação por igual período, mediante decisão judicial fundamentada. Segundo Mário Frias, o texto também estabelece prazo de 30 dias para o Ministério Público se manifestar após a conclusão do inquérito.
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14: Felipe Francischini, do Podemos, do Paraná, quer reforçar a proteção patrimonial da mulher na dissolução do casamento ou da união estável. Ele defende que medidas de bloqueio e proteção de bens não poderão atingir imóveis ou outros bens dados como garantia em financiamentos.
10: Felipe Francischini afirma que a medida evita que bens que ainda pertencem juridicamente ao banco ou a outro credor sejam incluídos na proteção patrimonial. Segundo o deputado, a intenção é assegurar que as medidas em decidam apenas sobre bens efetivamente disponíveis.
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14: O jornal Câmara dos Deputados irá a Salvador nesta sexta-feira para mais uma gravação itinerante da Voz do Brasil nos estúdios de emissoras da Rede Câmara de Rádio.
10: Lado a lado, um âncora da Rádio Câmara de Brasília e um âncora da emissora local vão apresentar as principais notícias do dia. O programa gravado em Salvador irá ao ar na próxima segunda, dia 31.
14: Termina agora o jornal Câmara dos Deputados, produzido pela Rádio Câmara, com trabalhos técnicos de Everson Urani e apresentação de Márcio Aquiles Sardi e Val Monteiro. Boa noite.
10: Uma ótima noite. Você fica agora com o Minuto do TCU.
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3: Na 104.1, pontualmente, 9 horas.
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